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0: gente, que demais, que energia, que coisa mais linda, Champion!
1: Helena Valens.
0: Meu Deus, muito obrigada por esse convite maravilhoso, que honra!
1: A gente quer te agradecer, na verdade, por uma música tão especial na nossa vida, na tua vida, eu tenho certeza, e na vida de todos vocês que estão aqui hoje em Portão, né?
0: Obrigada, gente, que coisa mais linda ver vocês cantando, e assim, é uma alegria imensa, uma satisfação imensa, uma honra! Obrigada, Chantal, sempre obrigada, Renato.
1: Ó, oh,
0: demais.
1: Pra compositora da música agora, vai. Bem forte, mãozinha pra cima. De um lado pro outro. Todo mundo, vai.

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2: 2 e 7.
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2: Duas e trinta e oito.

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0: 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Bom dia, uma ótima manhã para você. 5 horas e 1 minutinho, 5 e 1. Obrigado pela sua companhia. Estamos chegando nessa manhã de segunda-feira. Hoje é dia 6, hein? Hoje é meia dúzia de julho de 2026. Temperatura marcando 13,5 graus. A umidade relativa do ar em 99%. Eu sou seu amigo Valdemar da Rosa e vou com você até as 7 horas aqui no Bom Dia Cedro, tá bom? Dizendo pra você bom dia, uma ótima manhã, obrigado pela sua companhia. 5 e 2, no oferecimento do Marco, no oferecimento aqui, né? 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Dizendo pra você, bom dia! 5:03, 5:03, uma ótima manhã pra você, manhã de segunda-feira de novo, né, segundou de novo. 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Beleza? Show de bola. Pra você, bom dia, um abraço aqui pro nosso amigo Neuri Rauber, né, o Neuri Rauber já está ouvindo a gente. Bom dia, Neuri. Bom dia pro Neuri Rauber, já tá de pé já, bom dia, uma ótima manhã. Vamos agradecer a Deus por mais um dia? Senhor, meu Deus e meu Pai, obrigado, meu Deus, pela vida, pelo ar que nós respiramos, obrigado pelo Senhor cuidar de nós, obrigado por nos proteger, nos livrar de todo mal. Pai, nos dê sabedoria, nos dê graça, nos dê paciência, cuide de nós, Pai, nos livre de tudo aquilo que não vem de Ti. Pai, abençoe esse dia, nos dando um dia de paz, nos dando uma semana de bênçãos, e que o Senhor cuide e guarde cada um que já está com o seu radinho ligado aonde estiver. Por isso, eu peço a Tua bênção, nos cuide, nos guarde, em nome do Teu Filho amado Jesus Cristo, amém e amém. Pra gente abrir, tem César e Paulinho, Velho Peão aqui na manhã. 5:04, 5:04.

O Valdemar já sabe todos os problemas, compadre. Deixa pro Valdemar.

0: Tá aí cantando pra gente na manhã. Música legal, hein? Quem cantou aqui pra nós foi o Zé Carreiro Carreirinho, Ferreirinha, né? Ferreirinha também teve cantando pra gente na manhã. O Teodoro e Sampaio, Vida de Cachorro, César e Paulinho, Velho Peão. Tá certo? 5h14, deixa eu ver aqui, ó. Mandar um abraço pro nosso amigo Pedro Miguel. Quer fazer uma homenagem pra mamãe? Bom dia, Pedro Miguel!
1: Oi! Oi, tio Valdemar, tudo bem?
0: Bom dia, tudo bem, amigo?
1: Aqui é o Pedro Miguel. Eu tô passando aqui para o tio mandar uma homenagem para minha mamãe, Maria Luciana, e tava de aniversário, sábado, dia 4. E daí... E manda uma música para ela. Pra minha mana, pro meu pai que tá dormindo, eu tô pronto pra ir pra Dionísio no dentista.
0: Tá bom então, Pedro Miguel, um abraço pra ti.
1: Tô com saudade.
0: Um abraço pra mamãe também, né, que tava de aniversário, e parabéns pra ela, dona Marli. Parabéns pra ela, felicidades, tudo de bom. Vamos cantar os parabéns pra ela aqui, ó, aproveitar que ela tá ouvindo nós. Cadê? Aqui, ó, parabéns, ó.

0: Buçu sago de vida. 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
1: Parabéns, parabéns pra Marli. Parabéns, felicidades, tudo de bom, saúde, felicidade. O resto corre atrás, né? O resto corre atrás, tá bom, Pedro Miguel? Marli Luciana, então parabéns pra ela. Felicidades, muitos anos de vida do Pedro Miguel, da Agatha e também do Josemar, que tá dormindinho ainda, não acordou. Pedro Miguel acordou cedo pra ir pro dentista, né? Tá certo, então. Bom dia pra Salete e Breno, bom dia também aqui pro Neuri Halber. Bom dia, Valdemar Steffes já acordou também. Bom dia. Bom dia, Valdemar Steffes. Bom dia pro Valdemar Steffes. O meu amigo Lacifla também tá de pé já, né? Tá de pé já também, meu amigo Lacifla. Bom dia! 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
1: 5h21 da manhã, 5h21. Bom dia! Bom dia pro nosso amigo seu João Rodrigues. Bom dia, seu João!
8: Bom dia, Valdemar.
1: Bom
8: tudo
1: dia,
8: bom?
1: Bom dia, homem. Tudo bem? Como é que tá?
8: Tranquilo.
1: Tranquilo.
8: Nossa seleção, casqueira. Não é mais da nossa época, né? Os caras jogar pela camisa.
1: É, triste a seleção.
8: Tem um parceiro aí de rádio, ó, meu vizinho aqui, ó. Quem faz o programa sábado de manhã, tá?
1: O André.
8: Comentei com ele,
1: o
8: meu rádio funciona, só dando uns tapas nele.
1: Dando uns tapas no rádio.
8: O Talhão, meu ali. Abração.
1: Valeu, seu João Rodrigues, um abraço, né? É verdade, a seleção brasileira ontem... a verdade é assim, Copa do Mundo é assim, a gente tem que entender. Eu explicando pra minha filha chorava, cara. É realidade, ela chorava demais, cara, porque tem uma coisa que ela aprendeu a gostar, é o futebol. Mas o futebol não é apenas o jogar o futebol. A gente tem que aprender com as derrotas, aprender com as vitórias, né? A gente tem que aprender, não adianta, viu? A gente sabe que é 11 contra 11 e quem não faz, leva, né? Quem não faz, leva. O Brasil teve as oportunidades, errou o pênalti, o Endrick errou um de cara com o gol. É, tivemos mais uma chance da com o Vinícius Júnior. Depois o goleiro pegou mais uma lá, que a bola deu na trave, a bola estava encobrindo, ele foi lá, saltou e pegou. O futebol, ele é assim, cara. Se você, tem um ditado que diz que a bola pune. É a realidade. O futebol, se você não fizer, as oportunidades vão aparecer. E apareceram para ambos os lados. Na minha opinião, para o Brasil, muito mais, né, tivesse convertido. Porque se tu faz o gol de pênalti, você desmonta a equipe adversária. Você acaba obrigando a equipe adversária a vir para cima e você ter os contragolpes, né? Como o Brasil estava jogando no contra-ataque, teria a chance, né, de contra-atacar, de repente fazer mais um. Mas não deu, não foi dessa vez. Eu acredito assim que a nossa seleção brasileira tem muitos jogadores bons nos clubes, né? Todos os jogadores que vieram aí praticamente são jogadores que jogam na Europa, né? Teve jogadores brasileiros também que jogam aqui, mas não deu certo, né? Não conseguiu, não foi ontem para frente, a equipe do Brasil não conseguiu. Mas fazer o quê, né? É isso aí. A minha nenê chorava: pai, eu não vou ver a seleção ficar campeã. Eu disse: um dia tu vai, quem sabe, né? Mas tu viu a seleção, pai, ser campeã. Ela dizia pra mim, né? Eu dizia: eu vi, mas eu também, além de eu ver o Brasil ser campeão, eu vi o Brasil levar 7-1 também, que foi triste, que lá foi o pior golpe que eu levei na vida, levar 7-1 da Alemanha. Meu Deus, eu falei pra filha, né? Isso aqui foi um jogo que foi no detalhe, mas lá foi triste de ver. Lá nós apanhávamos dos alemães, coisa de louco, né? Os caras batiam em nós, tudo que é jeito. Tiraram o pé, não dava uns 20-0, mais ou menos, né? Que coisa séria. Mas faz parte, né? Faz parte. Mas que ela chorou, chorou. Começou a chorar nos 40 minutos do segundo tempo. Aí deu uma paradinha quando o Neymar fez o gol, que ela gosta demais do Neymar, né? Gosta demais do Neymar. E daí ela deu uma paradinha de chorar. Então quando acabou o jogo, aí pronto, aí foi as lágrimas. E a gente vai falar o quê? Não tem o que dizer, né? Não tem o que dizer, apenas eu falo assim, ó, tem que aprender com as derrotas, tem que seguir em frente, né? Nós já fomos o país do futebol, hoje não somos mais. Infelizmente, nosso futebol hoje é um jogo de bolita quase, né? Muito, muito, muito fraco o nosso futebol brasileiro. Mas faz parte, né? Faz parte. Vamos em frente e agora vamos continuar assistindo os jogos, né? Assistindo os jogos. O México também caiu ontem, né? As seleções aí vão caindo. Ia dizer uma poeta brasileira: do jeito que os times estão sendo eliminados, no final só um vai ser campeão, né, tia? Só um vai ser campeão. Que coisa séria. Não, é verdade. Do jeito que os times estão caindo fora, só um vai ser campeão. É, faz parte, né? Faz parte, né? Vamos lá, música pra quem mais aqui, ó. Música pra quem mais aqui, bom dia, bom dia, bom dia, bom dia pra você que tá aí com o seu radinho ligado na manhã. O tio Poioca tá de pé já, bom dia pro tio Poioca. O Valcíria Clonice Paixão, bom dia. O Claudemir, bom dia, bom dia, bom dia pra todo mundo aí, tá certo, gente? 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
7: Eu era lixeiro. 5h27.

Tá aí o Almir Sater, cantou pra gente, boiada. Essa vai pro nosso amigo Chico, né? Nosso amigo Chiquinho, né? Compadre Chiquinho, tá ouvindo nós lá. É, já olhando pra boiada, né, tchê? Já olhando pra boiada, tomando um chimarrãozinho. E já olhando pra boiada aí pra se atracar na segunda-feira, né, tio Chico? Bom dia pro tio Chico, bom dia. O Amado Batista cantou lixeira, é empregado aqui na manhã também, bom dia. Mandar um abraço pra dona Irene. A dona Irene e a Roselei, né? Lá em Palmasola, ouvindo nós. Bom dia, dona Irene. Bom dia. Dona Irene falou que sempre tá ouvindo nós, né? Sempre tá ouvindo nós. Então, bom dia pra dona Irene e pra Roselei. Bom dia. A dona Irene disse, o Brasil é só bola e bunda. Que não é ruim, né, dona Irene? Não é ruim também, né? Que maravilha. Tive que dar risada, dona Irene. O brasileiro só gosta de bola e de bunda, né, tchê? Que coisa séria, né, tchê? E uma tetinha também nunca fez mal pra ninguém, né? Nunca fez mal pra ninguém. Um abraço, dona Irene. Bom dia, bom dia, bom dia, né? É, tem uma música que fala: o que é que há, o que é que há, o que é que tem, o que é que tem. Uma tetinha nunca fez mal pra ninguém. É verdade, né? Não fez mesmo, né? Não faz mal, na verdade. É bom também, né? É bom também. É uma tetinha, nunca fez mal pra ninguém. É, o que é que há, o que é que há, o que é que tem, o que tem. Uma tetinha nunca fez mal pra ninguém. É. Tem essa música, mas não tem, né? Aqui tem de tudo, ó. Essa vai pro nosso amigo João lá no Guarujá. Ó, seu João. Pediu uma do velho milongueiro, escrita essa.

0: Aí, Osvaldo Zira e Carlos Magrão, uma tetinha, nunca fez mal pra ninguém, né, tchê? Mas que barbaridade, como sofre essa torcida do Brasil, né, tchê? É verdade, né? É verdade. Quem mais ouvindo a gente aí, ó? Quem mais ouvindo nós aí? O pessoal pediu bom dia, toca a música Filho Injusto com Teixeirinha, né? Vê se nós achamos aqui, tá, senhorinha? Vê se nós achamos aqui essa aí, tá bueno? Beleza? Se nós achar que nós toca aí Filho Injusto, né? Nosso amigo Buda também já acordou. Bom dia, Buda. Bom dia pro nosso amigo Buda, tá de pé já. Já acordou bem louco pro serviço. Luiz Pivoto. Bom dia, tio Luiz. Como é que tá o Luiz Pivoto? Bom dia. Tá de pé já também, né? Bom dia pro Luiz Pivoto. Tá de pé já também. 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

0: 5h44, cadê o Ronaldo Coutinho aqui? Fala aí, Ronaldo, bom dia, como é que fica o tempo, homem?
1: Bom dia, o tempo segue aí com condição de chuva, alguma trovada, períodos de melhora nessa segunda-feira. Então, seja agora de manhã ou de tarde, pode ter instabilidade e períodos de tempo seco, temperatura em declínio. Fica friozinho, esfriando mais à noite, nevoeiro em alguns momentos. Amanhã pode ter nevoeiro, mínimas de 3 a 6, 4 a 7, frio, à tarde uns 12 graus. É um dia frio normal de inverno, já com sol aparecendo do fim da manhã para frente. Provável geada à noite. Na quarta e quinta, bem frio, entre 0 e menos 2, nas baixadas e vales, e entre 0 e 3 nas áreas de topo. E à tarde fica bem agradável. Mais para frio na quarta, agradável na quinta, e esquenta um pouco na sexta, ameaçando chuva a final do dia. Da Climaterra, Ronaldo Coutinho.
0: Que coisa, né? É um tira-casaco, coloca-casaco, danado, né, tchê? Que barbaridade. Bom dia aqui para Marilei Buzata, bom dia. Bom dia para o Ricardo Scholl, bom dia. O Rodrigo Brezifier, bom dia. O Nilson Marcos, bom dia. O Valdir Preus, bom dia. Salete Duigo, bom dia. Todo esse pessoal aí, bom dia. Mandar um abração aqui. Eu acho que é Sérgio Fávero. Acho que é quem me ouve, né? Encontrei ele aí lá no Bimba. Se não é, me perdoe, ó, porque tantos nomes na minha cabeça, eu meio que misturei tudo. Mas eu acho que o sobrenome é Fábio. Ele sabe que eu tô mandando um abraço pra ele. Encontrei ele aí no sábado, né? Lá no Bimba. Um abraço aí pro nosso amigo lá, que ele me ouve sempre e queria me conhecer, rapaz. Não me conheceu, né? É verdade, perguntei pra tu, achava que eu era grandão, homem? Um abraço aí. Eu acho que é Sérgio Fábio, se eu não tô errado aqui, tá bom? Abraço pra ele aí. Abraço pro nosso amigo aí que tava lá no Bimba almoçando. E tá certo, Sérgio? Um abraço pra ti, meu garoto. Deixa eu mandar um abraço aqui para quem mais? O Marcelo. Marcelo diz: olha, Valdemar, eu acompanho a seleção há muito tempo, né? Futebol, e a gente não via que a seleção iria muito longe, né? A seleção não coloca mais medo nas outras, né? É verdade, o futebol se modernizou muito, né? O futebol ficou muito moderno. O futebol hoje, a qualidade de treinamento é parecida para todo mundo, então, iguala muito o futebol, né? O futebol está muito igualitário, não é mais uma vez. Nós já fomos o país do futebol, hoje não somos mais, né? Acho que deixou de se investir um pouco no futebol, enfim. Hoje o Brasil tem um pouco de diversas atividades físicas, outras atividades esportivas também, né? Faz parte também, né? Mas já fomos o país do futebol, hoje não somos mais, eu acho que não. Acho que tem outras escolas do futebol hoje muito melhores que a nossa. Pra mim, falando, eu acho que a França vai ser a campeã. A França é muito diferenciada. Não gosto do Mbappé, não gosto. É um cara muito debochado, um cara que tirou muito a cara dos paraguaios, né? É verdade, rapaz. Se eu, olha, sei lá, mas eu acho que os paraguaios foram muito mansos com ele. Ele tirou carrinho na cara dos caras, debochando, não cumprimentou o goleiro do Paraguai. Isso é coisa de um cara que tem toda a fama que tem. Pra mim, um cara que eu não torço pra um cara desse, mas nem a pau, né? Nem a pau. Vou torcer totalmente contra, né? Torcer contra ele porque não tem nada de humildade aquele homem, né, tia? Nada. Então, é bem complicado. Mas o time da França realmente é a sensação. Eu acho que não tem quem ganhe da França porque é um time totalmente diferenciado. Vamos ver, né? Vamos ver como é que vai pra frente a Copa do Mundo, tá certo? Bom dia pra quem mais? O Egídio Fernandes também tá ouvindo nós. Bom dia, tio Gídio! Bom dia, tio Gídio, como é que tá? Bom dia, tudo bem? Bom dia pro Egídio, tá aí ouvindo nós também, bom dia. O Aldair, o tio Aldair também, bom dia, Aldair, bom dia. O tio Nego aí tá de pé também já, bom dia. Como é que tá, homem? Baguado é bom? Bom dia. Bom dia pro tio Nego aí também, tá ouvindo nós, bom dia. Obrigado pela companhia e pela audiência. O Neninho também tá ouvindo nós, nosso amigo Dirceu Maio, Neninho também tá ouvindo nós, bom dia. Nosso amigo Freitinhas também, bom dia. 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Tem cheirinho aqui, ó. Filho Injusto na manhã. Depois já tá chegando a nossa mensagem do dia na sequência, né?

0: Mãe, o meu violão a senhora dê para Lourdes, minha namorada. Eu gosto muito dela. O cavalo Tordilho dê para o Osvaldo, meu irmão. As duas vaquinhas, a Barrosa, a Baíta, dá para a Maria, minha irmãzinha. A espingarda, a cartucheira, os dois cães, o perdigueiro, o policial, a senhora dá...
1: Para o seu pai, meu filho.
0: Sim, mãezinha, dá para o papai. E para a senhora, mãezinha, eu vou lhe dar este terço. É o que eu tenho de mais sagrado. Eu ganhei do padre Augusto, quando fui sacristão da Capelinha das Dores. E foi com este terço, mãezinha, que eu descobri o ladrão do cavalo do papai. Reze bastante com ele, mãezinha. E agora, adeus, mãezinha.
1: Deus lhe abençoe, meu filho.

5h52 da manhã, 5h52. Bom dia pra você. 5h52, uma ótima manhã pra você. Obrigado pela sua companhia, pela sua audiência, tá? Um abraço pro nosso amigo Dirceu Lazarete, tá ouvindo nós aí. Bom dia, tá de pé já também, né? Já acordou o seu Lazarete, já acordou bem louco pro serviço hoje, né, tia? Que coisa séria, né? Que coisa séria. Ó, deixa eu falar pra você aqui de quem? Deixa eu falar pra você aqui, ó. Chegou a pular aqui o negócio, né, tia? Chegou a pular o negócio.

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A nossa mensagem do dia chegando aqui na manhã, para mim, para você, para todos nós, né? Nessa manhã de segunda-feira. 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A nossa mensagem do dia. Seja a sua inspiração todos os dias. Sua maior inspiração em tudo que você fizer, procure dar o seu melhor. Esses dias eu estava conversando com uma pessoa e hoje eu pensei, que mensagem que eu vou fazer? E eu me inspirei naquelas palavras que aquela pessoa me disse, ou que eu disse para a pessoa. A pessoa me fez uma pergunta, disse, é o seguinte, Valdemar, eu sempre dou o meu melhor na empresa que eu trabalho. Faço o meu melhor, eu procuro cumprir os horários certinhos. Ela disse, mas parece que ninguém enxerga. Parece que ninguém vê. As pessoas que chegam atrasadas, as pessoas que estão sempre de fofoca, sempre entregando os outros, parece que elas têm muito mais. Parece que são muito mais enxergadas do que eu. Ah, eu tive que falar. Aí eu disse, peraí, deixa eu te dizer uma coisa. Continue fazendo o certo. Eles continuem dando o teu melhor. Você acha que ninguém está te vendo, que ninguém está te observando, mas sempre vai ter pessoas que estão vendo você chegar no horário certo. Pessoas que vão estar vendo você trabalhando corretamente. Você que não fica entregando ninguém para se promover. E tem de gente que gosta de entregar o outro para se promover, rapaz. Eu já trabalhei um monte de gente
E não é só onde é que tem grande quantidade de gente. Outros lugares também, menores. Pessoa, ó, oh, fulano lá não sei o quê, ó, oh, Beltrano não sei o quê. Eu disse pra essa pessoa, ó, oh, é assim, ó. Continua fazendo o teu melhor. A melhor propaganda tua é você mesmo. E é verdade. Porque quando a gente se esforça, quando a gente dá o nosso melhor, de repente você pode até não ser reconhecido pela tua empresa. Mas vai ter muita gente que vai estar de olho, olhando você, dizendo, cara, você trabalhando fora às vezes de horário, você se esforçando além da conta. Vai sempre ter alguém olhando e te observando. O que eu quero dizer para você nesta manhã? Por mais que você pense que não tem ninguém te enxergando, dê o seu melhor sempre. Faça o seu melhor. Busque o seu melhor. Não tente subir na vida entregando os outros. Não tente subir na vida tentando pisar nos outros, tentando humilhar os outros. Porque no final de tudo isso, de repente a gente possa achar que não. Mas no final de tudo isso, o que vão ficar vai ser a nossa consciência de um dia que poderíamos ter feito a diferença na vida de alguém e não fizemos. Em tudo na nossa vida, não só no seu trabalho, no seu dia a dia, faça o teu melhor. Busque fazer o máximo possível, porque nós ainda não conseguimos fazer tudo que a gente gostaria de fazer. De repente a gente não consegue resolver o problema de todo mundo. Mas o que vier para fazer nas tuas mãos, faça com amor, com dedicação. É, eu sei. Nem sempre vão te reconhecer. Nem sempre você vai ser reconhecido pelas pessoas que de repente você pensa que deveria ser reconhecido. Mas tenha certeza que alguém vai estar te observando. Tenha certeza que você inspira muita gente. Você já parou para observar? A gente, esse dia eu comentava, a pessoa disse, ah, cara, os nossos filhos são os nossos reflexos. Eu disse, com certeza. Nossos filhos são o nosso maior reflexo, o nosso maior espelho. Quer olhar se o filho é brigão, se é chato, é isso, é aquilo. Começa a olhar para o pai e para a mãe, você vê se eles não são assim, barraqueiro. Né? E assim tem muita gente que fica olhando para você, cara. Que você acha que não. Mas muitos se inspiram em você. Ah, como eu gostaria de ter a força de vontade de se levantar depois de ter caído lá no fundo, lá embaixo. Não te falo nada. Mas eles se inspiram muito em você. Assim como tem muita gente que sente inveja de você ser assim também. Que é normal. Pessoas que invejam a sua força de vontade, o seu jeito simples de ser, a sua forma de contagiar as pessoas. Tem gente que não tem esse carisma que você tem. Tem gente que não consegue ter essa alegria que você tem. Mas você tem. Você, onde o ambiente que você chega, o ambiente fica leve. Já parou para analisar? Tem gente que chega, o ambiente fica pesado. Você chega, o ambiente fica leve. Energia boa, energia gostosa. No seu trabalho as pessoas querem ficar perto de você. A pior coisa é aquela pessoa que ninguém quer ficar perto, sabe? Pessoa ignorante, pessoa azeda, pessoa que fala mal dos outros, ó. Pessoa que só enxerga a maldade nos outros. Pessoa que sempre quer estar se vitimizando. Cuidado com as pessoas que se vitimizam, rapaz. Cuidado. Ah, porque eu sou um coitadinho. Ah, coitadinho, aham, vai nessa. Eu conheço pessoas assim que se vitimizam para os outros. Aí tem pessoas que acabam deixando de admirar certas pessoas porque ouviu da outra pessoa, da boca de outra pessoa, aquilo. Mas realmente é totalmente o contrário. Pessoas que se vitimizam para crescer ou para se manter
E eu sempre digo assim, cara, a pessoa começou a se vitimizar demais, cuidado. Ah, eu sou um coitado, ah, não sei o quê. Eu sempre digo assim que nós somos ou nós colhemos aquilo que nós plantamos. Observe bem as pessoas antes de você falar mal dela de repente, ou você colocar na sua cabeça e deixar de gostar de alguma pessoa porque o outro falou mal dela. Cuide. Tudo isso faz com que eu e você possamos viver mais felizes. Possamos viver cada dia mais feliz. Estamos começando mais uma semana aqui. E que essa semana seja uma semana cheia de coisas boas para mim e para você. De repente você já acordou hoje disposto a fazer a diferença. Você acordou feliz hoje. Leve essa alegria para o seu trabalho, leve essa alegria para a tua casa. Leve essa alegria por onde você passar. Espalhe coisas boas. Não esqueça que nós somos um jogo de xadrez e no final de tudo isso, todos nós vamos para a mesma caixinha.

0: Daí, Elian Oliveira, cantando pra gente começar bem nossa dia, né? Começando com um pensamento positivo, uma canção positiva pra mim, pra você nesta manhã, pra gente também começar bem, né? Começar bem com um dia que seja um dia maravilhoso para todos nós. 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Quem mais aí com a gente aqui? Quem mais aqui comigo? Cadê? Ah, tá aqui. 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

6h19 da manhã, 6h19, bom dia pro Tinezinho, bom dia Tinezinho, bom dia pessoal aí da Mar, bom dia meu amigo Edson, Edson, pessoal aí da Cedro Motos, né, pessoal da Cedro Motos, mandando um abraço pessoal da Santa Terezinha, né, pessoal da Madeireira Santa Terezinha, um abraço gurizada ao meu amigo Osmar e todo o pessoal aí, né, que sempre ouve a gente lá na Madeireira Santa Terezinha, um abração pra vocês passarem na Cedro Motos no sábado, né? E claro, aí sempre ouve a gente, então um abraço pro nosso amigo, nossos amigos lá da Madeireira Santa Terezinha, aquele abraço pro nosso amigo Edson aí pra toda a galera aí, tá bom? Beleza? Bom dia! Quem mais aí? Quem mais aí? O André Primas, bom dia! Bom dia pro Dirceu Lazarete também, bom dia! Bom dia pra quem mais aí que tá ouvindo nós? Nosso amigo Sérgio aqui da cidade, bom dia! Dona Leni Rig, bom dia pra Dona Lenir, o seu José Rig, bom dia pessoal lá da Barra da União, né? Bom dia, quem mais? Bom dia, pro compadre Rogério Felim, bom dia compadre Rogério, bom dia pro compadre Rogério. Compadre Rogério não tava conseguindo sintonizar nós, né compadre? Bom dia pro compadre Rogério, bom dia pra comadre Ana, bom dia pra vocês aí, ó. Deixa eu falar pra você aqui, ó, acho que eu posso falar, né? Posso falar aqui, não pedi isso e podia falar, mas vou falar, tá? Mandar um abraço pro compadre Rogério e comadre Ana, né? Desejar pra eles, não falei antes porque às vezes a gente não, né? Tudo tem o tempo certo, né? O pessoal tá com um empreendimento muito bacana, tá? Muito bacana. Tudo na linha de brindes, tá? 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Então tudo na linha de brindes, né? Linha de brindes, chaveirinhos. 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Aquelas tábuas de churrasco linda, maravilhosa. Quiser colocar o nome, o pessoal coloca também, né? Quiser fazer em grande quantidade pra dar de presente pra alguém, você pode estar dando, tá bom? A RMDF, a arte que ganha forma, abriu suas portas aí então aqui em São José. Na verdade já existia, né? Já existia. Então agora sobre nova direção, sobre a direção então da nossa amiga Ana, nosso amigo Rogério. Continua o pessoal aí que trabalhava, né? Junto com o pessoal aí, continua na empresa, né? Então só agregou, só chegou para ajudar então a nossa amiga Ana e também nosso amigo Rogério aí então na MDF, se não podia falar, eu falei. Que bárbaro, se eu não podia falar, tá falado. Ó, eu acho que podia, né? Acho que podia já. Tá bom? Gente, 6h23, quem vai cantar pra nós aqui, ó? Quem vai cantar pra nós aqui, ó? Um abraço aqui pra quem mais? O André Talheimer, bom dia. Bom dia, tio André. Bom dia pro André Talheimer, tá ouvindo nós. Bom dia. Bom dia pro André, tá de pé na patroa também. Bom dia pro André. Canta pra gente. Quem mais canta aqui, ó? Deixa eu puxar uma música boa aqui, né? É verdade. Não adianta. Vamos ouvir uma bem antigona aqui, ó. Taviano e Tavares, Capital do Barão. 6h24. Ó o modão de viola aqui, ó.

Thaís Ilizalo, Pescando Saudade, teve também aqui na manhã, cantando pra gente, Taviânio Tavares, capital do Barão, aqui na manhã, né? Bom dia, bom dia, bom dia, Valdemar, Alfredo, né? Do Guarujá do Sul, uma ótima semana, um abraço. Valeu, seu Alfredo. Um abraço, seu Alfredo. Obrigado pela audiência. A Rosane também, bom dia. Aqui do Cedro, bom dia para a Rosane também. Bom dia, obrigado pela companhia e pela audiência, tá bom? 6 horas e 30 minutinhos, 6h30. Bom dia para a Dona Lúcia lá do Guarujá do Sul, né? A Dona Lúcia também está ouvindo a gente. Bom dia. Está aí ouvindo nós também. Bom dia!

0: intervalinho, já voltamos aqui, ó. 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
0: Utilidade pública. A Secretaria Municipal de Saúde de Palmassola comunica que a vacina contra a gripe H1N1 está disponível para a população no posto de saúde. Atenção, região de Guarujá do Sul, os municípios vizinhos. Você está em busca de novos desafios profissionais? A Laticínios BRG está contratando auxiliar de serviços gerais, cozinheiro ou cozinheira, técnico em manutenção, auxiliar e operador de produção. Oferecemos transporte para a Sede, Guarujá do Sul e Dionísio Cerqueira, salário compatível com a função. Refeitório próprio com comida fresquinha, cesta básica, auxílio estudante, prêmio assiduidade, seguro de vida, horário diferenciado. Se você tem experiência na área, vontade de crescer com a gente, envie agora mesmo seu currículo pelo WhatsApp 991-68-2562. Não perca tempo, venha fazer parte desse time.
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0: O Valdemar resolve todos os problemas, compadre. Deixa pro Valdemar.
1: Deixa pro Valdemar. Ai, ai, ai. O Valdemar não resolve nada ultimamente, né? Não resolveu nem os meus mais, ó. Que velho, né? Os meus resolvo, né? Não, devagarinho vamos resolvendo. Tudo vai se ajeitando. Um abraço pra Josiane Dickel. Bom dia, Josiane. Bom dia, pessoal lá de Dionísio, né? Bom dia, pessoal lá de Dionísio aí ouvindo a gente. Obrigado pela companhia e pela audiência, tá bom? Olha que linda essa música aqui do nosso amigo Delcio Panho, cara. Que linda essa letra aqui. É maravilhosamente linda a letra dessa música aqui, ó.

0: Essa letra é escrita pelo nosso amigo Delcio. Põe mandar um abraço pro Delcio, tá sempre ouvindo a gente lá, né? Abraço, Delcio. Um abraço pra você e pra toda a família aí, tá bom, meu irmão? Um abraço. Valeu, obrigado pela companhia e pela audiência. Quem mais aqui, ó? Compadre Heraldo, né? Compadre Heraldo aí ouvindo nós também. Bom dia pro compadre Heraldo, bom dia. Bom dia, compadre Heraldo tá ouvindo nós também. Nosso amigo Banana acordou agora, né? Te acordou bem louco pro serviço, né? É verdade, que coisa de louco, né? É o Milton Bruder, bom dia. O Juliano Sausen, bom dia. Bom dia pra todo mundo. 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Mandar um abraço pro nosso amigo Milton. Estava de aniversário no sábado, né? Os parabéns para ele. Felicidades, tudo de bom, saúde, passo e o resto nós corre atrás, né? Completou mais um ano, 28 anos completou o Milton Kuhn agora no sábado, né? 28 em cada perna, né, tia? Mas que barbaridade. 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Cressol, e agradece a todos que passaram aí na feira de negócios. Começou na quarta, quinta, sexta, sábado, aí até o meio-dia. O pessoal fez aquela machada no sábado, né, tchê? Ei, coisa boa demais. 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Gente, não dá tempo pra mais nada, né? Acabou o programa. Só deixo aqui um abraço, fiquem todos com Deus. Chegou aí o programa da FECO Agro. Abraço, gente. Tudo de bom pra vocês. Boa semana. Que Deus possa abençoar o nosso dia hoje, né? Possa abençoar o nosso dia hoje e que nós possamos ser felizes. Valeu, gente. Chegou a FECO Agro.
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3: ESG, Ambiental, Social e Governança. A elaboração do inventário de emissões de gases de efeito estufa da FECOAGRO foi conduzida pela assessoria técnica da Biofílica, empresa especializada em soluções para sustentabilidade e gestão climática. O projeto também contou com o apoio do sistema OCB por meio do SESCOP e subsidiaram integralmente todo o processo. O inventário de emissões é uma ferramenta que identifica, quantifica e organiza as emissões de gases de efeito estufa geradas pelas atividades da organização. Com essas informações é possível compreender os impactos ambientais, estabelecer indicadores, definir estratégias de melhoria e desenvolver ações voltadas à redução das emissões e ao uso mais eficiente dos recursos. Além de atender melhores práticas de gestão ambiental, a elaboração do inventário fortalece o planejamento estratégico da Federação FECOAGRO, permitindo que futuras decisões sejam cada vez mais orientadas por dados confiáveis e indicadores de desempenho. A aprovação no registro público de emissões também evidencia a qualidade técnica das informações apresentadas pela a Tecoagro. O resultado foi possível graças ao trabalho conjunto de gestores e colaboradores de diferentes áreas que são responsáveis pelo levantamento, organização e validação dos dados utilizados na elaboração do inventário. Para a Fecoagro, o reconhecimento reforça que a sustentabilidade faz parte da estratégia de desenvolvimento da instituição, integrando inovação, eficiência operacional e responsabilidade ambiental em benefício das cooperativas filiadas, dos produtores rurais e da sociedade. Com essa etapa concluída, a Federação Fecoagro avança agora para uma nova fase do projeto, que contempla a identificação de oportunidades de descarbonização e a implementação de iniciativas voltadas à gestão e à redução das emissões de gases de efeito estufa, fortalecendo sua contribuição para uma agropecuária cada vez mais sustentável. Cooperativa catarinense Cooper Campos de Campos Novos, Planalto Sul de Santa Catarina, segue fortalecendo sua atuação na suinocultura com novos investimentos e ampliações no sistema. Neste ano, a cooperativa está investindo mais de R$45 milhões na expansão da granja de Pinheiros 1, localizada em Campos Novos, Santa Catarina. Inaugurada nos anos 2000, essa granja possui atualmente mais de 3 mil matrizes e, com a ampliação, terá sua capacidade praticamente dobrada, ultrapassando a marca de 200 mil suínos produzidos por ano. O projeto contempla melhorias estruturais, modernização das instalações e adequações voltadas ao bem-estar animal, alinhadas às exigências

0: Prioridade é integrar produtores localizados em regiões próximas, facilitando a logística de transporte e garantindo maior eficiência operacional ao sistema, ressaltou o gerente de suinocultura da Cooper Campus, Odair Pavan. O modelo de integração da cooperativa Cooper Campus tem despertado interesse crescente entre agricultores devido à solidez, segurança e rentabilidade oferecidas pela atividade. Os produtores integrados contam com acompanhamento técnico especializado, suporte permanente e segurança na comercialização, fatores que proporcionam maior estabilidade econômica às propriedades rurais. Federação das Cooperativas de Energia Elétrica de Santa Catarina, FECO-ERUSC, representada por seu vice-presidente Marcelino Gabriel Herr, que preside a Copersen de Armazém Santa Catarina, participou do 46º Encontro Nacional da Confederação Nacional das Cooperativas de Infraestrutura, Infracop, em Porto Alegre, Rio Grande do Sul. A entidade recebeu representantes de suas afiliadas para deliberar assuntos de impacto para o setor de distribuição e geração de energia elétrica em todo o país. Além da anfitriã, representantes das federações dos estados do Rio Grande do Sul, Santa Catarina, Paraná, São Paulo, Rio de Janeiro e Mato Grosso do Sul, juntamente com mais de 50 cooperativas, marcaram presença nesse encontro. Entre os assuntos debatidos esteve o projeto de lei número 367/2026, que propõe alterações na lei 9074 de 1995 para permitir o reenquadramento de cooperativas de eletrificação rural autorizadas como permissionárias de serviço público. Outro ponto de destaque foi a preocupação com o mercado livre de energia elétrica e os impactos das recentes oscilações econômicas no setor. A Infracop, em conjunto com as federações e cooperativas, apresentou medidas junto à Agência Nacional de Energia Elétrica, ANEEL, para preservar os direitos das cooperativas e buscar alternativas que garantam fornecimento de energia a preços justos. Também foram discutidos temas como projeto de pesquisa da parcela B, segurança no trabalho, fluxo inverso de energia e armazenamento de energia por meio da tecnologia BESS. Representando Santa Catarina, Marcelino Gabriel Herr destacou a preocupação das cooperativas catarinenses com a próxima revisão tarifária e reforçou os investimentos realizados nos últimos anos a fim de aprimorar a infraestrutura de distribuição e reduzir custos. E a seguir, depois da nossa mensagem cooperativista, nossa última notícia. Aguardem.
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0: E agora atenção para a última notícia. Com um investimento da ordem de 350 milhões de reais e a geração de 950 novos empregos diretos, o frigorífico Aurora São Gabriel do Oeste, Fasgo, pertencente à Aurora Coop, se tornará uma das maiores unidades industriais de processamento de suínos do centro-oeste brasileiro. A capacidade de abate será usada para o mercado interno, como cozidos, defumados, permitir aumentar a receita operacional bruta da unidade em 733 milhões de reais, de forma que totalizará 2,399 milhões de reais ao ano. Esse crescimento de 45% repercutirá positivamente no centro-norte do Mato Grosso do Sul, com o incremento do movimento econômico regional em mais 237 milhões e meio de reais. As ampliações consistirão na construção dos prédios para a casa de motoristas, serviço de inspeção federal CIF, ambulatório SESMET, restaurante industrial, vestiários sanitários, lavanderia, salas de treinamento, casa de máquinas e estação de tratamento de efluentes. Além disso, as obras contemplaram o frigorífico indústria com o aumento do abate e anexos, construção de novas câmaras de equalização, expansão da sala de cortes, ampliação dos industrializados, além de reformas e adequações internas. Com um abate de 5 mil suínos dia, a produção de industrializados e da produção in natura de carne suínas serão acrescidas de mais de 20 toneladas por dia de produtos de presuntaria, 36,3 toneladas dia de produtos cozidos e defumados, 44 toneladas dia de produtos frescais, 6,9 toneladas por dia de produtos de banha resultantes da refinaria. Assim, a capacidade total de industrializados passa de 432 toneladas diárias. Plano de ampliação absorveu 350 milhões de reais investidos em três áreas. Em máquinas e equipamentos, aproximadamente 125 milhões de reais. Em construção civil, em torno de 130 milhões de reais. Em instalações industriais, montante de 95 milhões de reais. Além de recursos próprios, para suportar o desembolso, a Aurora Coop tomou o financiamento via Fundo Constitucional de Financiamento do Centro-Oeste. Estão presentes na indústria da Aurora Coop os últimos avanços tecnológicos com a adoção de elevado nível de automação, automatização, robotização, alimentação da unidade. Os suínos, para atender ao aumento de quase 60% do abate, serão provenientes de produtores rurais cooperados do sistema Suíper Cooper 3. As cooperativas filiadas com atuação na região já estão investindo em fábricas de rações, granjas de engorda e terminação e, principalmente, em unidades produtoras de leitões

0: fazendo com que a maior parte dos suínos seja produzida localmente, restando apenas 10% do total de leitões para recria e engorda provenientes do sul do Brasil. No conjunto, a Aurora Copa investiu R$2,4 bilhões no último triênio, utilizados para a modernização e ampliação das unidades fabris e também para a aquisição de novas plantas industriais, visando manter a posição de terceiro maior grupo do setor. 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
2: Apesar do trabalho preventivo, chuvas danificam estradas em Campo Herê. Especialista alerta que saúde bucal está diretamente ligada à saúde do organismo. Santa Helena amplia apoio ao produtor rural com entrega de novos implementos agrícolas. Vereador cobra conclusão das obras e reforço na sinalização da BR-163. Vereador tranca projeto para ajustes e defende mais transparência nos trabalhos da Câmara de Vereadores. São os destaques do RPN, primeira edição desta segunda-feira, que começa agora. Muito bom dia, são 7h01, temperatura agora está marcando 11 graus nesse começo de manhã de segunda-feira, 6 de julho de 2026. Está escuro ainda, o sol não nasceu, o tempo está parcialmente nublado, está no ar mais uma edição do RPN, para que você aí de casa, ou para você que já está trabalhando, possa começar a sua segunda-feira, possa começar a sua semana produtiva muito bem informado. Estão conosco as rádios Itapiranga de Itapiranga, Atalaia de Campo Herê, Peperi de São Miguel, Cedro de São José do Cedro e também a Rádio Oeste de Iporã do Oeste. E de imediato, vamos saber como é que ficará o tempo nesta segunda-feira, nesse começo de semana. 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Top Mart traz agora Ronaldo Coutinho e a previsão do tempo para esse começo de semana, que vai ser de frio, vai ser temperatura mais amena, vai chover, vai dar sol. Como é que vai ser esse começo de semana, hein, Coutinho? Bom dia!
3: Bom dia! É, o tempo segue aí com condição de chuva, alguma trovada, períodos de melhora nessa segunda-feira. Então, seja agora de manhã ou de tarde, pode ter instabilidade e períodos de tempo seco, temperatura em declínio. Fica friozinho, esfriando mais à noite. Nevoeiro em alguns momentos. Amanhã pode ter nevoeiro, mínimas de 3 a 6, 4 a 7, frio. À tarde, uns 12 graus. É um dia frio, normal de inverno, já com sol aparecendo do fim da manhã para frente. provável geada à noite. Na quarta e quinta, bem frio, entre 0 e menos 2 nas baixadas e vales, e entre 0 e 3 nas áreas de topo. E à tarde fica bem agradável. Mais para frio na quarta, agradável na quinta, e esquenta um pouco na sexta, ameaçando chuva a final do dia. Da Climatera, Ronaldo Coutinho.
2: Muito bem, obrigado Coutinho pela previsão do tempo direto da Climaterra de São Joaquim. 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Top Mart traz agora, trouxe aliás Ronaldo Coutinho, e a previsão do tempo direto da Climaterra de São Joaquim. 7h05, temperatura 11 graus. Vamos com os indicadores econômicos para hoje, informações oficiais do Banco Central do Brasil, oferecimento da Clínica Doutor Hérnia, que traz um tratamento para você que sofre com dor nas costas, com dor na coluna, dor no ciático, hérnia de disco. 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De acordo com o Banco Central do Brasil, o dólar começa a semana valendo R$ 5,16. O euro tem cotação de R$ 5,90. E o peso argentino, 0,0035. São os indicadores econômicos para esta segunda-feira. 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O telefone é o 98842-4222. 7h06, 11 graus a temperatura, comecinho de segunda-feira, o RPN em rede, para você começar a sua manhã muito bem informado. Vamos agora com os preços do mercado agrícola. São preços médios pagos ao produtor aqui na região, de acordo com o levantamento que é feito pela EPAGRE aqui de São Miguel, com base nos valores dos 20 municípios da área da EPAGRE regional. 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Em Guaraciaba, a prefeitura paga 60% do serviço e o produtor 40%, ou seja, R$ 244,59. Em São José do Cedro, 70% é pago pelo município e 30% pelo produtor. 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O meio ambiente agradece. Feijão carioca, R$ 280,00 a saca. Feijão preto, R$ 190,00. Milho, R$ 56,00. Soja, R$ 115,00. E trigo superior, PH 78, R$ 72,00. Preços da pecuária, arroba do boi gordo, R$ 355,00. Arroba da vaca gorda, R$ 305,00. Suíno vivo, para produtores integrados, R$ 5,05 o quilo. Já o leite, com base no levantamento que a Epagri faz dos municípios aqui da região, preço médio R$ 2,59, preço mínimo R$ 2,29, máximo R$ 2,86. São os preços do mercado agrícola, informações da Epagri, gerência regional aqui de São Miguel do Oeste. 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O meio ambiente agradece. Agora, 7 horas 9 minutos, temperatura está marcando agora aqui no centro de São Miguel 11 graus. Vamos com os destaques do portal, as manchetes do pperi.com.br. 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Está na capa do portal. Fim do sonho. Brasil perde para a Noruega e se despede da Copa. Com 2 gols do centroavante Haaland, que é um dos artilheiros da Copa do Mundo, o Brasil ontem foi eliminado pela Noruega. Muitas críticas para o futebol da seleção brasileira. Daqui a pouco o Vilmar vai trazer outras informações. Só que também o Brasil ontem desperdiçou pênalti, teve um gol cara a cara do Endrick com o goleiro que ele acabou desperdiçando. Tivesse finalizado com um pouco mais de qualidade, o Brasil teria despachado a Noruega, mesmo jogando um futebol pequeno ontem. Mas está fora do Mundial a seleção brasileira. Também está na capa do portal, Sumaré é campeão da Série Ouro da Taça da Amizade de Itapiranga. Falando em Itapiranga, o Cometa é o campeão estadual de amadores fase oeste. Daqui a pouco também o Vilmar vai trazer os detalhes, mesmo perdendo fora de casa. No agregado, o Cometa conquistou o título do estadual de amadores fase oeste. Temos também desabamento parcial de edificação, mobiliza bombeiros e SAMU em Dionísio Cerqueira. Vasco vence nos pênaltis e conquista título municipal Master em São Miguel do Oeste. Homem é preso por tráfico de drogas durante operação policial em Maravilha. PM prende 4 pessoas por tráfico de drogas em Cunha Porã. Temos ainda, homem é preso após agredir companheira e tentar incendiar policial no interior de Itapiranga. Motorista é preso por embriaguez após acidente com caminhonete em São Miguel do Oeste. Também está na capa do portal, Festival do Cooperativismo movimenta a Praça Avonir Botaro Daniel nesse sábado em São Miguel. Foi um belo evento das cooperativas ligadas ao núcleo das cooperativas da Acismo. Quem esteve na praça pôde acompanhar também um espetáculo de primeira qualidade de um grupo do Paraná, Sou Arte, de Campo Mourão, no Paraná, fez um espetáculo especial, né, com técnicas circenses para mostrar aspectos do cooperativismo. As fotos do evento você confere no pperi.com.br também. 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Temos agora intervalo comercial, são 7h14 e daqui a pouco a gente volta e traz as informações regionais com a reportagem da Peperi.
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0: Agora são 7 horas 17 minutos. Temperatura está na casa dos 11 graus. Estamos de volta com RPN primeira edição. As primeiras informações desta manhã de segunda-feira, que é para você começar o seu dia muito bem informado. Estão conosco as rádios Itapiranga de Itapiranga, Atalaia de Campo Herê, Peperi de São Miguel, Cedro de São José do Cedro e também a Rádio Oeste de Iporã do Oeste. Vamos agora movimentar a reportagem da Peperi com as informações aqui da região no oferecimento da Compoest SC, que é especialista na coleta e destinação correta de carcaças bovinas. 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O meio ambiente agradece. Nós vamos agora até o município de Itapiranga, onde está o repórter Elias Teixeira, secretário de Transportes e Obras de São João, relata trabalho preventivo com a troca de bueiros. Elias.
1: As ações iniciaram no ano passado e envolvem diversas obras nas estradas do interior do município. A Secretaria de Transportes e Obras de São João do Oeste focou na limpeza de sarjetas e também na substituição de bueiros para aumentar a vazão. O secretário Hernani Hoff cita que a colocação de tubulação maior teve resultado positivo. Ele cita como exemplo as fortes chuvas registradas na semana passada, que não causaram estragos nas estradas. Observa ainda que o patrulhamento, cascalhamento e compactação das estradas resultam em investimento constante do governo municipal. Com ações que visam evitar enxurradas no leito das vias, a conservação ocorre por um período bem maior. Segundo Hernani Hoff, o trabalho precisa ser constante, porém a prevenção mostra grande eficiência. O município possui aproximadamente 1.600 bueiros, sendo que em torno de 1.000 já foram substituídos. O trabalho será mantido, porém necessita de condições climáticas favoráveis, pois em período de chuva acaba causando problemas com atoleiros. O secretário cita ainda que no ano passado as fortes chuvas causavam muitos danos nas estradas, sendo que as ações preventivas mudaram todo o cenário. Vamos ouvir o secretário.
2: O que, que deixa as nossas estradas boas são quando as sarjetas estão bem limpas, quando os bueiros estão desentupidos, e isso faz com que você posteriormente precisa de menos na manutenção das estradas. Então a gente vai com certeza estar de olho nessa questão e de conseguirmos alinhar essa parte do melhoramento da questão de colocar mais bueiros com pitolas maiores, e com isso nós com certeza vamos evitar grandes problemas nas nossas estradas, no nosso interior.
1: O secretário de Transportes e Obras cita ainda que nesse período de inverno, com intensas chuvas, não é possível mexer no leito das estradas, sendo evitado até mesmo o patrulhamento. De Itapiranga seriam estas as informações. E eu volto amanhã trazendo mais notícias através do RPN, na rede Peperi de Comunicação. Tenha todos uma ótima semana.
0: Muito bem, obrigado pelas informações, Elias. 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Nós vamos até o município de São José do Cedro, onde está Pamela Macedo. Vereador cobra conclusão das obras e reforço na sinalização da BR-163. Pamela.
3: Vereador cobra reforço na sinalização da BR-163 para aumentar a segurança. A informação é do vereador de São José do Cedro, Pedrinho Casarim. O vereador Pedrinho voltou a defender melhorias na infraestrutura da BR-163, especialmente no trecho entre o trevo de acesso a São José do Cedro e a divisa com Guarujá do Sul. Segundo ele, apesar das obras de modernização em andamento na rodovia, a sinalização horizontal e vertical ainda apresenta falhas que preocupam os motoristas e aumentam o risco de acidentes. De acordo com o vereador, a falta de placas e pintura na pista e outras orientações de trânsito é mais evidente nas proximidades do viaduto de acesso ao município. Ele destacou que o grande fluxo de veículos, aliado à deficiência da sinalização, exige providências imediatas por parte do DENIT.
4: Fizemos um requerimento encaminhado ao DENIT, que é uma rodovia federal, a responsabilidade é do governo federal. O viaduto vai ficar muito bom, essas melhorias que estão sendo feitas pelo governo federal, mas também há necessidade do DENIT programar uma operação tapa-buraco. Principalmente agora no inverno, à noite, com neblina, com chuva, a dificuldade é muito grande, esses buracos existentes nessa BR. Então nós fizemos essa solicitação para que o DENIT providencie essa operação tapa-buraco e que melhore as condições de traficabilidade nesse local.
3: Casarim afirmou que a Câmara de Vereadores tem encaminhado diversos pedidos ao órgão federal para que a situação seja corrigida o quanto antes. Conforme ele, a conclusão da sinalização é fundamental para garantir mais segurança aos usuários. De São José do Cedro, Pamela Macedo.
0: Obrigado, Pamela. 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Quem está chegando agora é Caroline Souza, especialista alerta que saúde bucal está diretamente ligada à saúde do organismo. Caroline.
5: A dentista da Secretaria de Saúde de Campo Herê, Júlia Alissa, percebe que muitas pessoas ainda procuram atendimento apenas quando sentem dor, o que dificulta tratamentos mais simples e aumenta o risco de complicações. Ela explica que a prevenção evita cáries, inflamações na gengiva, perda dentária e outros problemas que podem comprometer a qualidade de vida.
6: A gente acha que a saúde bucal, ela é algo à parte do restante do corpo, mas não, o nosso corpo ele precisa estar em equilíbrio, então todas as partes do nosso corpo precisam estar bem, né? Então assim, se você acaba negligenciando, deixando de lado de cuidar da tua saúde bucal, né, de escovar seus dentes, de fazer consultas regulares, pode gerar cáries, pode gerar inflamação de gengiva, pode ter mau hálito e pode chegar até uma perda dentária. E como a gente é todo conectado, a gente pode ter bactérias da boca que podem acabar entrando na nossa corrente sanguínea, que podem piorar ou até mesmo contribuir para problemas de saúde. Então, assim, é de muita importância que a saúde bucal sempre esteja em dia.
5: Ela diz ainda que família tem papel decisivo na formação dos bons hábitos de higiene das crianças. Durante a ação Brilho no Sorriso, Saúde em Dia, realizada com o Odontomóvel no último sábado em Campo Herê, também foram desenvolvidas atividades educativas e recreativas voltadas ao público infantil, com o objetivo de incentivar desde cedo os cuidados com a saúde bucal. Conforme a dentista Júlia Alissa, a conscientização deve envolver pais e responsáveis, que têm papel essencial na criação da rotina de escovação e no incentivo às consultas preventivas. Júlia frisa que a iniciativa buscou mostrar às crianças que o atendimento odontológico faz parte dos cuidados com a saúde e não deve ser associado ao medo ou apenas aos momentos de dor. De Campo Herê, Caroline Souza.
0: Muito bem, obrigado pelas informações, Caroline, pelo destaque da região de Campo Herê para Newscar Automóveis, para você sair de carro novo. 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Vamos agora até o município de Iporã do Oeste, até a Rádio Oeste, com o Vilmar de Souza. Cras de Mondaí promove festa junina para integrar diferentes gerações da comunidade. Vilmar de Souza.
7: O CRAS do município de Mondaí vai realizar no dia 10 de julho o seu tradicional arraiá. O evento vai acontecer no Clube Ipanema a partir das 19 horas e vai reunir crianças, idosos e beneficiários dos programas sociais do município. De acordo com o coordenador do Centro de Convivência e Fortalecimento de Vínculos de Mondaí, Norberto Camilotti, o objetivo principal do encontro é promover a integração entre as diferentes gerações e fortalecer os vínculos familiares. Ele destaca que o encontro busca também aproximar os participantes dos serviços oferecidos pelo município. Conforme Camilotti, a programação contará com comidas típicas tradicionais, além de premiações e momentos de integração entre os participantes. Segundo o coordenador, a festividade marca um momento de celebração para quem utiliza os serviços municipais ao longo do ano inteiro. Norberto Camilotti explica agora como será a programação do arraiá e destaca os objetivos do encontro.
8: Nosso arraiá do dia 10, então, ele vai fazer esse encontro de gerações e aí a gente vai fazer premiações, distribuição de alimentos, cachorro quente, quentão, amendoim, essas coisas típicas de festa junina, pipoca, refrigerante, guloseima para as crianças. Além dessa convivência e alimentação, parte gastronômica, a gente vai ter a exposição dos trabalhos realizados nas oficinas no primeiro semestre. O objetivo é fazer o encontro das gerações, das pessoas que utilizam o nosso serviço, que são as crianças, os usuários do BPC, que são os benefícios de prestação continuada, as frentes de trabalho que auxiliam na limpeza da cidade e os grupos de idosas que fazem reuniões de convivência e artesanato mensal. Esse é o nosso público e o objetivo é fazer um congraçamento onde a gente recebe essas pessoas.
7: Os convites e as confirmações para a festa junina deste ano já estão encerrados. Moradores interessados em participar das próximas atividades do Centro de Convivência devem procurar a sede do CRAS no município de Mondaí. No local, uma equipe técnica realizará o atendimento e também fará o cadastro para os setores adequados. Do jornalismo da Rádio Oeste, repórter Vilmar de Souza.
0: Obrigado, Vilmar, pelas informações. 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Dê uma passadinha e confira. 7:30 agora, intervalo comercial e daqui a pouco a gente volta.

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0: Agora, 7 horas 33 minutos e a temperatura está na casa dos 11 graus, de volta com RPN Primeira Edição. E as primeiras informações desta manhã de segunda-feira é para você começar o seu dia muito bem informado, e por isso estão conosco as emissoras afiliadas à rede Peperit Comunicação. Rádios Itapiranga de Itapiranga, Atalaia de Campo Herê, Peperit São Miguel, Cedro de São José do Cedro e também a Rádio Oeste de Iporã do Oeste. Movimentar a reportagem da Peperi com as informações aqui da região, agora num oferecimento do Bono Free Shop, onde você encontra qualidade, variedade e ofertas especiais com preços que fazem a diferença no seu bolso. 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Vamos agora até Itapiranga. Delmar Cláudio está chegando. Quartéis dos Bombeiros de Itapiranga e Mondaí terão novos comandantes. Bom dia, Delmar.
1: Muito bom dia, Marcos Meller. Bom dia, amigos ouvintes da programação do RPN desta segunda-feira. As alterações vão ocorrer nas próximas semanas, envolvendo 3 profissionais dos Bombeiros Militar de Santa Catarina. É uma medida adotada para promover um revezamento no comando dos quartéis. O subcomandante do 12º Batalhão de Bombeiros Militar, Major Michael Magrini, confirmou que o sargento Tiago Cásperes, que atua no quartel de Mondaí, vai assumir o comando da unidade. Ele vai substituir o 2º sargento Tiago Sidney Bigger, que foi transferido para o comando do quartel de Itapiranga. Bigger vai substituir o subtenente André Rauber, que foi transferido para o batalhão de São Miguel do Oeste. Rauber possui 22 anos de atuação na corporação do Corpo de Bombeiros e há quase 10 anos está no comando do quartel de Itapiranga. Ele menciona que a transferência faz parte da política do comando dos bombeiros e encara o momento como um novo desafio com a atuação no batalhão de São Miguel do Oeste. Ainda terá um período de transição, porém a formalização com cerimônia oficial deve ocorrer no dia 22 de julho em Mondaí e Itapiranga. Tempo nublado aqui no Vale do Rio Uruguai, sem neblina nesse início de semana. Temperatura neste momento em Itapiranga em 12 graus. Um ótimo dia a todos e até amanhã.
0: Obrigado pelas informações, Delmar. 7h37, no oferecimento do Bono Free Shop, temos agora a participação de Estênio Aldo. Apesar do trabalho preventivo, chuvas danificam estradas em Campo Herê. Estênio, bom dia.
2: Bom dia, Marcos. Paulinho da Costa, secretário de Obras e Serviços Rurais, informa que nos meses de verão, a pasta fez um intenso trabalho de cascalhamento e recuperação de estradas e bueiros. Só que não tem compactação que aguente muita umidade junto com o trânsito pesado de ônibus e caminhões. Tem alguns pontos onde a situação fica crítica. Paulinho salienta que quando tudo dá certo, é possível passar com as máquinas uma vez por ano em todo o município. Ecoturismo também recebe atenção da secretaria. Tem pessoas interessadas em investir no setor e por isso a prefeitura se coloca à disposição. Campo Herê recebe várias máquinas e equipamentos para reforçar o parque. Entre eles está uma patrola. De acordo com Paulinho da Costa, da Secretaria de Obras e Serviços Rurais, terraplenagem nas propriedades é outra atividade forte da pasta. Tem produtor que auxilia a secretaria colocando suas próprias máquinas no trabalho. Paulinho finaliza dizendo que quando a chuva é muito intensa, não dá nem para fazer socorro num caso de necessidade. A previsão do El Niño já causa preocupação para o setor. Semana começa com tempo fechado em Campo Irê, tem neblina. Agora há pouco deu uma pancada de chuva e a temperatura marca 12 graus no centro da cidade. Boa semana, até amanhã.
0: Muito bem, obrigado pelas informações e pelo destaque aí da região de Campo Irê, da Rádio Atalaia. São 7 horas 39 minutos no oferecimento do Bono Free Shop. Nós temos uma parada agora em São José do Cedro com Everton Macedo. Vereador tranca projeto para ajustes e defende mais transparência nos trabalhos da Câmara. Bom dia, Everton.
3: Bom dia, Marcos. Bom dia, os ouvintes. O vereador diz que projeto sobre assistência social foi baixado em comissões na Câmara de Vereadores. O vereador Andrigo Fumagalli falou do projeto de lei relacionado à assistência social em Princesa, que foi baixado em comissões para análise dos vereadores após gerar dúvidas entre os parlamentares durante a sessão. Segundo ele, o texto precisa passar por adequações para atender às necessidades da população e ficar em conformidade com a legislação vigente. Ele explicou que os vereadores optaram por aprofundar e analisar a proposta antes da votação, para que o projeto deve retornar já na próxima sessão do Legislativo, mas deve ser alterado. Conforme Fumagalli, a intenção é promover alterações que tornem a lei mais eficiente e adequada à realidade. O vereador ressaltou que a assistência social é fundamental para atender quem realmente necessita, mas defendeu que os benefícios sejam concedidos com responsabilidade e critérios bem definidos. Ainda segundo ele, além da assistência, o município também deve investir na geração de empregos e oportunidades para fortalecer o desenvolvimento do município de Princesa. Tempo nublado, fechado, bem escuro nesta manhã de segunda-feira. A temperatura em 12 graus. Um bom dia a todos, uma ótima semana e até amanhã.
0: Muito bem, obrigado pelas informações, Everton. 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Traz agora a participação de Laércio Antônio, da Rádio Oeste. Santa Helena amplia apoio ao produtor rural com entrega de novos implementos agrícolas. Laércio, bom dia.
4: Bom dia, Marcos Meller. Bom dia, ouvintes do RPN. A Prefeitura de Santa Helena entregou, na tarde da última sexta-feira, novos implementos agrícolas para grupos e produtores do município. Equipamentos foram adquiridos com recursos de emendas parlamentares e serão utilizados de forma compartilhada pelas comunidades rurais. O objetivo é fortalecer a produção, ampliar a estrutura disponível aos agricultores e incentivar o trabalho coletivo no campo. Conforme Clóvis Lazzarotto, prefeito de Santa Helena, a aquisição coletiva dos equipamentos permite que várias famílias sejam beneficiadas, especialmente em um período de dificuldades enfrentadas pelo agronegócio. Ressalta ainda que o setor representa mais de 60% do movimento econômico de Santa Helena e, por isso, segue como uma das prioridades da administração municipal. Segundo o prefeito de Santa Helena, Clóvis Lazzarotto, o investimento ultrapassa R$ 350 mil reais. Entre os equipamentos distribuídos estão jumbo, pé de pato, aradora e calcareadora ou calcareadeira. Foram contemplados grupos das linhas Imperial, Santa Ana, Liberdade, Pilão e Portal. Recentemente, o grupo de linha Portal também recebeu um distribuidor de esterco líquido. Conforme o prefeito, os aparelhos ou equipamentos beneficiam as famílias associadas e reduzem os custos no campo. O prefeito cita também que a prefeitura mantém programas incentivos aos investimentos nas propriedades rurais, incluindo apoio para novas estruturas de produção. Paga R$ 12,00 por metro quadrado para a construção de aviários, chiqueirões e estruturas do tipo freestyle. A medida busca manter as famílias no campo e superar a crise do mercado do leite de momento. Além disso, o prefeito de Santa Helena informou que novas licitações já estão em andamento com recursos de outras emendas parlamentares, o que deve permitir a aquisição de mais equipamentos para atender novos grupos de agricultores nos próximos meses. Céu fechado, tempo instável, Marcos, assim começa a semana. A segunda-feira aqui em Porã do Oeste, a temperatura agora é de 12 graus aqui. Ótima semana a todos, grande abraço, bom dia e até amanhã.
0: Muito bem, obrigado pelas informações e pelo destaque aí da região de Iporã do Oeste, da Rádio Oeste. 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Está na hora do esporte agora. 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Traz agora os destaques do esporte. O Brasil disse adeus à Copa do Mundo, foi superado pela Noruega com futebolzinho no segundo tempo, especialmente Michuruca. O Brasil está fora do Mundial, Vilmar. Bom dia.
5: Bom dia, Marcos. Bom dia, amigos do RPN. É, ontem vimos a eliminação do Brasil da Copa do Mundo. A derrota para a Noruega por 2-1. Dois gols do temido Haaland. E o Brasil descontou no finalzinho com o Neymar cobrando o pênalti. Mas o Brasil, com essa derrota, então, está fora aí e deixa de sonhar com o Hexa. Inglaterra venceu o México por 2-1. E agora teremos, então, Noruega e Inglaterra na próxima fase. Ainda no sábado, pelas oitavas de final, França venceu o Paraguai por 1-0 e Marrocos venceu o Canadá por 3-0. Hoje, 16 horas, tem Portugal e Espanha, 21 horas, Estados Unidos e Bélgica. Amanhã, 13 horas, Argentina e Egito, 17 horas, Suíça e Colômbia. Pela Série B do Campeonato Brasileiro, ontem Náutico e Juventude empataram em 0-0. Hoje tem Botafogo e Avaí às 19 horas. No sábado, Criciúma venceu o Sport por 1-0 e assumiu a vice-liderança. Acabou a Copa Oeste de Futebol e o Cometa de Itapiranga comemorou o título. O jogo foi no sábado. O time de Itapiranga foi até Concórdia e, mesmo perdendo para o Pinhal por 1-0, o Cometa comemorou o título por ter vencido o primeiro jogo em casa por 2-0. Portanto, Cometa de Itapiranga, campeão da Copa Oeste de Futebol. Agora, o clube vai disputar o estadual de amadores. Começou o regional de futebol veterano, atletas acima de 40 anos de idade. A rodada foi aberta sábado. Guarani e Harmonia empataram em 0-0. Ontem, o Canarinho de Macucozinho recebeu o CRM de Maravilha, venceu por 2-1. E o Grêmio Tunense derrotou o Ouro Verde de Descanso por 3-0. A segunda rodada começa na quinta-feira com Aliança e Grêmio Tunense em São João do Oeste. No sábado, às 15 horas, Ouro Verde e Guarani jogam em Descanso. E domingo, às 10 horas da manhã, CRM e Harmonia de Guaraciaba. Marcos.
0: Tudo bem, Vilmar. Obrigado pelas informações, pelo destaque do esporte aqui no RPN Primeira Edição. 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Agora faltam 12 para as 8, temperatura 11 graus, temos intervalo comercial e daqui a pouco a gente volta e traz a entrevista do dia. Um instante só e o RPN volta já. Música.
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0: 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Estamos em contato aqui no RPN Primeira Edição com a promotora de justiça, que é a coordenadora regional do NEAVIT, o Núcleo de Enfrentamento à Violência e Apoio às Vítimas. Promotora Nayana Benetti, vamos falar sobre o mapa do feminicídio, um levantamento que o Ministério Público fez exatamente para mapear e identificar, quantificar os casos de feminicídio no estado. E ele aponta uma realidade bastante preocupante, né, promotora?
1: O mapa do feminicídio também é uma ferramenta de suma importância, que foi encabeçado aí pelo Ministério Público, lançado recentemente, um trabalho grande que foi realizado, e ele nos traz números. E quando a gente trabalha com números, quando a gente trabalha com estatísticas, a gente consegue entender melhor a dinâmica de cada cidade, de cada região do estado, do estado por inteiro também, e isso nos ajuda a buscar ferramentas para auxiliar essas mulheres. Um dado interessante, né? O que que é? O mapa do feminicídio, o marco deles é um quinquênio, os dados são entre o ano de 2020 e o ano de 2024. Ele apurou que a média de feminicídios nesses anos, ela foi de 66,8 feminicídios por ano no nosso estado. A taxa de feminicídios, a taxa de feminicídios para o estado, ela é de 1,71 feminicídios por ano a cada 100 mil mulheres no estado de Santa Catarina. Contudo,

0: consegue perceber que nós temos um maior número de feminicídios em cidades menores, com menos de 15 mil habitantes, em cidades do nosso, do interior, né, do oeste de Santa Catarina, do que nos grandes centros e do que a média estadual. Nós temos destaque aqui na nossa região para as cidades de Xanxerê e São Lourenço do Oeste, que foram constatadas as cidades que tinham o um número maior de feminicídios. Tanto é verdade, e que esse número que eu vou citar agora, né, nós tivemos recentemente um número, né, de 3 feminicídios no mês de abril, na cidade, só na cidade de Chapecó, 3 feminicídios no mês de abril. Então, esses números ainda não estão incluídos nos dados que eu estou mencionando, mas assim, só reforça que de fato aqui no Oeste e em cidades interioranas nós temos um número um pouco maior do que a média estadual. Esse mapa do feminicídio trouxe, por exemplo, dados como o fato de em como eles costumam acontecer, com que tipo de instrumento. 47,7% desses feminicídios eles acontecem com a utilização de armas brancas. Mais de 56% desses feminicídios acontecem de noite ou de madrugada. Mais de 40% acontece durante o final de semana, entre a sexta-feira, a noite de sexta-feira e a madrugada de segunda-feira. Mais de 76% dos feminicídios acontecem dentro da residência das ofendidas, dentro de casa. Mais de 76% dos feminicídios, então, acontecem dentro de casa. Mais de 45% desses casais, dessa relação de violência entre esse agressor e essa vítima, eles têm filhos em comum, né? Mais de 65% dos casos, essas mulheres vítimas de feminicídio, elas são mães. 19,7%, quase 20% delas tinham medidas protetivas de urgência. Mais de 68% dos casos de feminicídio, eles já tinham um histórico pretérito de violência doméstica. O nosso número de responsabilização criminal desses autores de violência, ele é muito alto, ele é de mais de 66%. E a gente, nesse número, tem que levar em consideração também, e um número marcante, Marcos, que veio à tona aqui, é que 13,4% dos autores de feminicídio no estado, ao longo desses 5 anos, que são o marco utilizado para esse mapa, 13,4% cometeram suicídio logo depois ao feminicídio, né? Então, eles não estão englobados nesse nosso número de responsabilização, claro, criminal.
1: Agora, esses dados todos e essa informação de que no Oeste a incidência é maior, mostra uma importância ainda maior que tem o MP no combate desse crime, não é, doutora?
0: Sim. Sim, sim. Nós temos, atualmente, a gente tem feito as nossas metas, né? As nossas prioridades do Ministério Público, o enfoque, né, do Ministério Público, as nossas metas no estado e regionalizadas também, né? Sem sombra de dúvida, a violência doméstica contra a mulher no Oeste, né, ela é uma das metas prioritárias, vem sendo colocadas pela nossa administração superior e pelos próprios colegas que aqui atuam, que sem sombra de dúvida é uma das metas do Ministério Público de priorização desse tema aqui no nosso Oeste.
2: Obrigado, promotora de justiça, Nayana Benetti, que é a coordenadora regional do NEAVIT, o Núcleo de Enfrentamento a Violências e Apoio às Vítimas do Ministério Público. 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Ponto final no RPN, primeira edição de hoje. Nós voltaremos amanhã às 7 horas. Obrigado pela audiência e até amanhã.

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0: Araqueto, amor e devoção. Bom dia! Show da manhã, Charlie Brown Júnior, Seu Azul, Armandinho, Semente. Começou bem demais com Vitor e Léo. Ótima manhã pra você, bom dia, bom dia, bom dia. Ótima segunda-feira, boa semana. Hoje é a primeira segunda-feira do mês de julho, né? Exatamente, primeira segunda-feira desse mês, 7 de 2026. Bem-vindos à programação Show na Manhã. 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Daqui a pouquinho a previsão do tempo, com Ronaldo Coutinho ao vivo do Climaterra São Joaquim, já já informações com a repórter Pavilage, a Pâmela Macedo, as ocorrências das últimas horas, um plantão policial em toda a nossa região. Cedro Show na Manhã, bom dia.
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0: Bom dia, 8h27, Ronaldo Coutinho está com a gente. Ronaldo, uma semana de chuva novamente, vamos ter chuva hoje, já como é que vai ser a semana, Ronaldo Coutinho? Bom dia.
4: Bom dia, hoje até tem alguma coisinha de chuva aqui ou ali, bem isolada, é mais nuvens do que chuva, a frente fria está passando e traz aí nebulosidade e também queda na temperatura. Mas, de maneira geral, nada assim significativo, não. Pode ser que passe só com variação de nuvens e pouco, nenhuma chuva aí na região. Tivemos aí um arzinho de chuva na região ali de Chapecó, na região de Campos Novos, por enquanto nada. Na área ali de Quilombo também, alguma coisinha de chuva. Mas, olha, tá tudo assim muito, muito mais para passar em branco do que ter alguma coisa nesse sentido. Então a tendência é que de tempo assim, no geral, mais para tempo bom na região, a partir do final do dia à noite, cai a temperatura e teremos temperatura baixa amanhã. Pode ficar abaixo dos 3, 5 graus de manhã cedo. À tarde também não esquenta muito, tempo bom, começa com nevoeiro. Na quarta tem chance de geada, temperatura aí perto de zero negativo e agradável à tarde. Quinta também e na sexta um pouquinho mais quente. Talvez alguma chuva final do dia. Da Climaterra, Ronaldo Coutinho.
0: E hoje pode passar alguma cidade sem chuva ou provavelmente vai ter alguma garoa, alguma coisa assim no decorrer do...
4: Muitos locais vão passar sem chuva.
0: Sem nada. Valeu, Ronaldo. Um abraço, boa semana e até amanhã.
4: Igualmente, tchau.
0: Tchau. Ronaldo Coutinho, nosso amigo do tempo, trazendo a previsão no oferecimento da PagnoSat.
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0: Bom dia, bom dia, bom dia, bom dia a você. São 8:30, 8:31. Parecida em São Miguel, tá liberado para quem vem de São Miguel do Oeste, né? Quem vem de São Miguel, quem vai, o trânsito tá parado, mas já deve liberar dentro de alguns minutinhos aí, já libera o trânsito quem vai. E quem está indo em direção a São Miguel, ou de São Miguel vindo em direção a São José do Cedro, Dionísio Cerqueiro, estado do Paraná, né? Sempre bastante atenção. No Parisiga, que tem ali próximo, junto ao Trevo, né? Na verdade, ao viaduto principal de acesso a Guaraciaba, né? Sempre bastante atenção e bastante cuidado, né? Pessoal aqui da nossa região sabe mais, né? Sabe, tá, passa por ali diariamente ou várias vezes na semana, né? A gente também pede atenção dos motoristas devido à quantidade de homens na pista, né? Muita gente trabalhando, a obra está acontecendo assim de forma muito rápida. Então tem muitas máquinas, dezenas, centenas de pessoas trabalhando no local. Minha gente, claro que eu estou ironizando, né? A obra está a passos de tartaruga, que coisa. Eu vou ficar muito feliz se até o final do ano, se até 31 de dezembro, hein? A obra era para ter sido entregue agora dia 30 de junho. 30 de junho a obra deveria ter sido entregue, não foi, né? A empresa diz que não recebe do governo federal. O governo federal, o DENIT, né, que é o representante do governo federal, diz que foram feitas algumas obras que estavam fora do projeto, em virtude disso que não está saindo. Mas estão sendo feitas adequações para a obra sair. Vamos torcer para que realmente aconteça. Mas nesse passo lento que tem trabalhando, eu vi uma máquina lá trabalhando, só uma. Tem umas duas ou três paradas ali na via, mas trabalhando é só uma, né? Tomara que a obra realmente aconteça, que até 31 de dezembro fique pronto. Dia 23 de julho agora, 23 desse mês, vai completar um ano que o viaduto, que as vigas do viaduto, os pilares foram feitos já com o crescimento da obra, né, com o crescimento dos aterros, o aterro sul e o aterro norte, e aquelas placas de concreto, ali foram feitos os pilares, então, mas as vigas, que são o principal, né, que aguenta todo o peso de carretas pesadíssimas que passam em cima, as vigas, elas foram transferidas no dia 23 de julho do ano passado, elas foram transferidas aonde elas foram construídas, ali ao ladinho da lanchonete de sucos, um pouquinho para cima, elas foram construídas ali, e aí vieram guindastes lá do estado de São Paulo e de Minas Gerais para transportar as vigas lá para o viaduto, onde elas estão hoje. Um mês, vai fazer dia 23. quando foram transportadas as vigas. O aterro já estava pronto. O aterro que tem hoje ali, o lado sul, que é o lado de São Miguel, não mudou nada. Não teve, não colocaram mais um carrinho de brita. O lado norte também, muito pouca coisa. O lado que, do lado de cá, quem vem para o lado de São José do Cedro. A única coisa que eles precisavam fazer, começaram a fazer agora, foi tirar todo aquele barranco para fazer aquela pista do lado direito, quem vem de São Miguel do Oeste em direção a São José do Cedro. O restante, né, está tudo, né, bem devagar, infelizmente. Mas estamos torcendo para que a obra aconteça, né? 8h34, numa segunda-feira triste que a seleção brasileira perdeu. Quem traz informações para a gente é a Pâmela Macedo. As ocorrências do plantão policial, tivemos situações graves aí, Pâmela. Teve morte no trânsito, colisão frontal em barracão. E o bombeiro de Dionísio Cerqueira, que foi atender, um acidente gravíssimo, pessoa perdeu a vida, já foi encontrado sem vida. E outras ocorrências no plantão policial. Pâmela, bom dia.
7: Bom dia. Bom dia, Everton. Bom dia, ouvintes da Rádio Cedro. Uma ótima manhã a todos. Estamos chegando com as notícias policiais. PM prende suspeito de estupro ocorrido no interior de São Miguel do Oeste. Uma mulher foi vítima de estupro na madrugada deste sábado, nas proximidades da linha Emboaba, no interior de São Miguel do Oeste. O suspeito, de 34 anos, foi preso horas depois pela Polícia Militar em São José do Cedro. Segundo a PM, a ocorrência ocorreu por volta das 3 horas da manhã. A corporação foi acionada às 7 horas, por meio do Copom. Quando as guarnições localizaram a vítima, ela já estava em sua residência, no bairro São Luís. O Corpo de Bombeiros prestou os primeiros atendimentos e encaminhou a mulher ao Hospital Regional Terezinha Gaiobasso. Durante as buscas, os policiais encontraram abandonado um Gol que teria sido utilizado na ação criminosa. O veículo foi apreendido e encaminhado à perícia. As equipes intensificaram as buscas e repassaram as informações às guarnições da região. Por volta do meio-dia, foi localizado na BR-163, em São José do Cedro, e conduzindo uma motocicleta Honda. O homem recebeu voz de prisão e foi encaminhado à Delegacia de Polícia Civil de São Miguel do Oeste. O caso será investigado. Desabamento parcial de edificação mobiliza bombeiros e SAMU em Dionísio Cerqueira. Um desabamento parcial de uma edificação mista de dois pavimentos mobilizou equipes dos bombeiros e do SAMU na tarde de sábado, na rua Armando Schuller, no centro de Dionísio Cerqueira. A ocorrência foi registrada por volta das 4h40. As informações iniciais apontavam a possibilidade de múltiplas vítimas no local. No entanto, após a chegada das equipes, foi constatado que houve um desabamento parcial da estrutura, que possui aproximadamente 120 metros quadrados de área construída, sem registros de feridos. Apesar de não haver vítimas, os bombeiros identificaram um risco de colapso na parte remanescente do imóvel, com possibilidade de atingir uma construção vizinha. Diante do cenário, foram adotadas medidas imediatas de segurança, incluindo orientação para que os moradores do imóvel ao lado realizassem a desocupação preventiva da residência. As equipes também efetuaram o bloqueio dos acessos à estrutura atingida e isolaram a área. O responsável pela edificação foi orientado a não acessar o imóvel até a realização de avaliações técnicas necessárias, devido ao risco de novos desabamentos. A Defesa Civil Municipal foi acionada e comunicada sobre a ocorrência. Homem é preso por tráfico de drogas durante operação policial em Maravilha. Na noite de sexta-feira, por volta das 11h30, a PM prendeu um homem de 43 anos pelo crime de tráfico de drogas no bairro Bela Vista, em Maravilha. Durante uma operação de combate ao tráfico de entorpecentes, que foi realizado monitoramento em uma residência alvo de denúncias relacionadas à comercialização de drogas. A guarnição da Polícia Militar localizou e abordou o suspeito no imóvel. Com o apoio do canil, os policiais encontraram 5 pedras de crack, uma balança de precisão e R$ 179,00 em dinheiro. Diante dos fatos, o homem recebeu voz de prisão e foi encaminhado à Delegacia de Polícia, onde permaneceu à disposição da Justiça. As drogas da balança de precisão, o dinheiro e o aparelho celular foram apreendidos. PM prende 4 pessoas por tráfico de drogas em Cunha Porã. Na noite deste sábado, por volta das 18h45, a PM prendeu 4 pessoas suspeitas de envolvimento com tráfico em Cunha Porã. Com o apoio do tático de São Miguel do Oeste, a guarnição da PM de Cunha Porã realizou uma operação de combate ao tráfico de drogas, que resultou na prisão de 2 homens, de 19 e 21 anos, uma mulher de 29 anos e um adolescente de 17 anos. Durante a ação, os policiais realizaram a abordagem dos envolvidos em uma residência na rua Clóvis Bevilacqua, no qual foram encontradas porções de êxtase, cocaína e maconha. Diante dos fatos, os envolvidos foram conduzidos à delegacia de polícia para procedimentos cabíveis. Além das drogas, também foram apreendidos dinheiro em espécie e aparelhos celulares. Princípio de incêndio mobiliza bombeiros em barracão. O princípio de incêndio mobilizou a equipe dos bombeiros na noite deste sábado em uma edificação mista localizada no bairro Simoneto, em Barracão. A ocorrência foi registrada por volta das 19h50 e atendida por equipes do Corpo de Bombeiros de Dionísio. Ao chegarem ao local, os socorristas encontraram as chamas concentradas no interior de um closet da residência. Antes da chegada das equipes, moradores já haviam iniciado o combate ao fogo utilizando mangueira de jardim e conseguido controlar parcialmente as chamas. Os bombeiros realizaram a extinção completa do incêndio, além do trabalho de rescaldo e ventilação natural do imóvel para eliminar a fumaça acumulada nos ambientes. Conforme informações repassadas pela corporação, aproximadamente 95% da edificação foi preservada. Os maiores prejuízos registrados foram causados pela fumaça que se espalhou pelo imóvel. Homem é preso após agredir companheira e tentar incendiar policial no interior de Itapiranga. Na noite deste sábado, um homem de 52 anos foi detido pela Polícia Militar após uma ocorrência registrada na linha Becker, interior de Itapiranga. A PM foi acionada após uma denúncia de violência doméstica, tentativa de ataque contra militares, dano ao patrimônio público e uma tentativa de suicídio após a prisão. De acordo com informações apuradas pela PPRI, a ocorrência iniciou por volta das 19h30, quando o próprio suspeito acionou a Polícia Militar, relatando que havia agredido a companheira na cozinha utilizando um garfo de cozinha. No local, os policiais conversaram com a mulher, que confirmou ter sido vítima das agressões, durante uma discussão com o companheiro. Durante o atendimento da ocorrência, a situação se agravou. Conforme a corporação, o homem teria arremessado gasolina contra um policial militar e tentando acender um isqueiro. A ação foi interrompida pelos policiais com apoio de um familiar do suspeito, que ajudou a contê-lo antes que o fogo fosse iniciado. Diante dos fatos, os militares deram voz de prisão ao homem. Durante o deslocamento até a delegacia, o suspeito teria tentado tirar a própria vida. Segundo informações apuradas, ele utilizou um pedaço de arame na tentativa de tirar a própria vida dentro do compartimento da viatura. A ação foi percebida pelos policiais, que conseguiram impedir o ato. Durante a tentativa, o homem também causou danos à estrutura da caixa de transporte da viatura policial. Após ser novamente contido, ele foi encaminhado à Delegacia de Polícia de São Miguel. Posteriormente, ele recebeu atendimento de uma equipe do SAMU e foi levado ao pronto-socorro para avaliação médica. O motorista é preso por embriaguez após acidente com caminhonete em São Miguel do Oeste. Na noite de sábado, por volta das 10 horas, foi registrada uma ocorrência de acidente de trânsito na rua Adelino Simões, na comunidade de Vila Basso, bairro São Luís, em São Miguel do Oeste. De acordo com informações apuradas no local, uma caminhonete que estava estacionada na via acabou descendo a ladeira sem condutor e colidiu contra o muro de uma residência. No momento do ocorrido, o proprietário do veículo e um amigo estavam ingerindo bebida alcoólica. Ao perceberem que a caminhonete estava se deslocando, ambos tentaram impedir o acidente. Durante a tentativa, um dos homens acabou sendo prensado pelo próprio veículo contra o muro da residência. A vítima foi atendida pelos Corpo de Bombeiros e SAMU e sendo posteriormente encaminhada ao hospital. A PM esteve no local e realizou os procedimentos cabíveis. O proprietário da caminhonete foi preso em flagrante por embriaguez ao volante. Capotamento deixa 2 pessoas feridas na via periférica em São José do Cedro. Um capotamento mobilizou equipes dos bombeiros na madrugada deste domingo na via periférica por volta das 5h20 e deixou 2 pessoas feridas. Uma das vítimas já estava fora do automóvel, consciente, orientada e caminhando pelo local. Ela apresentava apenas escoriações nos membros superiores e recebeu atendimento da equipe de resgate. O condutor permaneceu parcialmente preso no veículo, em uma posição que exigiu atendimento cuidadoso. Conforme os bombeiros, ele estava consciente, porém sonolento, e apresentava escoriações. Durante o atendimento, a vítima relatou sensação intensa de frio e apresentou dificuldades para lembrar dos acontecimentos relacionados ao acidente, situação compatível ao trauma sofrido. Os bombeiros realizaram a imobilização do motorista e, em razão da baixa temperatura corporal, também foram adotadas medidas para preservar o calor do paciente durante o transporte. Após os primeiros socorros, as duas vítimas foram encaminhadas ao Hospital de São José do Cedro para avaliação médica. As causas do capotamento ainda não foram divulgadas. Homem é preso por agredir companheira e danificar residência em Palma Sola. Um homem foi preso pela PM na noite deste sábado por lesão corporal, ameaça e dano pelo contexto da Lei Maria da Penha, no bairro Azaleia, em Palma Sola. A ocorrência foi registrada por volta das 11h30. Ao chegar ao local, os policiais encontraram a vítima e o irmão em estado de desespero. Segundo o relato da mulher, após uma discussão motivada por ciúmes e pelo consumo de bebida alcoólica, o companheiro passou a quebrar objetos da residência, danificou seu aparelho celular e agrediu fisicamente. Ela afirmou que foi arrastada pelos cabelos e sofreu um corte em um dos dedos, além de inchaço no pé direito. A vítima conseguiu deixar a residência e acionou a PM. O suspeito foi localizado no imóvel, abordado e preso. Ele negou as agressões e preferiu não prestar outros esclarecimentos. O irmão da vítima, que presenciou a ocorrência, confirmou aos policiais que precisou intervir para que impedir as agressões fossem ainda mais graves. As lesões da mulher foram fotografadas e anexadas ao boletim de ocorrência. O homem foi encaminhado juntamente com a vítima à Delegacia de Polícia Civil de São Miguel, onde foram realizados os procedimentos legais. Pamela Macedo, repórter Pavilage.

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0: Bom dia, são 8 horas e 51 minutos, 8 e 51, uma ótima manhã para você. A Pâmela Macedo trouxe as informações para a gente, né? Várias ocorrências atendidas na nossa região, no extremo oeste de Santa Catarina, final de semana aí, né? Foram 15 ocorrências atendidas. Teve também uma morte que aconteceu, uma mulher foi presa. Olha, mais duas notícias aí que estão atualizadas agora. Uma mulher foi presa em bar no interior de Princesa por furto de celular. Em Guarujá do Sul, a polícia atendeu uma mulher que foi vítima de violência doméstica. O Corpo de Bombeiros de Eudinio Cerqueira atendeu grave ocorrência, acidente de trânsito com vítima fatal na BR-163, na saída de Barracão. Saindo de Barracão, desce a Serra do BNH, logo à frente aconteceu grave acidente, uma colisão frontal entre carro e moto. O motociclista morreu na hora com múltiplas fraturas. Essas são outras informações que você também vai ter daqui a pouquinho aqui na Rádio Cedro e no nosso Jornal do Meio-Dia. É o Show na Manhã, trazendo informações para você aqui na 90,7. Falando em notícias do plantão policial, notícias do esporte também, né? Notícias do esporte. Tivemos no final de semana, né? O Seleção Brasileira perdeu, infelizmente, né? Infelizmente, perdeu de 2-1 para a Noruega. E nós tivemos também o campeonato estadual de amadores, né? Final do campeonato estadual de amadores. Tudo isso a gente vai trazer informações aqui na 90,7. Agora tem música. Depois de tanta informação, a gente traz música boa na nossa manhã. Bom dia!

Legal demais, na nossa manhã, o som de Crawl That House. Bom dia, Centro Show na manhã, você ligado com a gente. Bom dia, bom dia, bom dia. São 8 horas e 57 minutos, 8h57. Muito mais informações para você aqui na 90,7. Eu trouxe a informação antes de uma mulher que foi presa em Princesa, né? Trouxe a manchete, mas não trouxe a notícia. Uma mulher foi presa por furtos de telefone celular na tarde de ontem, por volta das 18h30, já à noite. Né, de ontem, em estabelecimento localizado na linha Vista Alta, no interior de Princesa. De acordo com a Polícia Militar, a vítima informou que havia deixado o aparelho celular sobre a mesa do bar e percebeu o desaparecimento pouco depois. Testemunhas relataram que viram a mulher pegar o celular e escondê-lo. Após retornar ao estabelecimento, a mulher foi abordada pela guarnição. Inicialmente, ela negou o furto, mas depois indicou onde havia escondido o aparelho, localizado atrás de recipientes em uma prateleira nos fundos do bar, próximo ao banheiro. Ou seja, a mulher foi ao banheiro, pegou o celular, roubou o celular e escondeu lá naquele local. O celular foi recuperado e a suspeita recebeu voz de prisão. Ela foi encaminhada à Delegacia de Polícia de São Miguel para os procedimentos legais. A ocorrência foi atendida pela Polícia Militar de São José do Cedro e Princesa. Mais uma notícia, mais um fato que aconteceu em Guarujá do Sul. Uma mulher foi vítima de agressão e ameaça na noite de ontem, domingo à noite, 21 horas, no centro de Guarujá. Segundo a PM, ela relatou que retornava para casa com o companheiro após assistir o jogo do Brasil na residência de amigos. Durante o trajeto, o casal iniciou uma discussão motivada pelo estado de embriaguez e pelo consumo de entorpecentes. Eles beberam e usaram drogas. A mulher não se sabe, mas pelo que ela falou, o marido sim. Conforme a PM, o homem danificou o aparelho celular da companheira, a agrediu causando lesões em uma das pernas e fez ameaças de morte, afirmando que cortaria o pescoço dela com um facão. A mulher informou ainda que essa não foi a primeira agressão praticada pelo companheiro. Atenção aí essa mulher, hein? Ela tem que ficar atenta. Se não é a primeira, foi a segunda ou a terceira, ele vai agredir de novo e pode agredir mais gravemente. Bebeu, o cara sai da linha e usou drogas também, segundo ela. Então, é relacionamento ruim, relacionamento que deve ser cortado. A vítima manifestou interesse em solicitar medida protetiva de urgência. A PM registrou o boletim de ocorrência, realizou os encaminhamentos legais e orientou.

0: orientou a mulher sobre os procedimentos legais cabíveis, ocorrências do plantão policial. E quando a gente fala essa situação de cortar o relacionamento de forma imediata, às vezes não acontece. Nós tivemos um fato que gerou bastante comentários em toda a comunidade regional, no plantão policial também, nas delegacias policiais de toda a nossa região, porque envolveu a delegacia de polícia de São José do Cedro e a delegacia de polícia de São Miguel do Oeste, a comarca de São Miguel do Oeste e delegacia lá de Paraíso. Eu vou contar bem rapidinho essa história para o ouvinte. Teve uma situação onde uma mulher, ela foi agredida no município de Paraíso, na cidade de Paraíso, dentro da cidade. Ela morava na cidade com o companheiro e ela foi agredida. E aí as agressões foram agressões, deixaram a mulher machucada e ela foi retirada do convívio familiar. Ela não trabalhava, ela não tinha nenhuma renda, ela dependia do companheiro e ela foi levada de volta para a casa dos pais dela, aonde ela não deveria ter saído, na verdade, em Santo Antônio do Sudoeste, no estado do Paraná. Pois bem, o homem foi preso e ficou um período preso, depois ele foi solto, né, e se mudou para São José do Cedro, veio morar no interior de São José do Cedro, esse homem. A mulher, ela veio lá do estado do Paraná, por conta própria, ela arrumou dinheiro lá, e ela veio se encontrar com o homem em São José do Cedro, no interior de São José do Cedro. Ela veio se encontrar com ele e eles passaram a conviver junto novamente, né? A mulher, apaixonada pelo cara, imaginou, né, que os pedidos de perdão dele, que ele ia ser um novo homem, uma pessoa que não ia mais agredir, ela acreditou nas promessas dele e ela veio morar com ele. Pois novamente aconteceu, levou um tempo, houve consumo de bebida alcoólica e provavelmente uso de outras substâncias, e ele novamente agrediu a mulher. E aí a mulher foi, a Secretaria de Ação Social foi acionada, a mulher novamente foi colocada em proteção e o homem foi, ele não foi localizado, né? No segundo momento ele não foi localizado, ele fugiu. Mas a mulher estava machucada e ela foi colocada em proteção social e depois ela foi levada de volta para a sua família, para os familiares. Aí ela não quis ir lá para Santo Antônio, ela quis ir nos outros familiares dela que morava aqui próximo a Barracão de Unir Cerqueira. Provavelmente ela ficou um pouco envergonhada de voltar lá para os familiares. Pois passou um tempo, gente, passou um tempo. Essa mulher, ela voltou a ficar com o companheiro. Olha só o que faz o amor da pessoa, né? Olha só. Ela voltou a ficar com o companheiro e aí aconteceu novamente uma agressão. A polícia foi chamada e a polícia conseguiu prender o homem, o agressor. Então são situações. Essa foi uma situação que chamou muita atenção, né? A gente trouxe informação na época que a doutora Joelma Alberton, delegada de polícia, que trabalhou aqui em São José do Cedro também, ela foi nossa delegada titular, né? E chamou muita atenção, né? A doutora Joelma falou sobre esse fato, né? É praticamente um amor doentio, né, da mulher pelo homem, né? Que mesmo sofrendo, né, essas agressões, ela voltou a conviver. Ela vinha de livre e espontânea vontade. A última vez, eu não sei se não foi ele que foi buscar ela até a residência de parentes onde ela estava, né? Mas situação grave, né? Como aconteceu esse fato em Guarujá, não é a primeira vez, né? A mulher pediu medida protetiva, deve ficar longe do agressor, né? Para que não venha sofrer mais, não venha ser vítima. Show na manhã, tem informações chegando na Centro, daqui a pouquinho a gente vai falar de futebol, campeonato estadual de amadores, Cometa de Itapiranga e Pinhal de Concórdia, lá na linha Pinhal em Concórdia. 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Bom dia, agora são 9 horas e 4 minutos, 9 e 4, hora certa. 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
0: Alô você, bom dia, bom dia, bom dia. Bem-vindos à programação Show na Manhã. Música, informação e gente amiga do outro lado do rádio. Uma ótima manhã para você, bom dia, bem-vindos ao Show na Manhã. Eu sou o jornalista Everton Macedo, a gente vai com você até às 10h30 no Cedro Show na Manhã. 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

0: 9h13. É, e nossos parabéns vão para o Cometa de Itapiranga. O Cometa perdeu o jogo de 1-0 no estádio. Como é que é o nome do estádio lá? Deixa eu ver aqui o nome do estádio. Se tem nome o estádio lá, né? Se não tem, tem que botar, né? Tem que colocar nome no estádio. Eu acho que tem nome, né? Só não tá aparecendo aqui, não tô vendo na notícia, não localizei aqui, né? Mas time que chega na final do Campeonato Estadual de Amadores, o time do União Pinhal de Concórdia, é no interior. O Cometa foi campeão ontem, no sábado ainda, o jogo foi no sábado à tarde, no confronto contra o União Pinhal em Concórdia. O time foi derrotado por 1-0 com gol de Dudu. No entanto, como o Cometa havia ganhado o jogo de ida por 2-0, a equipe do Cometa ficou campeã, né? Mesmo sendo derrotada, né? Jogou pelo resultado, jogou com regulamento embaixo do braço, como os pessoal do futebol gosta de falar. No começo, tenso, com muitas faltas. Primeiro tempo, Léo do Cometa e Gima do Pinhal foram expulsos e foram poucas chances de gol, né? Um jogo pegado. Aos 36 minutos, Dudu abriu o placar em uma cobrança de falta. No segundo tempo, seguiu com muita tensão. União Pinhal teve várias chances com grandes defesas do goleiro do Cometa. A parte final, segundo tempo, mais confusão. Léo Prado Pinhal foi expulso. Cometa construiu o ano de 2026 com esse título do campeonato regional, ficou campeão regional de amadores. Campeonato regional é aquele que só podem participar jogadores que têm título de eleitor no município. Título de eleitor. Então, são somente esses jogadores. Cometa foi campeão. Guarani também tem feito bons times, o Guarani de São Miguel, né? Eles conseguem fazer. O Ipiranga do Cedro não consegue fazer times bons nem no regional e esse ano nem no estadual de amadores. Não conseguiu fazer um bom time, acabou sendo derrotado. Mas o Cometa então ficou campeão regional e agora ficou campeão estadual de amadores. O nome é campeão estadual de amadores fase oeste, que na verdade é um erro, né? Da liga que promove e da própria Federação Catarinense. Eu já vou dizer o porquê, você vai entender o porquê que é um erro. Fase Oeste, sabe onde é que começa esse Oeste deles? É em Campos Novos. Nós temos a região Oeste, que é o Extremo Oeste, que é a nossa região aqui, Extremo Oeste, São Miguel, né, que é a cidade referência do Extremo Oeste, a cidade polo. Temos a região Oeste, que é a Grande Chapecó, com várias cidades ali ao seu círculo, né, próximos ali, Concórdia, Xanxerê, que faz parte da região Oeste. Aí tem a região Meio Oeste, absolutamente definida, a região Meio Oeste, que tem a sua principal cidade, Joaçaba. E aí, depois de Joaçaba, meu amigo, tem chão até chegarmos em Campos Novos. Até lá vai o Campeonato Estadual de Amadores, né? Então, eu acho que poderia mudar, né? Fase Oeste, né? Fase Oeste. Ah, e quem promove o campeonato, quem promoveu esse ano, e de forma brilhante, parabéns aos promotores, porque nos outros anos teve bastante confusão, quem promoveu esse ano foi a Liga de Joaçaba. A Liga de Joaçaba, que promoveu o Campeonato Estadual de Amadores esse ano em Santa Catarina. Essa fase Oeste, mas que pega lá da região Meio Oeste também, a região, toda aquela região ali de Joaçaba, Erval, né, toda aquela região, Campos Novos, né, vai até Campos Novos. Campos Novos é o limite, né? Campos Novos é o limite. Ali na região de Xanxerê também, Xanxerê que sempre teve time bom, né? Esse ano novamente teve o Guarani, né? Teve o Guarani, não, o Guarani é de Xaxim, né? Xanxerê esse ano não sei se teve time. Nós já tivemos decisão, inclusive, com o time de Abelardo Luz. O Ipiranga já perdeu para o Abelardense, já ganhou também do Abelardense, mas já perdeu nas semifinais para o Abelardense, lá em Abelardo Luz, jogo que eu fui transmitir lá, que a equipe da rádio foi transmitir já faz alguns anos, né? Mas o Cometa está de parabéns, parabéns ao Cometa, né? Campeão regional, campeão estadual, e agora Cometa e União vão para a fase, vão para o Campeonato Estadual de Amadores, que normalmente tem acontecido, e tomara que continue assim, apesar que a Federação Catarinense comete vários erros, o campeonato acontece com jogos de ida e volta. É feito sorteio, sempre os primeiros, os campeões, são colocados em um pote e os vice-campeões são colocados em outro pote. E a partir daí é feito sorteio para que o campeão jogue o jogo da volta em casa. Então o campeão tem essa vantagem. Pode pegar o time da sua própria região? Pode, né? É difícil acontecer, até hoje não sei, mas deveria, né? Se é um sorteio absolutamente livre, democrático, deveria. Mas a gente, eu não vi acontecer, né, de pegar um time da própria região, né? Então, o pessoal faz os cruzamentos, né, com os três times da região do litoral, litoral sul, da região de Criciúma, do litoral Florianópolis e do litoral norte, a região de Joinville. Então, os times que participam, daí o campeonato estadual de amadores, e aí são 8 equipes participando. E o vencedor no ano passado e ano retrasado, 24 e 25, foi o Aliança de São João do Oeste. Trazendo informações do esporte da nossa região, porque falar de Copa do Mundo hoje não está um dia muito legal para falar de Copa do Mundo, né, gente? Cedro Show na manhã, daqui a pouquinho tem informações aqui na Cedro. Bom dia! 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
4: E não foi só a eliminação do Brasil que pegou todo mundo de surpresa. Aos 34 anos, o craque Neymar anunciou oficialmente a aposentadoria da seleção brasileira logo após o jogo. Visivelmente abatido com a eliminação diante da Noruega, o camisa 10 desabafou e declarou de forma categórica: agora acabou. Além de ser uma referência para os outros jogadores, na última década, ele também participou das conquistas da Copa das Confederações da FIFA de 2013 e o ouro olímpico inédito nos Jogos do Rio 2016. A decisão marca o encerramento de uma era cheia de altos e baixos. Embora muito aclamado por aqui, o futebol brasileiro agora tem espaço para um novo camisa 10. Eu sou Melina Calduro, de Nova Jersey, para o Acaerte em Campo.
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10: Bom dia, 9 horas e 25 minutos, 9h25. Bom dia você. A seguir, a Fernanda Castelli. Ela é agente da Dengue em São José do Cedro. Ela vai conversar com a Pâmela Macedo sobre a Dengue. Olha só, mosquitinho da Dengue, nessa época do ano, nessa época de frio, ele fica mais down. Ele fica um pouquinho mais lento, mas ele se movimenta. Qualquer momento, por isso é importante as pessoas terem muito cuidado, porque está chovendo bastante. Então, um pneu que você deixou, que você vai utilizar depois, ou uma lona que está cobrindo aquela lenha nos fundos de casa, ou aquele recipiente, aquele balde que você deixou nos fundos de casa, com essa chuva, choveu agora de manhã, já teve chuva fraca, mas teve chuva em São José do Cedro. Então, choveu, a temperatura subiu. O mosquitinho, ele vai sair. Ele está parado em algum lugar, ele está escondido e ele vai sair e ele vai colocar os ovos nesses locais com água parada. Ele colocou os ovos nesses locais, aí metade do estrago já foi feito, porque ele coloca os ovos lá nesses locais enquanto tiver frio, até mês de agosto, metade de agosto, setembro. O ovinho vai ficar lá, não vai eclodir, vai ficar lá depositado. E aí, você pode inclusive ir lá e tirar a água do pneu ou do balde. Se você lavar o balde, tudo certo. Mas se você... O pneu, a gente não vai lavar um pneu por dentro, né? Então você foi lá, tirou a água, tudo certinho. Mas se não tirou o ovinho, quando tiver umidade e voltar a esquentar a partir de setembro, o mosquito volta e esses ovos vão eclodir e vão se transformar em mosquitos transmissores da dengue. Muito legal a dica da Fernanda. Daqui a pouquinho ela está conversando com a gente. Agora são 9:27, 9:27. 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Daqui a pouquinho tem informações chegando na 90,7. Bom dia!
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10: 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Tem informações chegando na Cedro, repórter Pavilage. Alô, Pamela.
11: Na programação da Rádio Cedro, nós estamos conversando com Fernanda Castelli, agente de endemias de São José do Cedro, e ela fala para nós sobre a dengue. Bom dia, Fernanda.
12: Bom dia, Pamela. Bom dia a todos os radiovintes. Exatamente, Pamela. O mosquito, ele não é porque é inverno, porque está um pouco mais frio.
11: Ele não tira férias.
12: Ele não tira férias, que ele vai deixar de se proliferar. O que acontece no inverno é que a nossa maneira de se vestir muda. Então, o ataque do mosquito muda por causa disso. Porque nós andamos mais agasalhados, a gente usa mais meias, a gente usa mais casacos, calças mais grossas e tudo mais. Então, a gente dá menos espaço para o mosquito nos atacar. Mas a proliferação do mosquito, ela continua da mesma forma. O que que acontece? A reprodução dele ocorre de uma maneira um pouquinho mais lenta, mas ela não diminui. Então, por isso que a gente não pode descuidar. Então, a gente sempre fala, a gente sempre pede que, mesmo no inverno, que a gente tem que continuar com todos os cuidados. Sempre fazer a vistoria nos terrenos, cuidar com as calhas, cuidar com as caixas de água da chuva, estar verificando nos terrenos se tem acúmulos de lonas, saquinhos, sacolinhas, vasilhas que podem acumular água, que é o espaço que o mosquito precisa para se proliferar. Então, assim, a gente pede bastante auxílio da população agora, com esses períodos bastante chuvosos. A tendência ainda é de bastante chuva para os próximos meses, e para o próximo mês, pelo menos, e para o próximo mês de agosto, é de bastante chuva ainda. Então, a gente pede ajuda, a gente continua encontrando larva nas nossas armadilhas. Então, a gente pede encarecidamente que a população contribua com nós. Porque, assim, nós somos em poucas pessoas que conseguem fazer as visitas diariamente nas casas. O tempo, hoje de manhã, eu acordei às 6 da manhã. Às 6 da manhã não estava chovendo, mas às 7 ou às 8 horas já estava chovendo. Então, a gente não consegue sair e fazer um trabalho contínuo. Daí, assim, a gente chega nas residências, ah, é a chuva de hoje. A gente vai olhar, a gente consegue identificar que não é a chuva de hoje.
11: Tem larva lá de semana já.
12: Exatamente, tem larvas lá que se formaram há semanas, porque as chuvas vêm vindo de uma maneira que ela vem ocorrendo há várias semanas. Como você falou, a umidade do ar na semana passada estava acima de 90. Então, a umidade era muito grande, é propício para o mosquito se reproduzir. Então, a gente não pode deixar espaço com água parada que o mosquito vai se reproduzir. Se tiver ali um mosquito, dois mosquitos, e eles vão ficar aonde? Nesse período de chuva e tudo mais, ele vai procurar abrigo dentro das nossas casas. Ele vai procurar aconchego, ele vai procurar um lugar quente, escuro, que ele possa se proteger dentro das nossas residências. Então, todo cuidado é pouco. Então, assim, toda observação, toda ajuda da população é precisa. Então, todo mundo tem que ficar de olho e colaborar com os agentes de endemias também.
11: Dois cuidados muito importantes é que, primeiro, o mosquitinho da dengue, ele gosta do escuro. Então, ele vai procurar um guarda-roupa, um armário, alguma coisa assim. E o segundo cuidado é, o pessoal tá acendendo fogão a lenha. Então, o pessoal tá com lenha em casa. E coloca onde a lenha, às vezes? No quintal, e coloca uma lona para cobrir.
12: Ah, exatamente.
11: Mas eu tiro a lona todo dia. Tem que pegar a lenha, então eu vou lá e mexo a lona, sai a água que está em cima.
12: Já sai a água que está em cima, já vai estar favorecendo. Então, já vai estar eliminando um possível criatório do Aedes aegypti. Então, tenham esse cuidado. Se é para ter a lenha coberta de proteção da chuva, mas que tenha esse cuidado de ir lá diariamente eliminar aquele foco de água que tem lá aquele possível criatório de mosquito que está ali seja eliminado diariamente. E exatamente, ele fica dentro das nossas casas, embaixo do sofá, atrás da pia, atrás, dentro do roupeiro, atrás das cortinas, embaixo do sofá. Ele vai procurar lugares quentes, escuros, e que ele possa se proteger para, quando ele tiver uma oportunidade, ele sair atacando quem estiver por ali.
11: Nós conversamos com Fernanda Castelli, agente de Edemias de São José do Cedro. Pamela Macedo, repórter Pavilagem. Seja qual...

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0: Show da manhã, bom dia, bem-vindos à programação Ressaca de Amor, Bruno Marrone, na programação Show da Manhã.
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Legal demais na nossa manhã. Amanhã, nenhum de nós cantando pra gente. Teddy Correia e toda a galera do Nenhum de Nós. Que já fez tantos shows aqui na nossa região, né? E o Nenhum de Nós vem e faz show. Ali uns anos eles voltam, fazem outro show e o pessoal vai. E eu que sou fã do Nenhum de Nós, vou também mais uma vez. E as músicas são as mesmas. De repente alguma música nova, mas a gente gosta é das antigas mesmo. E os caras realmente estão diferenciados. Nenhum de Nós, essa super banda do Rio Grande do Sul, né? Que tem uma carreira aí de muito tempo, né? 30, eu ia dizer... não deu 40 anos ainda, mas quase, né? Será que não deu 40 anos do Nenhum de Nós? Sei, isso foi em 86 que eles começaram os trabalhos, né? De repente até um pouco antes, né? Não, antes eu acho que não, né? Foi isso, 86, 87, por aí, né? Nenhum de Nós, grande banda Nenhum de Nós, cantou pra gente, é o Show na Manhã, bom dia! Ótima manhã pra você, faltam 8 minutinhos para as 10 horas da manhã. 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

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Show na manhã! E a música continua. Bom dia! Tem Zezé de Camargo e Luciano.

A Ferro e Fogo. Zezé de Camargo e Luciano na programação Show na Manhã. Bom dia. Um minutinho para as 10 horas da manhã. Bom dia, bom dia, bom dia, bom dia. 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

0: 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Show de bola! Você vai fazer esse primeiro semestre esse ano ainda. 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Hoje é segunda-feira. 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Cedro. 10:04, hora certa. 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
1: Bom dia, bem-vindos ao Show na Manhã, 10h09, bom dia, bom dia, bom dia, manhã de tempo chuvoso, manhã de tempo instável em Santa Catarina, em São José do Cedro, no extremo oeste do estado, na fronteira com a Argentina, tempo chuvoso por aqui, né, tempo instável, com garoa, com chuva fraca, né, infelizmente tempo ruim na nossa região. 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
1: 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Bom dia! 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Bom dia!

0: Sapato Velho, linda demais a música do Roupa Nova na programação Show na Manhã. Bom dia, essa música é linda, né? Linda, linda, linda, linda, linda. Sempre é bom a gente relembrar, né? Quem gosta demais dessa música é meu amigo Giovanni Rui Oucher. 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
0: 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Bom dia, 10h18, Cedro Show na Manhã. Você ligado com a gente, uma ótima manhã, um bom dia, uma boa segunda-feira, boa semana. Futebol, Cometa é campeão estadual de amadores fase oeste. De toda a região oeste, de Campos Novos pra cá. Agora vai para o campeonato de todo o estado de Santa Catarina, com as outras três regiões, Florianópolis, Criciúma e Joinville. 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Informações chegando na Cedro com a repórter Pavilage, com a Pamela Macedo. Ela traz informações pra gente, as notícias da nossa região, tudo que acontece na nossa região, você acompanha aqui no peperi.com.br. Aqui sempre você muito bem informado. Informações chegando com a repórter Pamela Macedo, repórter Pavilage. Agora são 10h24, ela vai estar conversando com Clair Munaro, que é o secretário de administração do município de Palmasola.
5: Conversando com Clair Munaro, diretamente de Palmasola, secretário de administração, ele fala para nós sobre as obras que estão sendo feitas no município, os valores que o município já recebeu. Bom dia, secretário.
6: Bom dia, Pamela. Bom dia a todos os ouvintes da Rádio Cedro, especialmente aos palmasolenses. Dizer que estamos sempre à disposição como secretário de administração, como prefeito, vice, assessores, secretários, para o bem da população. Então, a gente quer fazer também esse trabalho para não deixar ninguém na mão, para todas as pessoas também que mandam recursos. A gente sabe que a maioria dos recursos que vem de emendas para algum destino, para algum afim, eles dependem de contrapartida de todo um aparato da administração municipal, né? E a administração marcinista tem feito isso com maior segurança, com a maior organização, e está atendendo a todos com muitas contrapartidas aí que é de recursos próprios do município, para que consiga também atender essas pessoas que enviam recursos e que atendem anseios da sociedade em Palmas Solense. E demais, os trabalhos sim são coordenados aí da melhor forma possível. Talvez o tempo não tenha ajudado e a gente sabe da necessidade de fazer as obras. Muitas coisas a gente sabe que depende, o público, ele depende da contratação legal, e às vezes você contrata uma empresa na qual ela demora para executar uma obra que não deveria, eles atingem o prazo máximo. Isso cria, às vezes, alguns transtornos, e a gente tem alguns problemas nas creches, nas escolas. Além de muito investimento que a administração Márcio Início fez, também tem muitas demandas ainda, tanto nas escolas, nas creches, e também que depende dessa parte de terceiros, quando é licitado, quando é contratada a empresa, para que executa, e às vezes executa de uma forma aí que desagrada ao poder público, mas que não se tem muito o que fazer quando está dentro do prazo e quando está executando assim de uma forma muito demorada. Mas enfim, a administração Márcio Início está fazendo um trabalho excelente para toda a população, pensando em todas as pessoas, pensando em todas as secretarias. Então, demais, a gente deixa um abraço aí a todos os ouvintes. Levo meu abraço como secretário de administração do prefeito Márcio, da vice Eunice, a todos os palmaçolenses.
5: Nós conversamos com o secretário Clair Munário, de administração de Palmasola, Pamela Macedo, repórter Pavilage.

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Bom dia, boa semana, bom começo de mês para você. São 10 horas e 35 minutos, temperatura em 13 graus e 2 décimos, umidade relativa do ar em 99% no centro de São José do Cedro. 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Bom dia! Música.

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Gustavo Mioto na programação. Também teve Jades e Jadson, Planos Impossíveis, com um patrocínio de Lojas Manioto, Dali Supermercados e Posto Vitória 3, que conta com frentistas treinados que oferecem a você um atendimento rápido e confiável. 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
0: 3balistas, bom dia.

Tubarões. Diego Vitor Hugo também teve Tribalistas Aliança, com o patrocínio de Posto Vitória 3, Dali Supermercados e Loja Ismanioto. 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
2: 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Minuto do Legislativo da Câmara de Vereadores de São José do Cedro. A Câmara de Vereadores realizou mais uma sessão ordinária, marcada pela apresentação de matérias voltadas ao fortalecimento da agricultura familiar, melhorias na infraestrutura, saúde pública e valorização da comunidade. Durante os trabalhos legislativos, foram apresentadas indicações, requerimentos e moções, com destaque para investimentos no setor agrícola, pedidos de melhorias na BR-163 e na sinalização viária, além de ações voltadas à atualização de endereços e nomeação de ruas dos distritos. Os parlamentares também aprovaram uma moção de apelo solicitando maior agilidade no atendimento a pacientes oncológicos em Santa Catarina e uma moção de aplausos em reconhecimento ao trabalho voluntário desenvolvido pelo Léo Clube de São José do Cedro. 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
0: 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Tá chegando Zé Neto e Cristiano.
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0: meu abraço.
1: A paz desse amor, Paula Fernandes. A gente também ouviu Zé Neto e Cristiano, Barzinho Aleatório, com o patrocínio de Posto Vitória 3, Dali Supermercados e Lojas Manioto. 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
0: O Conselho Paroquial de São José do Cedro convida para a festa do colono motorista no dia 12 de julho, na Gruta São Cristóvão, às 6 horas, café da manhã. Reservas com Ayrton, 991-49-1022. Às 7:30, saída da carreata em frente à Igreja Matriz, seguida da bênção dos veículos. Às 10 horas, missa na Capela Santo Expedito. Logo em seguida, almoço com churrasco e acompanhamentos. Espeto de carne bovina, 2,5 kg, R$ 110. 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E frango recheado, R$ 70. Reservas de fichas na Secretaria da Igreja, com integrantes do Conselho Paroquial, Comércio Local e com o Grupo de Casais. Às 14 horas, sorteio da ação entre amigos e após matinê dançante, animado pela banda Nós Quatro de Cedro. A Secretaria Municipal de Saúde de São José do Cedro comunica que a vacina contra a gripe H1N1 está disponível para a população no posto de saúde. 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
6: 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Brasil vai aos Estados Unidos tentar barrar novo tarifaço. Exportações de Santa Catarina crescem 4,3% no primeiro semestre. Noite Cultural abre calendário de eventos com apresentações de escolas e grupos artísticos. Projeto Bombeiro Mirim inicia nova edição com foco na prevenção e cidadania. Concurso premiará estudantes e aposta nos desafios para motivar os alunos. Palestras orientam jovens, MEIs e artesãos sobre mercados de trabalho e empreendedorismo. Vereador cobra reforço na sinalização da BR-163 para aumentar a segurança. Parlamentar diz que projeto da assistência social é retirado de votação para ajustes. Mulher é presa por furto de celular em bar no interior de Princesa. PM prende suspeito de estupro andando de moto em São José do Cedro. Esses são os destaques do Globo em Foco de hoje, que começa às 12 horas aqui na Rádio Cedro, emissora afiliada da Rede Ipeperi, feita para você. Até já.
0: E agora, entrevista com o repórter Everton Macedo.
6: Qualidade da água, um assunto que tem sido bastante debatido. Nós temos em nosso município um sistema municipal de distribuição de água e traz uma água de boa qualidade para as nossas torneiras. Mas o colegiado de fiscais da Vigilância Sanitária tem se reunido e o assunto, ele é regional. Tem outros municípios também que têm essa preocupação, que a água que a população está consumindo, inclusive lá no meio rural, o agricultor está tomando a água, que ela seja de boa qualidade, Marcos.
7: Isso, então, Everton, a gente participou aí em Maravilha, né, de um evento, onde se falou a questão da qualidade da água, né, e assim, a gente buscou lá informações muito interessantes, né, o que a gente achou interessante, que Maravilha é um município onde o interior, né, o interior lá, todos os grupos, todas as fontes de abastecimento de água lá dos grupos, né, que tem lá no município, são todos tratados, né, a gente achou, assim, um trabalho muito interessante que é feito lá, né, Everton?
6: Um exemplo.
7: Isso, é um exemplo para a gente estar trabalhando aqui, estar se organizando e tentando levar esse modelo, trazer esse modelo para o nosso município, né, Everton? Essa questão aí, a gente tem uma certa resistência do pessoal do interior aí quanto à questão do cloro, né? A questão do cloro, que é o principal agente de tratamento para que a água tenha qualidade, para que a água não seja contaminada. Então, a gente tem uma preocupação também porque normalmente a gente tem demandas, né? Lembrando que nós a gente realiza todo mês 12 coletas, né? 12 coletas de água no nosso município. A gente prioriza sempre a água que é tratada, que é do SEMAI, né, do nosso SEMAI aqui do município. E a gente acompanha e temos muito pouco problema com essa água que é tratada pelo SEMAI. Então, quando a gente abre algumas demandas que tem, a gente coleta água aí de poços, né, que não são água tratada, a gente se depara às vezes com uma situação que preocupa, né? Porque a grande maioria dos nossos mananciais aí, os poços, eles trazem contaminação. Então, isso é uma preocupação. Então a gente foi buscar essas informações e com certeza a gente vai estar agora futuramente aí trabalhando para buscar, né, organizar, ou achar uma maneira de estar tratando também essa água do interior, lembrando de que todos os municípios têm como meta, né, e têm como compromisso aí, que é um termo da justa conduta que se tem, os municípios com Ministério Público, e até 2030, mais tardar 2033, todas as propriedades do interior e da cidade vão precisar estar sendo abastecida com água tratada, né, considerada potável, que a água potável é água tratada, e também todas as propriedades vão ter que ter, todas as residências vão ter que ter sistema composto por fossa, filtro e sumidouro. Então é um trabalho que a gente está tratando disso e tentando buscar soluções, buscar alternativas para trazer, né, para estar oferecendo aí para o pessoal se adequar.
6: Obrigado, Marcos Banhara, fiscal da Vigilância Sanitária. Everton Macedo, repórter Pavilage. 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
0: 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Exportações de Santa Catarina crescem 4,3% no primeiro semestre. Noite Cultural abre calendário de eventos com apresentações de escolas e grupos artísticos. Projeto Bombeiro Mirim inicia nova edição com foco na prevenção e cidadania. Concurso premiará estudantes e aposta nos desafios para motivar os alunos. Palestras orientam jovens, MEIs e artesãos sobre mercados de trabalho e empreendedorismo. Vereador cobra reforço na sinalização da BR-163 para aumentar a segurança. Parlamentar diz que projeto da assistência social é retirado de votação para ajustes. Mulher é presa por furto de celular em bar no interior de Princesa. PM prende suspeito de estupro andando de moto em São José do Cedro. Esses são os destaques do Globo em Foco de hoje, que começa às 12 horas aqui na Rádio Cedro, emissora afiliada da Rede Ipeperi, feita para você. Até já.
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7: Bom dia, Cedro Entrevista Esportes de hoje, vou conversar com Delacir, o Dela, goleiro, o gigante da montanha, lá de Itapiranga, campeão pelo Cometa. Primeiramente, Dela, eu gostaria que você falasse um pouquinho dessa trajetória do Cometa aí até chegar a ser campeão. Claro, nada é fácil, tudo vem no suor, vem no detalhe. Como é que foi essa trajetória do Cometa, Dela? Bom dia, seja bem-vindo à Rádio Cedro FM.
8: Bom dia, Valdemar. Bom dia a todos os ouvintes aí da Rádio Cedro, uma cidade que a gente tem um apreço muito grande aí pelas pessoas que a gente convive no esporte e no ramo profissional. De fato, a gente foi coroado no último sábado lá em Concórdia com o título da fase oeste, né? Do Estadual de Amadores, onde que a gente trabalha de uma forma aqui que a gente também busca bastante reforços de fora de casa, né? E a gente opta em buscar alguns reforços aqui do Rio Grande do Sul por questões logísticas e mais perto e questão de custo também, né? Então a gente manteve mais ou menos a base do time do ano passado, teve uma ou duas peças que foram incrementadas aí, que foi uma trajetória difícil, né? Uma trajetória muito muito aguerrida, muito disputada. A gente sabe quando traz jogador de fora que demora no mínimo de 3 a 4 rodadas para você se adequar, se adaptar com o estilo de jogo de cada um, e a gente foi crescendo, foi evoluindo durante o campeonato, e no último sábado a gente foi coroado com essa conquista.
7: Dela, falando de você também, né, essa trajetória tua aí no Cometa, eu sempre brinco, eu digo, o pessoal às vezes traz outros goleiros, mas quem acaba indo pro gol é o Dela, pela experiência, até pelo fato de você se identificar demais com o Cometa, toda essa tua liderança que você tem também, mais uma vez você demonstrando essa liderança tua aí no Cometa de Itapiranga. Como é que é pra você, cara, ser mais uma vez campeão com o Cometa? A gente sabe que o tempo passa, os anos passam. Como é que foi pra você sendo mais uma vez campeão pelo Cometa?
8: São 22 anos, né, Valdemar, que a gente faz parte aí da equipe. Eu ataco no Cometa desde 2005. Então, é uma trajetória de... Sempre foi uma trajetória de, como todo jogador, né, de altos e baixos. Tem fases boas, tem fases ruins. Mas é gratificante porque envolve a nossa cidade. A gente tem um envolvimento muito bonito aqui com a comunidade de Itapiranga. A comunidade, quando o time dá a resposta, a comunidade abraça. Então, é sempre gratificante fazer parte dessa equipe. São 22 anos que a gente tá aí, né? Correndo, trabalhando e buscando sempre dar o melhor. E eu sou um cara, assim, sem holofotes, mas eu trabalho muito fora de campo, né? A gente treina bastante, a gente tem uma rotina profissional bem puxada, e sempre quando dá uma brecha a gente tenta adequar alguns treinos, alguma forma para se manter em dia, se manter em forma, né? E não é sempre a melhor forma, né? Sempre tem aquela bariguinha aí, mas faz parte, eu sempre fui assim, e também é uma identidade minha, né? E a gente tenta sempre trabalhar ao máximo aí para dar o melhor para a instituição.
7: Claro que nada é fácil, né? Para chegar aí onde é que vocês chegaram, passaram por momentos difíceis, como a gente sempre fala, confrontos, um exemplo da semifinal, vocês enfrentaram nada mais, nada menos do que o Aliança aí de São João, que além de vocês serem vizinhos, tem esse algo a mais para se jogar uma semifinal, e vocês conseguiram ir para a final contra um time também, um time muito bom, que é o pessoal lá de Concórdia, fazendo aí dois grandes jogos. E agora, Dela, preparação também, agora para a fase estadual, fase final, manter o time, vamos buscar alguma peça, como que está essa conversa entre vocês aí?
8: Assim, Valdemar, a gente vem de uma chave também bem difícil, né? As nossas quatro equipes que faziam parte da nossa chave de classificação na classificatória também eram quatro equipes fortes, e a gente foi desde o início pegando chumbo grosso, cara. A gente sempre pegou chumbo grosso, né? Tanto é que nas quartas de finais a gente jogou contra o Sonorense. Sonorense é uma equipe que vem em constante evolução nos últimos anos, né? Então a gente já bateu de frente com eles. E depois é clássico, né? Clássico é sempre é bom de jogar, é bom pro clube, né? Que dá renda, e um clássico aqui mais local, nós e Aliança. Com toda certeza deu dois grandes jogos, eles venceram na nossa casa e nós vencemos na casa deles. Então o futebol, ele é bonito por causa disso aí, que ele sempre nos dá uma oportunidade de fazer melhor. E depois a gente classificado, a gente pegou a forte equipe do Pinhal, que é o segundo ano que entra no campeonato estadual, uma equipe também muito qualificada, muito bem organizada, onde a gente venceu em casa por 2-0, e domingo, no sábado, a gente foi derrotado lá por 1-0, mas com a soma dos placares a gente tava em vantagem. Então a gente passou por várias equipes, todas elas equipes qualificadas, e foi coroado ainda mais, dando mais valor ainda ao nosso título, né? Outra questão que você me perguntou sobre reforços, né? A gente tem um envolvimento aqui com a diretoria também, vai ser buscado alguma coisa fora, não muita coisa, só para incrementar algumas peças aí, quem sabe que tem outros compromissos também, né? A gente sabe que no nível do amador tem jogador que joga sexta, sábado, domingo, então a gente vai dar uma garimpada aí para buscar uns quatro reforços aí para dar uma boa incrementada na equipe, para deixar a equipe competitiva para a sequência do estadual de amadores.
7: Gostaria de deixar o espaço aberto, Dela, para você aí. Com certeza muita gente fez parte desse time do Cometa, porque ninguém faz nada sozinho, além de você ser uma grande liderança. Com certeza o torcedor do Cometa é um torcedor apaixonado, a gente já viveu isso, a gente sabe que vocês vivem um projeto muito bonito em Itapiranga, então acredito que tenha muita gente que faz parte desse Cometa para chegar a ser campeão 2026 do estadual Fase Oeste.
8: Acho que toda essa campanha, né, Valdemar, ela foi coroada, ela foi fruto de um trabalho sério, de uma dedicação à diretoria, né? A gente tem agora no segundo ano um presidente que é um guri novo, né? É um jovem, é o Odir, ele é corretor de imóveis aqui, ele não precisa desse tipo de estresse que envolve, né? A questão de você estar na frente de uma equipe, mas é um guri dedicado, deu uma vida de novo pro Cometa, né? Seguindo os passos, a trajetória do Cometa, trabalhou muito bem e fomos agraciados, né? Agraciados com o trabalho sério e eu acho que assim, quem trabalha, quem vai em busca, não pode ser hoje, mas amanhã ou depois ele é coroado e a gente foi coroado dessa maneira e a gente só tem a agradecer a todos que apoiaram, nossa torcida fez uma festa maravilhosa, a gente foi, fim de semana passada a gente foi até Concórdia, mas o jogo foi transferido devido ao mau tempo, o campo não apresentou condições, mas a gente tava lá com dois ônibus de torcida, sábado agora a gente foi sozinho, foi no micro-ônibus e a pressão foi grande, mas a gente aguentou. Então agradecimento a todos da região aí também que consideram o Cometa, né? A gente sabe que tem muitos apreciadores do futebol amador na nossa região, agradecer o apoio de todos e um abraço e uma ótima semana para todos nós.
7: Muito obrigado, Delacir, o Dela, goleiro do Cometa, trazendo pra gente informações, falando do título também. Parabéns, Cometa, aí sendo campeão 2026 no estadual Fase Oeste, agora também se prepara para enfrentar aí o desafio de enfrentar uma fase estadual, a fase final. Parabéns também ao Concórdia pela excelente campanha que fez aí, tanto na fase classificatória quanto nos mata-matas e também disputando aí as grandes finais aí que aconteceram, ida e volta. Parabéns aí às equipes campeã e vice-campeã. O Série Entrevista Esportes volta amanhã. Um abraço e até lá.
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0: 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Vereador cobra reforço na sinalização da BR-163 para aumentar a segurança. Parlamentar diz que projeto da assistência social é retirado de votação para ajustes. Mulher é presa por furto de celular em bar no interior de Princesa. 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Até já. 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Bom dia, hoje no nosso programa vamos conversar com Nadir Becker, secretário de Agricultura e de Infraestrutura de São José do Cedro, e também com suas colegas de trabalho da Secretaria de Agricultura, Vitória Barbosa e Alessandra dos Santos. O nosso assunto é o recolhimento de carcaças de bovinos mortos no nosso município. Uma empresa de Porã do Oeste está fazendo esse trabalho, dando a destinação correta desses animais mortos, e a Prefeitura do Cedro tem auxiliado bastante, pagando inclusive a maior parte desse trabalho feito. Nadir, o senhor inclusive trouxe números para nós de 2025 e 2026. Como foram esses números, Nadir? Bom dia.
9: Bom dia aos ouvintes da Peperi. A gente hoje vai tentar explanar algumas coisas sobre recolhimento de carcaças no nosso município, que é um trabalho assim, muito importante a respeito do meio ambiente. Antigamente, a gente enterrava animais no interior, onde é que morria um animal, o pessoal pedia para a gente ir lá fazer um buraco e enterrava os animais. Então, isso aí é muito prejudicial para a saúde, o meio ambiente também é muito prejudicado. Então, hoje, o que acontece? Como existe uma empresa... autorizada para o recolhimento dessas carcaças, então isso tudo melhorou. Então o que, que acontece assim, a gente tem uns números, ano passado até dezembro, foi recolhido 55 carcaças, então essa empresa levou embora, esse ano, até o meio do ano, que é mês de junho, então foi recolhido 76 carcaças. Então esse é o trabalho que a administração está fazendo, ajudando muito o meio ambiente, e a gente pensa que é um bom trabalho e está sendo um trabalho assim muito bem feito pelas pessoas que recolhem, por nossos agricultores também têm essa consciência de ajudar muito nós no recolhimento e também no meio ambiente. Então a gente se preocupa muito com isso aí, seu Everton. Então é isso que a gente quer, que os agricultores avisam nós, avisam o pessoal da Secretaria de Agricultura, para o pessoal vir fazer o recolhimento dessas carcaças. A gente não quer mais que o pessoal inteira, em qualquer lugar, às vezes tem aí uma nascente, isso fica muito difícil. Então a gente pretende que todo animal que more, essa empresa recolhe. Então a gente também não gostaria que morresse animais, porque a gente sabe o quanto custa um animal para um agricultor. Então é um pouco difícil, né? Então assim, ó. Então nós estamos aí com esse programa, então estamos contentes com a empresa que está recolhendo, está tudo certinho. Então hoje o que acontece? Hoje para levar um animal embora, hoje para o município, o custo de um animal seria R$611,48. O que acontece? A administração municipal de São José do Cedro, ela arca com 70% desse valor, que dá um custo de R$428,04.
10: Por animal.
9: Por animal. O agricultor, nos 30%, ele paga R$183,44 por animal. Então, para a prefeitura, é um grande custo. Então, vocês vejam aí, agora até na metade do ano aí, com 76 animais, aí tu vai fazer um custo, o quanto que custa para o município. Então, mas como a gente pretende ajudar no meio ambiente, eu sempre digo assim, que o valor, às vezes, não faz diferença. O importante é que a gente consegue deixar uma população bem tranquila, nunca tem aquele problema, um animal morreu. Às vezes a gente não sabe o tipo de doença. E daí fica inteirando, fica um pouco difícil também. Então a gente quer ajudar muito o meio ambiente, e a Prefeitura de São José do Cedro está empenhada em fazer o recolhimento desses animais também.
10: Nadir, o senhor comentou algo importante, às vezes não se sabe qual a moléstia que o animal morreu, então às vezes é algo mais grave, e aí porque o animal que morre normalmente é por alguma doença, e aí ele sendo enterrado vai contaminar o lençol freático, de repente essa a água que sai dali, vai lá para a fonte, lá para o poço, onde o agricultor tira água para tomar muitas vezes.
9: É, vocês sabem que no interior, às vezes ele é enterrado lá, morreu lá no morro, lá em qualquer lugar que a gente conhece, assim, bastante o nosso interior. Então ele era enterrado lá em qualquer lugar, nas outras administrações, era assim. Ah, tá errado? Sim, estava errado. Mas com o tempo, foi melhorando, foi se melhorando as coisas, então hoje não. Hoje o animal é recolhido, levado embora, hora, né? Então, para não ter esses problemas de antigamente, que é muito difícil, muitas vezes, às vezes até as pessoas ficavam doentes, mas não sabia de onde vinha. Então, com o recolhimento dessas carcaças, então, eu sempre digo assim, ó, melhorou bastante. Então, o meio ambiente está aí, nós precisamos de melhorar, precisamos de cuidar das nossas águas. E seria isso daí, né, Vitor?
10: Vamos conversar também com a Vitória Barbosa. Vitória também fala para nós sobre esse trabalho que vocês estão realizando. Esse ano foi bom, porque no ano passado, durante 6 meses do ano passado, a gente tem esse comparativo, né, de animais recolhidos. Esse ano foi melhor do que o ano passado. O pessoal está ficando mais consciente, na sua opinião, Vitória. Bom dia.
11: Bom dia. Sim, o pessoal, os agricultores estão ficando mais conscientes sobre a destinação adequada dos animais, né? E assim ajudando o meio ambiente e tudo mais.
10: Vitória, como é que o pessoal deve proceder? Entra em contato com vocês? Entra em contato direto com a empresa? De que forma o agricultor deve proceder quando morrer um bovino lá na sua propriedade?
11: Então, o agricultor, ele deve entrar em contato diretamente com a empresa, né, com a Compoest ali de Porã, pelo WhatsApp, ou ligar para eles. Assim, eles ligando para a empresa tem até 24 horas para estar indo na propriedade do agricultor e estar recolhendo o animal. Assim, nessas informações que a empresa vai pedir, quando o agricultor entrar em contato, vai pedir a localização do agricultor, vai pedir quantos animais são, qual foi a possível morte do animal, e também vai estar fazendo todos os relatórios, inclusive o relatório de estar dando baixa na SIDASC, que já é da morte do animal.
10: Tudo é feito de forma automática. Vamos conversar também com a Alessandra. Alessandra, o pessoal faz... Alessandra, fale para nós dessa conscientização, que parece que está aumentando, né? Ou ano passado morreram menos animais. Infelizmente, algumas pessoas...

0: programa aderido, né? Então, alguns municípios arcam com mais valor, alguns municípios com menos, né? Mas é, cada município tem a sua realidade, né? Para que pode estar implantando isso.
1: E é importante que aconteça essa conscientização, né?
0: Isso, uhum. Claro, tem, a gente não sabe se ainda ocorre descartes irregulares de animais, né? Se não tem como nós ter um controle. Mas a gente busca sempre orientar os agricultores para estar entrando em contato com nós, com a empresa, para estar vindo recolher esses animais, né?
1: O pessoal entra em contato direto com a empresa, o animal precisa estar num local de livre acesso do caminhão também, né? Ah, mas o animal morreu lá num penhasco, lá num local de difícil acesso, o caminhão não vai conseguir chegar lá. Então, isso. Aí o agricultor vai ter que providenciar, ter que pegar um trator, alguma coisa assim, para arrastar esse animal até o local onde o caminhão consegue ir carregar esse animal.
0: Isso, a empresa pede para que deixe na estrada ou numa estrada geral, né, e que cubra esse animal com uma lona ou com algum plástico para até eles virem recolher.
1: Mas é interessante que em 24 horas eles vêm, né?
0: Isso, E eles têm o prazo de 24 horas para estar vindo recolher esses animais.
1: Quando o agricultor chama, para nós assim, até explicar para o agricultor que de repente não chamou ainda porque ele acha que é muita burocracia, a gente, quando tem coisas novas, a gente fica um pouco reticente, fica um pouco na dúvida. Então, ele liga direto para a empresa e aí a empresa comunica vocês, passa para vocês o número do brinco, do animal e tudo, para daí a empresa receber de vocês e no momento eles já cobram aquele valor do agricultor, esses R$183 e alguns centavos?
0: Não, a empresa todo final do mês repassa para nós um relatório do mês, das recolhas. Aí ela repassa o nome do agricultor, o número do brinco, a localidade. Aí a gente lança o boleto, né, dos 183 e encaminha via WhatsApp para o agricultor. O agricultor tem 30 dias de prazo para estar pagando esse boleto.
1: Ah, tem um prazo, então
0: é bem
1: organizado pelo que a gente vê, né?
0: Sim, tem 30 dias para estar pagando após o final do mês, né? Então, normalmente vai, às vezes, se o animal morre início do mês, o agricultor ainda tem 60 dias para estar pagando, né, essa recolha.
1: Os valores investidos são bem altos, mas para o bem da nossa natureza, do meio ambiente, né?
0: É, tudo pensado no meio ambiente, né? O município não quer prejudicar o agricultor ou com essa questão do levantamento de custos, né? Até porque o valor da hora máquina para estar inteirando esse animal, o custo seria basicamente o mesmo, né? De estar chamando a hora máquina do município para ir até lá, uma escavadeira, fazer o buraco, inteirar o animal. Então, o custo é basicamente o mesmo, né?
1: Muito obrigado, Alessandra dos Santos. Obrigado, Vitória Barbosa. Só para trazer para o ouvinte, para o município de São José do Cedro, agora até o mês de junho já foram recolhidos 76 animais e o município já investiu na preservação do meio ambiente R$32.528 aproximadamente. Então, para ter uma ideia como é importante que o agricultor entre em contato com a empresa. O Cedro Entrevista volta amanhã. Bom dia a todos e até o nosso próximo programa. 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Doze horas. Brasil vai aos Estados Unidos tentar barrar novo tarifaço. Exportações de Santa Catarina crescem 4,3% no primeiro semestre. Noite Cultural abre calendário de eventos com apresentações de escolas e grupos artísticos. Projeto Bombeiro Mirim inicia nova edição com foco na prevenção e cidadania. Concurso premiará estudantes e aposta nos desafios para motivar os alunos. Palestra orienta jovens, MEIs e artesãos sobre mercado de trabalho. Vereador cobra reforço na sinalização da BR-163. Parlamentar diz que projeto da assistência social é retirado de votação para ajustes. Mulher é presa por furto de celular em bar no interior de Princesa. Polícia Militar prende o suspeito de estupro andando de moto em São José do Cedro. Esses são os destaques do Globo em Foco que está começando agora.

0: Tempo instável no extremo oeste de Santa Catarina. Céu nublado. Previsão para as próximas horas é de céu encoberto com chuva. A temperatura mínima das últimas horas foi de 7 graus. A temperatura máxima para hoje pode chegar a 15 graus. Agora na Central de Jornalismo da Rádio Centro, 13 graus. Umidade relativa do ar em 97%. Doze horas, 2 minutos. De acordo com o Banco Central, o dólar começou o dia cotado a R$5,17. O euro está valendo R$5,90. Já o peso argentino está cotado em 0,0036. A Rússia lançou sucessivas ondas de mísseis e drones contra Kiev entre a noite de domingo e a madrugada desta segunda-feira, deixando ao menos 18 mortos, informaram as autoridades locais. Outras 60 pessoas ficaram feridas. O bombardeio ocorreu horas após o presidente da Ucrânia, Volodymyr Zelensky, alertar que um novo ataque em larga escala era iminente. O Ministério de Defesa russo afirmou ter atingido instalações militares e de energia da capital, bem como aeródromos militares em várias outras regiões da Ucrânia. No entanto, um edifício residencial desabou parcialmente pelo ataque criminoso russo. Vários prédios foram danificados. A suspeita é que civis estejam soterrados sob os escombros. Milhares de pessoas acompanharam nesta segunda-feira a principal procissão do funeral do líder supremo do Irã, Ali Khamenei, em Teherã. O cortejo acontece 5 meses após sua morte em ataques atribuídos a Israel e aos Estados Unidos e ocorre sob forte esquema de segurança e temperaturas que devem chegar a 37 graus na capital iraniana. O sepultamento está previsto para quinta-feira em Mushhad, próximo ao santuário do Imã Reza, um dos locais mais sagrados do islamismo xiita. O número de mortos no terremoto que atingiu a Venezuela em 24 de junho subiu para 3.342, segundo dados oficiais divulgados neste domingo, citado pela France Press, agência de notícias. O novo balanço também aponta mais de 16.700 feridos. Em meio ao aumento do número de vítimas, a presidente interina da Venezuela, Delcy Rodríguez, destacou a possibilidade de uma convulsão social no país em decorrência da tragédia. Moradores relataram indignação com resposta fraca das autoridades locais. A seguir, Brasil vai aos Estados Unidos tentar barrar novo tarifaço de Trump. 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Doze horas, 8 minutos. As inscrições para o processo seletivo simplificado do IBGE para o Censo Agropecuário foram prorrogadas até a próxima quinta-feira, às 14h. Os interessados devem se inscrever exclusivamente pela internet no site da banca organizadora. Ao todo, o processo seletivo oferece 8.238 vagas temporárias distribuídas em 5 cargos de nível médio, com salários que variam de R$ 2.128 a R$ 4.008, além de benefícios. A inscrição custa R$ 53. O Índice Nacional de Preços ao Consumidor Amplo, projetado pelo mercado financeiro para este ano, foi reduzido em 5,30%, segundo o Boletim Focus, divulgado nesta segunda-feira pelo Banco Central. Na última semana, a estimativa era de 5,33%. O índice, que é referência oficial da inflação do país, foi reduzido pela primeira vez após 16 semanas, mas o percentual permanece acima da meta que deve ser perseguida pelo Banco Central, de 3%. Para 2027, a projeção da inflação permanece em trajetória de aumento, passando de 4,17% para 4,18%. Começam hoje as audiências públicas promovidas pelo Escritório do Representante de Comércio dos Estados Unidos, etapa considerada decisiva para a tarifa adicional de 25% sobre produtos brasileiros. As audiências fazem parte do processo baseado na legislação comercial daquele país, que permite que empresas apresentem argumentos antes da decisão final. Representantes da indústria e do agronegócio estarão entre os participantes. Eles pretendem convencer o governo que a sobretaxa prejudica não apenas exportadores brasileiros, mas empresas e principalmente o consumidor norte-americano, já que o governo Trump tem aumentado as tarifas de produtos que não interessam para eles. Mas outros produtos, como o suco de laranja e o café, por exemplo, as tarifas caíram. A seguir, exportações de Santa Catarina crescem 4,3% no primeiro semestre. 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
2: Doze horas, 13 minutos.
0: A recente morte de 3 pessoas no mesmo dia em decorrência de acidentes de trabalho reacende um cenário preocupante em Santa Catarina. O estado figura entre os 5 primeiros que mais registram acidentes de trabalho a cada 100 mil trabalhadores, segundo o Ministério Público do Trabalho. Os 3 acidentes com morte aconteceram dia 30 em Joinville e Caçador. Santa Catarina registrou 38.563 acidentes de trabalho e 170 mortes em 2025. No extremo oeste, um dos municípios que mais tem registrado é Itapiranga, registrando quedas de altura. Os primeiros pedágios em rodovias federais do oeste de Santa Catarina devem entrar em operação entre maio e junho do ano que vem. A previsão faz parte do cronograma elaborado pelo Ministério dos Transportes para a concessão de lotes 1 e 3 das rodovias BR-153, na região de Concórdia, 282, na região de Xanxerê, BR-470 e 480 em Blumenau e Jaraguá. Antes disso, o governo federal pretende realizar um leilão da concessão em novembro desse ano. A empresa vencedora assumirá a administração das rodovias e terá cerca de 4 meses para iniciar a operação antes do começo das cobranças. O modelo adotado será o sistema de livre passagem conhecido como Free Flow, que elimina as tradicionais cancelas e praças de pedágio. O valor será calculado conforme a distância efetivamente percorrida pelo motorista. As exportações de Santa Catarina atingiram US$ 6.130.000.000 no primeiro semestre, um crescimento de 4,3% em comparação ao mesmo período do ano anterior. O desempenho foi sustentado principalmente por uma reconfiguração e diversificação dos destinos, com destaque para o avanço das vendas para outros países, já que os Estados Unidos estão barrando as mercadorias brasileiras por determinação exclusiva do presidente Donald Trump. O Brasil vendeu mais para a União Europeia, Japão e México. O presidente da Federação das Indústrias, Gilberto Seleme, destacou a capacidade de superação do setor produtivo, já que as vendas para os Estados Unidos, por decisão de Trump, recuaram 31%. No entanto, os outros mercados abriram as portas. A seguir, vereador cobra reforço na sinalização da BR-163. Parlamentar diz que projeto de assistência social é retirado de votação para ajustes em Princesa.
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0: Doze horas, 19 minutos. Noite Cultural abre calendário de eventos com apresentações de escolas e grupos artísticos. A informação é da secretária de Educação de Guarujá do Sul, Juliana Fred. Ela destacou que a primeira edição da Noite Cultural foi realizada na sexta, dia 3, às 19 horas, no Ginásio Municipal. O evento reunirá apresentações preparadas por escolas e grupos culturais do município, com entrada aberta à comunidade. Segundo a secretária, a programação contará com apresentações da Escola de Guarujá, do Centro Infantil, do Grupo Sementes do Amanhã, além do CTG e do Grupo de Danças Alemã. O vereador cobra reforço da sinalização da BR-163 para aumentar a segurança. A informação é do vereador Pedrinho Casarim. Ele voltou a defender melhorias na infraestrutura da BR-163, especialmente no trecho entre o trevo de acesso a São José do Cedro e a divisa com Guaraciaba. Segundo ele, apesar das obras de modernização em andamento, a sinalização horizontal e vertical ainda apresenta falhas e preocupa motoristas e aumenta o risco de acidentes. De acordo com ele, a falta de placas, pintura na pista e outras orientações de trânsito são mais evidentes nas proximidades do viaduto de acesso ao município. Destacou que o grande fluxo de veículos, aliado à deficiência da sinalização, exige providências imediatas por parte do DENIT. Ele afirmou que a Câmara de Vereadores tem encaminhado diversos pedidos ao órgão federal para que a situação seja corrigida o quanto antes. No entanto, não tem recebido respostas. A conclusão da sinalização é fundamental para garantir mais segurança aos usuários da rodovia e complementar as melhorias estruturais já realizadas.
2: Fizemos um requerimento encaminhado ao DENIT, que é uma rodovia federal, responsabilidade é do governo federal. Principalmente ali no trecho de Guaraciaba, onde estão fazendo o elevado, o viaduto, vai ficar muito bom essas melhorias que estão sendo feitas pelo governo federal, mas também há necessidade do NIT programar uma operação tapa-buraco. Principalmente agora no inverno, à noite, com neblina, com chuva, a dificuldade é muito grande, esses buracos existentes nessa BR. Então nós fizemos essa solicitação para que o DINIT providencie essa operação tapa-buraco e que melhore as condições de traficabilidade nesse local.
0: Conclusão das obras da rodovia BR-163 é cobrada diante do alto número de acidentes. A informação é do vereador Pedrinho Casarim. Ele ressaltou que reconhece os investimentos do governo federal nas obras de duplicação e reestruturação. Citou como exemplo o trecho de Guaraciaba, onde está sendo construída a nova estrutura viária, considerada importante para a mobilidade regional. Apesar dos avanços das obras, Casarim afirmou que ainda existem etapas essenciais a serem concluídas. Entre elas estão a implantação definitiva da sinalização e de outros dispositivos de segurança considerados indispensáveis diante do intenso movimento registrado diariamente na rodovia. Segundo Casarim, os acidentes continuam sendo motivo de preocupação para as lideranças da região. Por isso, ele defende que o DENIT acelere a conclusão das intervenções para que a BR-163 ofereça melhores condições de traficabilidade e mais segurança aos moradores, produtores rurais e transportes que precisam do trecho diariamente. Parceria entre educação e cooperativa de crédito incentivam leitura, escrita e aprendizado. A informação é da secretária de Educação de São José do Cedro, Márcia Demossi. Ela confirmou a continuidade da parceria com o Sicredi para a realização do projeto Escrevendo com o Sicredi, voltado a estudantes da rede municipal. Segundo ela, a iniciativa atende alunos dos quintos e nonos anos e busca incentivar o desenvolvimento da leitura e da escrita por meio de atividades pedagógicas e de um concurso de ortografia. Os estudantes recebem cartilhas e materiais de apoio que são trabalhados pelos professores em sala de aula. Ao longo do projeto, os alunos participam de diversas etapas classificatórias nas escolas até a definição dos finalistas, que disputam a fase decisiva em evento realizado no Clube Cedrense, com a participação de estudantes das redes municipal e estadual. Márcia destacou que a parceria foi iniciada após contato do gerente Carlos Morinelli, que vem apresentando resultados positivos. A expectativa é que essa edição repita o sucesso dos anos anteriores. Concurso premiará estudantes e aposta nos desafios para motivar os alunos. A informação é da secretária de Educação de São José do Cedro, Márcia Demossi. Conforme ela, o primeiro colocado receberá um notebook. O segundo será premiado com um tablet. O terceiro ganhará uma assistente virtual Alexa. Os diretores das escolas já participaram de reuniões com a equipe da Sicredi para alinhar o cronograma das atividades. A partir do mês de agosto, professores iniciarão o desenvolvimento do projeto em sala de aula, promovendo estudos dos materiais, realização de ditados e outras atividades preparatórias para as etapas classificatórias. Márcia destacou que os desafios despertam o interesse dos jovens e contribuem para melhorar o desempenho dos estudantes. Segundo ela, a experiência da edição anterior demonstrou alto nível da competição, exigindo diversas rodadas de ditados até a definição dos finalistas. Palestras orientam jovens, MEIs e artesãos sobre mercado de trabalho e empreendedorismo. A informação é da secretária da Indústria e Comércio de Guaraciaba, Cíntia Borsato. A programação também prevê duas palestras no dia 13 de julho. A primeira, às 13 horas, abordará o projeto de vida, direcionado a estudantes de anos finais, com foco na preparação para o ingresso no mercado de trabalho e na conquista do primeiro emprego. Às 15h30 será realizada uma palestra voltada a MEIs, com orientação para quem deseja abrir um empreendimento ou regularizar a atividade. O encontro também buscará atender públicos específicos como mulheres, empreendedoras, artesãos que já produzem ou desejam comercializar seus produtos. Ela ressaltou que essas iniciativas buscam incentivar o empreendedorismo e oferecer informações práticas para quem pretende iniciar ou oferecer um negócio ou fortalecer um negócio. Segundo ela, a formação contribui para que os participantes atuem de forma mais organizada e preparada para o mercado de trabalho. Município divide Noite Cultural em duas edições. O objetivo é ampliar a participação e valorizar os talentos locais. Segundo a secretária de Educação de Guarujá do Sul, Juliana Fred, a secretaria decidiu realizar a Noite Cultural em duas etapas. A primeira aconteceu sexta. A segunda está programada para outubro, permitindo que mais escolas e grupos culturais participem da programação. Conforme Juliana, a divisão foi planejada para tornar os eventos mais organizados e confortáveis para o público. Com menos apresentações em cada edição, as famílias poderão acompanhar todas as atrações com mais tranquilidade, enquanto os participantes terão maior visibilidade durante as apresentações. A iniciativa também busca fortalecer a cultura local e ampliar as opções de lazer e integração para a comunidade. A realização de dois grandes eventos em Guarujá valoriza o trabalho desenvolvido pelas instituições de ensino e pelos grupos artísticos do município. O vereador diz que projeto de assistência social é retirado de votação para ajustes. A informação é do vereador de Princesa, Andrigo Fumagalli. Um projeto de lei relacionado à assistência social em Princesa foi baixado nas comissões para análise, após gerar dúvidas entre os vereadores durante a sessão. Segundo o vereador, o texto precisa passar por adequações para atender às necessidades da população de Princesa e ficar em conformidade com a legislação. Fumagalli explicou que os vereadores optaram por aprofundar a análise da proposta antes da votação e que o projeto deverá retornar à pauta na próxima reunião do Legislativo. Conforme Fumagalli, a intenção é promover alterações que tornem a lei mais eficiente e adequada à realidade do município. O vereador ressaltou que a assistência social é fundamental para atender quem realmente necessita, mas defendeu que os benefícios sejam concedidos com responsabilidade e critérios bem definidos. Ainda segundo ele, além do assistencialismo, o município também deve investir na geração de empregos e oportunidades para fortalecer o desenvolvimento de Princesa.
3: Bem, Everton, com relação a essa questão sobre levar a informação a nossos munícipes princesenses e levar de uma maneira geral a todos que acompanham a Rádio Cedro, enfim, outras rádios, acabou sendo optado pela maioria que não haveria mais, então, o programa da Câmara aqui do município de Princesa, né? Então aí acabou ficando um pouquinho ruim, acaba ficando um pouco ruim sim, porque acaba pagando um pouco o vereador, né? A gente não consegue repassar de uma maneira mais branda aos nossos ouvintes e também aos nossos munícipes o que se passa realmente na Câmara de Vereadores, né? E pelo consenso da maioria, então, acabou sendo cancelado, não foi renovado o contrato esse ano.
0: O vereador defende mais transparência e lamenta fim do programa de rádio da Câmara de Vereadores de Princesa. A decisão de suspender a apresentação do programa foi do presidente Silmar Franco. O vereador Andrigo Fumagalli disse que com o encerramento do programa de rádio da Câmara de Vereadores, que era executado há mais de 20 anos, a população passou a ter menos acesso às informações sobre os trabalhos realizados pelos vereadores de Princesa e às discussões promovidas durante as sessões. O parlamentar afirmou que atualmente os moradores podem acompanhar as reuniões apenas pelas transmissões das redes sociais, como Facebook e YouTube. No entanto, na última sessão de junho, problemas técnicos interromperam a transmissão ao vivo, segundo ele, impedindo que parte da reunião fosse acompanhada pela comunidade. Fumagalli disse que até o momento da entrevista, os vereadores ainda não haviam recebido uma explicação sobre as falhas no sistema. Na avaliação do parlamentar, a divulgação dos atos do Legislativo é essencial para garantir transparência, fortalecer a participação popular e permitir que a população princesense acompanhe os projetos, debates e decisões tomadas pelos representantes eleitos. Ele também defendeu a retomada de um canal de comunicação mais amplo entre a Câmara de Vereadores de Princesa e a comunidade, para ampliar o acesso às informações sobre o trabalho do Legislativo. Câmara cobra agilidade no tratamento do câncer e pede reforço da rede de atendimento. A informação é da vereadora de São José do Cedro, Janaína Flach. Ela solicitou junto à Câmara encaminhamento de moção de apelo ao secretário de Estado da Saúde e ao governador de Santa Catarina, Jorginho Melo, solicitando mais agilidade no atendimento aos pacientes em tratamento oncológico. A iniciativa busca acelerar a realização de exames, cirurgias e demais procedimentos necessários para pessoas diagnosticadas com câncer. Segundo a vereadora, o tratamento oncológico exige rapidez, organização e continuidade, já que o intervalo entre o diagnóstico e o início do tratamento pode ser decisivo para as chances de recuperação e para a qualidade de vida dos pacientes. Ela destacou que a intenção da moção é sensibilizar o governo do estado para que sejam adotadas medidas capazes de reduzir o tempo de espera e garantir um atendimento mais eficiente e humanizado à população. Segundo a vereadora, ampliar as ofertas de serviço e fortalecer a rede de assistência é fundamental para assegurar um tratamento digno, preservando vidas e oferecendo melhores condições aos pacientes durante todo o enfrentamento da doença. Vereadora defende ampliação da rede oncológica para reduzir filas e deslocamentos. Segundo Janaína Flach, uma das principais preocupações é a sobrecarga enfrentada pelo sistema público. A vereadora destacou que muitos pacientes chegam a custear exames particulares para obter um diagnóstico mais rápido, já que há demora por parte do Sistema Único de Saúde. Ressaltou que a situação não é responsabilidade de profissionais da saúde, mas da estrutura do sistema que necessita mais capacidade de atendimento. Defendeu a ampliação da rede de hospitais habilitados para atender pacientes com câncer, além da possibilidade de firmar novos convênios e direcionar mais profissionais especializados para a área. Na avaliação da parlamentar, essas medidas podem reduzir as filas, diminuir os deslocamentos e garantir mais rapidez no início do tratamento. A seguir, mulher é presa por furto de celular em bar no interior de Princesa. Polícia Militar prende suspeito de estupro andando de motocicleta em São José do Cedro.
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1: Doze horas, 38 minutos. As últimas notícias do Globo em Foco. Homem é preso por tráfico de drogas durante operação policial. O fato aconteceu em Maravilha, durante a operação de combate ao tráfico de entorpecentes no bairro Bela Vista. Foi realizado o monitoramento de uma residência, alvo de denúncia de moradores relacionada à comercialização de drogas. As guarnições da PM localizaram e abordaram o suspeito no imóvel. Com apoio do canil setorial de São Miguel, policiais encontraram 5 pedras de crack, balança de precisão e dinheiro. Ele recebeu voz de prisão e foi encaminhado à delegacia. PM prende 4 por tráfico de drogas em Cunha Porã. 4 pessoas foram presas por volta das 18 horas e 45 minutos em Cunha Porã, suspeitas de envolvimento com o tráfico de drogas. Com apoio da equipe tática de São Miguel do Oeste, a Polícia Militar, com apoio do Canil, realizou a operação de combate ao tráfico de drogas e a prisão de 2 homens de 19 e 21 anos e uma mulher de 29 anos e a apreensão de uma adolescente de 17 anos. Os policiais realizaram a abordagem dos envolvidos em uma residência na rua Clóvis Bevilacqua. Foram encontradas porções de êxtase, cocaína e maconha. Todos foram encaminhados à delegacia. Foi identificado como Itamar Prudente Pereira, o motociclista que morreu em grave acidente de trânsito registrado na madrugada de domingo na linha Palmeirinha, interior de Barracão, próxima à divisa com Santa Catarina. O atendimento foi do Corpo de Bombeiros e Dionísio Cerqueira, que atendeu a ocorrência por volta das 2 horas e 37, já madrugada de domingo. Socorristas encontraram uma colisão frontal entre moto e automóvel. O condutor da moto, Itamar Prudente Pereira, já estava morto sobre a pista. Ele apresentava vários traumatismos e amputação da perna esquerda. Após a avaliação, foi confirmado o óbito ainda no local. Homem é preso após agredir a companheira e tentar incendiar policial durante a ocorrência. O fato aconteceu em Itapiranga. O homem agrediu a companheira e tentou incendiar um policial durante a ocorrência. O caso foi registrado na noite de sábado na linha Becker. A polícia militar recebeu informações que um homem havia agredido a companheira com um garfo de cozinha. No local, a vítima confirmou as agressões. Durante atendimento da ocorrência, ele arremessou gasolina contra um policial militar e tentou acender um isqueiro para provocar o incêndio.
0: A ação foi impedida pelos demais policiais, com apoio de um familiar do suspeito que ajudou a contê-lo. O homem recebeu voz de prisão e foi encaminhado à Delegacia de Polícia de São Miguel do Oeste. O fato aconteceu na linha Becker, em Itapiranga. Homem morre em capotamento no interior de Itapiranga. Um homem morreu em acidente na madrugada de sábado na linha Glória. Ele conduzia um Verona que capotou por volta da meia-noite 15. O veículo desceu uma ribanceira de 40 metros e parou próximo ao rio Peperiguaçu. O corpo de bombeiros foi acionado e encontrou o motorista pendurado na janela do caroneiro, já morto, provavelmente sem o cinto de segurança. Suspeito tenta tirar a própria vida após prisão e danifica a viatura da polícia. Um homem suspeito de agressão danificou a viatura da polícia militar. O homem foi preso por violência doméstica. Ele utilizou um pedaço de arame para tentar tirar a própria vida dentro da caixa de segurança de transporte da vítima na viatura. A ação foi percebida pelos policiais, que conseguiram impedir o ato e conter novamente o suspeito. Durante a tentativa, ele causou danos à estrutura da viatura. Ele foi encaminhado ao hospital para avaliação médica. Criminosos furtam mais de R$16 mil, televisores e celulares de loja de móveis em Campo Herê. A loja localizada no centro foi alvo de furto qualificado durante a madrugada. Os policiais constataram que os criminosos arrombaram a janela dos fundos para acessar o interior da loja. Foram furtados 4 televisores, 2 celulares, um malote com R$16.634 reais em dinheiro, um cheque, uma parafusadeira e uma serra de cortes. Os autores danificaram o sistema de vídeo monitoramento da loja. Apesar disso, o equipamento responsável pelo armazenamento de imagens permaneceu aparentemente intacto. A PM realizou o levantamento das informações. Desabamento parcial de edificação mobiliza os bombeiros. O fato aconteceu em Dionísio Cerqueira. O desabamento numa edificação de 2 pavimentos mobilizou a equipe dos bombeiros para se deslocar até o bairro Floresta. A ocorrência foi registrada por volta das 16h40. Informações iniciais apontavam a possibilidade de múltiplas vítimas. No entanto, foi constatado que houve desabamento parcial. O imóvel possui 120 metros quadrados. Não houve feridos. Apesar de não haver vítimas, os bombeiros identificaram o risco de colapso da parte remanescente do imóvel. Homem é preso por agredir a companheira e danificar residência em Palmasola. Um homem foi preso por lesão corporal no contexto da Lei Maria da Penha. O fato aconteceu no bairro Azaleia. Os policiais encontraram a vítima, o irmão dela, em estado de desespero, segundo o relato da mulher, após a discussão motivada por ciúmes e pelo consumo de bebidas alcoólicas. O companheiro passou a quebrar objetos da residência, danificou seu aparelho celular e agrediu ela fisicamente. Ele arrastou ela pelos cabelos, que sofreu um corte em um dos dedos, além de apresentar inchaço no pé direito. Ela conseguiu deixar a residência e acionou a PM. O homem foi localizado no imóvel, abordado e preso. Ele negou as acusações. O irmão da vítima, que presenciou a ocorrência, confirmou aos policiais que precisou intervir para defender a irmã, para que as agressões não fossem ainda mais graves. O agressor foi encaminhado à Delegacia de São Miguel. Mulher é agredida e ameaçada pelo companheiro em Guarujá do Sul. Uma mulher foi vítima de agressão e ameaça na noite de ontem, por volta das 21 horas, no centro de Guarujá. A vítima relatou que retornava para casa junto com o companheiro após assistir o jogo da seleção brasileira na residência de amigos. Durante o trajeto, o casal iniciou uma discussão motivada pelo estado de embriaguez do homem e pelo consumo de entorpecentes, segundo ela. Conforme a PM, o homem danificou o aparelho celular da companheira e a agrediu, causando lesão em uma das pernas. Fez ameaças de morte, afirmando que cortaria o pescoço dela com um facão. A mulher de Guarujá do Sul informou ainda que essa não é a primeira vez que a agressão praticada pelo companheiro acontece. Quando a guarnição chegou ao local, ele já havia fugido. Foram realizadas buscas, mas ele não foi localizado. A vítima manifestou interesse em solicitar medida protetiva. A PM registrou o boletim de ocorrência. PM apreende mais de 100 garrafas de vinho argentino. O fato aconteceu em São Miguel do Oeste. Foram apreendidos no terminal rodoviário 107 garrafas de vinho de origem argentina por volta das 23 horas. No terminal rodoviário, durante vistoria em um compartimento de bagagens de um ônibus coletivo de linha, os policiais localizaram 3 malas carregadas com vinhos importados. Segundo a PM, o valor dos vinhos é de aproximadamente R$ 30 mil. Um homem de 32 anos foi identificado e liberado para seguir viagem. Motorista é preso por embriaguez após acidente com caminhonete. O fato aconteceu também em São Miguel do Oeste, ainda no final de semana. Foi registrado na Vila Basso, bairro São Luís. De acordo com informações da PM de São Miguel, 1ª Companhia, 11º Batalhão, uma caminhonete Hilux que estava estacionada desceu uma ladeira sem o condutor e colidiu contra o muro da residência. O proprietário e um amigo estavam bebendo. Ao perceberem que a caminhonete estava se deslocando, eles tentaram impedir o acidente. Um dos homens, o dono da caminhonete, acabou sendo prensado pelo próprio veículo contra o muro de uma residência. A vítima foi atendida pelas equipes do Corpo de Bombeiros e do SAMU, sendo posteriormente encaminhada ao hospital para avaliação médica. A PM esteve no local e realizou os procedimentos cabíveis. O proprietário foi preso por embriaguez ao volante. Carro capota e deixa 2 feridos em São José do Cedro. 2 pessoas ficaram feridas em grave acidente de trânsito na manhã deste domingo, por volta das 5h20 da madrugada, na via periférica. Conforme o Corpo de Bombeiros, uma das vítimas já estava fora do automóvel, consciente e com escoriações nos braços. O acidente aconteceu nas proximidades do Móveis Straub. O motorista permaneceu preso parcialmente no veículo. Ele estava consciente, apresentava sonolência, ferimentos leves nas pernas e sinais de leve hipotermia. Segundo os bombeiros, as 2 vítimas foram encaminhadas ao hospital de São José do Cedro. A PM esteve no local e realizou os procedimentos necessários. Mulher é presa por furto de celular em bar no interior de Princesa. A mulher foi presa por furto de um telefone celular na tarde de ontem, por volta das 18h30, já à noite de domingo, na linha Vista Alta, em um bar no interior de Princesa. De acordo com a PM, o homem informou que havia deixado o aparelho sobre a mesa do bar e percebeu o desaparecimento pouco depois. Testemunhas relataram que viram a mulher pegar o telefone e escondê-lo. Após retornar ao estabelecimento, a mulher foi abordada pela guarnição. Inicialmente, ela negou o furto, mas depois indicou onde havia escondido o aparelho, localizado atrás de recipientes em uma prateleira, nos fundos do bar, próximo ao banheiro. O celular foi recuperado e a suspeita recebeu voz de prisão, ainda na Vista Alta em Princesa. Ela foi encaminhada à Delegacia de Polícia Civil de São Miguel para os procedimentos legais. PM prende suspeito de estupro ocorrido no interior de São Miguel do Oeste. Uma mulher foi vítima de estupro na madrugada de domingo, nas proximidades da linha Emboaba. O suspeito, de 34 anos... foi preso horas depois pela Polícia Militar de São José do Cedro. Segundo a PM, a ocorrência aconteceu por volta das 3 horas da madrugada em São Miguel. A corporação foi acionada às 7 horas por meio da Central de Operações do Copom de São Miguel, quando as guarnições localizaram a vítima. Ela já estava em sua residência no bairro São Luís. O Corpo de Bombeiros prestou os primeiros atendimentos e encaminhou a mulher ao Hospital Regional para exame de corpo delito. Durante as buscas, os policiais encontraram abandonado um Gol que teria sido utilizado na ação criminosa, no estupro da mulher. O veículo foi apreendido e encaminhado para a perícia. As equipes policiais intensificaram as buscas e repassaram informações às guarnições de toda a região. Por volta do meio-dia de ontem, o suspeito foi localizado na BR-163, em São José do Cedro. Ele conduzia uma moto Honda CG-125. O homem recebeu voz de prisão e foi encaminhado à delegacia de polícia. 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
5: Doze horas 54 minutos.
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0: Boa tarde, ouvintes. Está no ar o Show de Bola. Vamos trazer informações do Campeonato Brasileiro. O Grêmio joga sexta-feira. Enfrenta o Mirassol às 8 da noite, na volta do Campeonato Brasileiro, que já começa na quinta, né? Quinta-feira já tem jogo. Mas não, né? Dessa semana, não. Só da semana que vem. Só da próxima semana. Então, até lá, a gente vai ter que assistir os jogos da Copa do Mundo, Valdemar, e ficar cada um torcendo para a seleção, assim, que tem mais, que gosta, né? Admira algum jogador. Que coisa, Valdemar, como é que foi a nossa seleção? Boa tarde.
1: Boa tarde, Everton, também o Jonathan. Pois é, a seleção brasileira ontem decepcionou, né? Não fez, quem não faz leva, e é a realidade. Copa do Mundo, é que nem aquele torneio que a gente jogava, não sei se você lembra que esse torneião, fazia um gol, tchau, né? Yeah. Tchau pro adversário, tem que fazer. Aparecia uma, duas oportunidades, se não fizesse, o outro ia lá e fazia. Foi o que aconteceu com o Brasil. As oportunidades apareceram, não fizeram e levaram.
0: Pois é. Chegou a ser fiasco, Valdemar?
1: Eu acho que não, né? Eu acho que não. Acho que cada um tem sua estratégia, né, cara? É a mesma coisa a estratégia do Paraguai contra a França. Ah, foi um jogo feio, antijogo. Teve cara que falou que foi antijogo. Antijogo é você dar porrada nos caras, você humilhar, sair dando risada, que nem o Mbappé fez, ficar rindo. Se sou eu, o Gomes lá do Paraguai, eu abraço ele bem devagarinho, vou matando bem devagarinho ele pra não ficar rindo da cara do cara. O cara debochado, pelo amor de Deus.
0: Pois é. E daí, pra quem que o Valdemar vai torcer pra ser campeão da Copa do Mundo?
1: Eu acho que a França vai ser campeão, viu? Não vou torcer pra ninguém. A Espanha, mesmo... gosto da Espanha, gosto do Portugal, mas eu acho que a
0: mesmo,
1: França...
0: Mesmo assim, tu vai...
1: Mas é a realidade, né? Uhum. Realidade, o futebol é muito diferente.
0: Não vai torcer, mas se for...
1: Não, vai ser. Eu acho que vai
0: depois
1: ser.
0: Depois argentino, nem
1: mas
0: fala.
1: Nem a pau, né?
0: Depois o Valdemar vai falar o porquê. E o Valdemar trouxe uma informação bem interessante para nós.
1: A rivalidade, né, cara? É. A rivalidade, muito
0: mas bem. Mas rivalidade e a informação que tu trouxe é bem legal. Daqui a pouco o Valdemar vai trazer informação para nós aqui, porque é algo grave que aconteceu aí que não se admite. Isso é, inclusive, situação...
2: Feio.
0: É, não

0: da zona de defesa do goleiro, e o goleiro pega, o goleiro vai lá no cantinho e pega a bola, ou você bate alta, meia altura, o goleiro pega no canto, cara, méritos do goleiro. Agora, Guimarães, né? Ô Guimarães, ah, tu foi mal. Boa tarde, Jonathan.
1: Boa tarde, Valdemar. Boa tarde, Everton, ouvintes da Rádio Cedro FM. Pois é, jogo ruim ontem, né? O Brasil fez um jogo muito ruim. Acho que o Brasil se preocupou demais com o Haaland, jogou pouco futebol, tentou fechar o time. A passividade que o Brasil aceitou o resultado foi algo estranho, né? Porque o Brasil ainda fez um primeiro tempo ruim, o primeiro tempo mais ou menos, na verdade, o segundo tempo foi péssimo do Brasil, né? Aceitou demais a posse de bola da Noruega. Acho que o Brasil nunca na história ficou com tão pouca posse de bola num jogo de Copa do Mundo. Cara, e é a Noruega. Não é a França, não é a Espanha, não é Portugal, Argentina. É a Noruega. Tudo bem, tem uma
0: Portugal
1: seleção
0: é
1: boa.
0: Fraco.
1: Estão jogando bem, mas, cara, é a Noruega, né? Precisa ter uma postura melhor. Adeus, muito cedo. Eu acho que o Brasil não tinha chance de ser campeão da
0: Nunca
1: Copa do Mundo.
0: Nunca aconteceu isso, é a primeira vez.
1: Mas é, exatamente. Oitavas de final é a primeira vez. Então, é muito triste para a seleção brasileira cair tão cedo assim, de forma tão prematura. Ainda mais com um adversário fraco como é a Noruega.
0: O Cometa é campeão estadual de amadores fase oeste. Perdeu de 1 a 0 num jogo que teve 2, 3 expulsões. Os caras não se respeitaram. É uma vergonha isso, é uma vergonha. E eu falo principalmente do pessoal lá do time do Pinhal, de Concórdia. Né? Os caras não podem, viu? Não ganhou em campo. Eles ganharam em campo, 1 a 0 foi o jogo. Mas não pode, né, cara? Você entra em campo para você ganhar. Ah, foram hostilizados, houve uma situação irregular em Itapiranga. A vontade que dá é você já entrar com a faca nos dentes, com sangue nos olhos, para você mostrar quem manda aqui. Não sei, viu? Eu não concordo com isso. Eu acho que a situação precisa ser, né? Espera terminar o jogo, então, e daí enche os loucos.
1: Um comentário sobre esse jogo. Eu assisti alguns jogos do estadual de amadores, mas eu acho que eu nunca vi um jogo de futebol tão feio na minha vida. Feio, muito feio. Não tinha bola no chão, não tinha bola trabalhada, era mais preocupado em briga e lançamento. Muito feio. Para ser uma final de estadual, Cometa o que joga. Claro, o Cometa fez o seu jogo se defendendo, né? Mas o União, uma equipe que fez uma campanha tão boa, cara, feio. Uma das finais mais feias, eu acho, de estadual que a gente teve nos últimos anos aí.
0: Faltou respeito dos jogadores e de ambas as equipes, faltou respeito. E eu não estou falando de um jogo, porque às vezes tu vai lá num jogo, tu se faz de coitadinho. O outro, né, sempre tem os dois lados da moeda. Um é cara, outro é coroa.
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2: 13 horas e 1 minuto. Notícias locais aqui do futsal de São José do Cedro. Então, tem previsão de sequência o futsal, né? Que já está praticamente em reta final aí da primeira fase, então, fase classificatória. Amanhã, terça-feira, tem jogos. No Alter Weber, tem pelo veterano Real. Lava Carmino Jesus versus Alambique. Depois no veterano, aí a gente estará transmitindo, então, São Benelino e Leão da Serra.
0: Meio atrasado. Meio atrasado, Valdir?
2: Quem?
0: Meio atrasado, assim, porque teve semana passada.
2: Não, só tem duas, só essa rodada que foi adiada.
1: Teve dois jogos
0: do mau tempo, né? Do mau tempo.
1: Quarta e quinta, se eu não me engano, foram adiados.
2: Mas tá dentro da programação.
0: Tá dentro do normal. Dentro do normal.
2: Mas agora já tá, acho que nas retas, né? Tem time que já jogou a última, já jogaram a última partida, eu acho, né? Tá aí reta final. Sei que tem um time que o pessoal tava comentando que já tá se encerrando aí a primeira fase aí. Então amanhã tem veteranos também, às 21 horas, o Estrela do Oriente e o Semix. Ainda na quarta-feira tem sequência no ginásio da São Domingos. Inter São João pela Série Prata enfrenta a Granja Caron. Pela Série Ouro, Estrela do Oriente e Futebol Clube Chapacedro. Ouro pela Série Ouro, Real Bonfante Móveis e o Corinthians da São Germano. São os jogos, então, da quarta-feira. Já na sexta-feira, da sequência, no ginásio da Santo Antônio, tem o Estrela pelo Master, Estrela do Oriente.

0: Oriente, o Xane Chope Real. Pelo Prata, Juventus, São Vendelino e Leão da Serra. Pela Prata, Esporte Clube de Realeza e o Canarinho da São Roque. E ainda na sexta-feira, então, esse jogo aqui, pelo que foi mudado, me parece que foi mudado para São Domingos, né? Dá para a gente confirmar ainda bem certinho. Pelo Master tem Tornaria Show e Real Granja River. Pelo Ouro, a Pubon versus Alambique. E ainda pela Ouro, futebol RS Futebol Clube Chapaceiro versus Corinthians da São Germano. Então, seriam os jogos dessa semana, então, do futsal de São José do Cedro.
1: Vamos falar sobre campeonato, esse resultado aí. Todos nós apostamos que haveria que o Cometa ia ser campeão. Só que nós apostamos em vitórias, né? Eu apostei numa vitória do Cometa e acho que todo mundo falou em vitória. Alguém falou que ia empatar.
2: Eu acho que eu falei empate, eu acho.
1: É. Mas uma pena, né, Valdemar? Foi bem ruim o jogo. Teve três jogadores expulsos, né? A situação que.
3: E o último expulso aí do União foi feio, né? O cara deu um soco, o cara deitado no chão, né? Foi, bah, ridícula a atitude do jogador, né? Mas a partida em si, como eu estava comentando, só justificando o que eu falei, eu assisti praticamente todo o jogo, achei muito fraco, o nível técnico dos dois times muito fraco. Claro, o Cometa, como eu citei, né? O Cometa tinha um resultado, então não precisava propor nada no jogo, né? Teve criação de jogadas na metade do segundo tempo para frente por parte do Cometa, porque deu espaço. E o gol da equipe do União nasceu de uma falta, inclusive, né? Então eu achei bem fraco, né? O nível
1: e um
3: técnico,
1: golaço, né?
3: Golaço. Eu achei o nível técnico mais baixo. Claro, ainda no começo da entrevista, o técnico da equipe do União falou que três ou quatro jogadores titulares da equipe do União não se fizeram presentes, né, para o jogo. Até no comentário dele parece que teve alguma rusguinha aí entre dirigentes e jogadores, porque ele fala que quem é jogador e quer honrar a camisa está aqui jogando, ele fala mais ou menos com essas palavras. Então não sei o que aconteceu, mas teve três jogadores lá, me parece que não foram para a partida, né, que seriam titulares dessa equipe do União. Mas me decepcionei com a equipe. Torci por Cometa, mas me decepcionei com o que apresentou o União, que a gente comentou tanto aqui que pudesse ser um bom time, né, pela campanha que fez.
1: O detalhe todo é esses jogadores, esse jogador que deu o soco, né? Esse jogador tem que ser punido exemplarmente. Tem que ver de onde que é esse jogador, né? E pelo menos punir aqui no estado. Concórdia é próximo à divisa com o Rio Grande do Sul. Então, de repente, quando o jogador é punido, ele vai jogar pela Federação Gaúcha, né? Mas é algo assim que não se admite, né? A gente viu uma situação ruim, imaginava-se um jogo bom, as melhores equipes, mas três jogadores não foram jogar. O motivo que os jogadores não foram jogar, né? A especulação, é especulação, não estou dizendo que foi isso que aconteceu, é que eles quiseram um bicho maior. E aí não é assim, né? Tá tudo certinho, tudo organizado.
0: Eles aproveitaram essa situação,
1: não,
0: né?
1: Não, daí não, né? Aí deixamos. Eu falei que o resultado já tinha sido assim, 2-0 para a equipe do Cometa, e até citei na semana passada o exemplo do Corinthians, aqui de São José do Cedro, porque você ganha título, você consegue fazer o trabalho com grupo, com amizade, com relacionamento bom entre os jogadores e a direção, e é assim que você faz. Dificilmente você consegue, de uma hora para outra, fazer algo bom e duradouro e ser campeão. É muito difícil. Tu pode até ir aonde você for e eles foram até a final e perder o primeiro jogo, e esse foi decisivo, mas faltou isso, faltou só isso. Só que esse só isso não é só isso, é muito. Qual é o time que vai é formado assim pouco tempo e vai lá e consegue ganhar? Só a seleção da Noruega. Eles é um time fraco, seria, né? É um time que joga tudo em cima do centroavante, e a seleção brasileira joga do jeito que jogou, né? Não precisa fazer marcação individual, porque a zaga brasileira não tem capacidade de fazer marcação individual no cara. Mas assim, ó, eu acho que é conjunto. Falo isso do São Lourenço e falo isso do Pinhal de Concórdia. Esses dois times, se eles conseguirem manter a espinha dorsal para o próximo ano, ainda mais o São Lourenço, que já é o segundo ano que eles vão bem na competição, se eles conseguirem manter, eles vão chegar no próximo ano, 2027, e eles vão fazer um bom campeonato. Mas você tem que ter esse entendimento, esse vestiário positivo, essas coisas boas precisam acontecer.
3: Estamos revendo aqui o lance, foi bem aos 38:30 do segundo tempo. O cara literalmente perdeu a cabeça, o jogador do União, camisa 9. Ele foi lá, o cara estava deitado no chão e foi lá, deu um soco, né, na cabeça, nitidamente. Eu até fui buscar pela transmissão da Rádio Itapiranga, mas por conta do bem na quina, assim, não dá para ver bem o lance. Isso aqui é uma outra emissora lá de Concórdia que transmitiu. Dá para ver nitidamente.
1: Rádio
3: o cara...
1: Aliança ou Rádio Rural?
3: É Concorde Esportes. Eu acho que é uma emissora só de. Não é emissora de rádio,
1: deve ser só. Então não é emissora.
3: TV da vida, né?
1: Não é emissora.
3: E, cara, nitidamente dá pra ver ele dando soco, né? Não sei se vai voltar agora pro replay. Mas, cara, é algo assim inimaginável, né? O cara perder a cabeça desse jeito. E a equipe do Pinhal, que estava 38 minutos, né? Tinha chance de fazer o gol ainda, foi para confusão, foi expulso. Já teve um outro jogador antes que tinha sido expulso também. Então, infelizmente...
1: No lance anterior foi expulso um do Itapiranga, um do Cometa e um deles, né?
3: Infelizmente fica manchado por conta disso, né? Porque o jogo de uma final, você imagina que vai ser muito melhor, né? E até quando fui questionado sobre a União aqui pelos colegas, eu falava, não, nunca assisti a União jogar. Mas, pô, um time que fez 15 pontos na fase de grupos, eliminou a equipe de Iporã do Oeste, que para mim era uma equipe que vinha muito forte, uma das favoritas, grande time. Cara, sei lá, né? Então, mas só que fez um jogo muito, muito, muito abaixo. As duas equipes, né? Tanto o Cometa como o Pinhal, mas fica o título claro para a equipe do Cometa, né? Uma baita conquista. São quatro vezes agora campeão, Everton? Ou cinco?
2: Quatro vezes.
3: Quatro vezes campeão do estadual. Vai agora para a fase estadual, né? Do estadual de amadores. As duas equipes vão, mas vai com essa.
2: Fase final, né?
1: Somente trazendo a informação: quem eliminou a Aliança foi o Cometa. O Cometa que eliminou a Aliança. Nas semifinais, né? Cometa eliminou a Aliança.
3: Não, eu disse o time do Iporã lá, o time do o Cometa também que eliminou eles, né? O São João do Oeste, de Iporã do Oeste.
1: Não, o Iporã do Oeste não jogou esse ano.
3: São Lourenço do Oeste. Muito time com Oeste e São Lourenço. São Lourenço do Oeste. São Lourenço do Oeste.
1: Não, bem tranquilo, só para trazer a informação bem... Então, é uma pena, não é uma pena, e agora tem o ano que vem, né? O ano que vem tem novamente, e o Cometa, parabéns o Cometa, que ficou campeão regional e ficou campeão estadual também, né? Isso é legal, desbancando a equipe de São João do Oeste. E eu estava torcendo por Cometa e não tenho nada contra o time de São João do Oeste, de verdade, mas nada ao contrário. Admiro o pessoal lá de São João, que legal. E não tenho nada a favor também, meu Deus, por que tem alguém lá do time do Cometa que é teu amigo, que tu conhece? Não, conheço do futebol, mas não tenho nada. Eu torci pro Cometa só porque o Aliança ficou bicampeão. É só por isso, só pelo fato de torcer pelo mais fraco, né? Torci para o Paraguai na Copa do Mundo, né? É aquele fato de torcer para o mais fraco. Vai jogar a grande final do Campeonato Paulista, vai jogar o Água Santa e o Palmeiras, ou na semifinal. Eu vou sempre torcer para o Água Santa. Né? Pode ser até um time do interior, vai jogar Mirassol e São Paulo. Eu vou torcer para o São Paulo, porque o Mirassol eu não torço. Mirassol é touca do Grêmio.
3: 13 horas com 11 minutos. 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
1: Valdemar da Rosa, fale-me sobre o jogo. Sobre o jogo do. O jogo do. Do a, da seleção brasileira ontem. Como eu gosto muito de falar de jogos, assim, da gente lembrar situações mais das antigas, né? Quartas de final. México, 1986. Brasil e França. E a seleção brasileira, Valdemar, Jonathan e ouvintes, leva Zico, camisa 10, que tinha sido craque de 82, de toda a Copa o cara foi. E aí, no tempo normal, Valdemar, um gol da França, goleiro era o Carlos do São Paulo, e gol da França, só que a bola bateu na trave e bateu dentro, e o árbitro não tinha VAR na época, nem celular existia, e o árbitro não deu. E aí depois, no replay, claro, eles passando o replay várias vezes, deu para ver que a bola entrou, mas o árbitro não deu. Aí dá um pênalti para a seleção brasileira, Valdemar. E o Zico entra para bater o pênalti, voltando de lesão. E o Zico, camisa 10, o craque do time, erra o pênalti. E aí o jogo empata, Brasil não perde para a França, mas empata, vai para os pênaltis, quartas de final, e nos pênaltis 4-3 para a França. O Brasil perde nos pênaltis e é eliminado da Copa do Mundo de 86 no México, a segunda Copa do Mundo no México, a primeira tinha sido em 70. Eu só estou falando, Valdemar, Praz, e para o ouvinte também, para contextualizar que não é o Cabeção que foi bater ontem o pênalti, que até é bom jogador o cara, mas Zico errou pênalti, cara. E assim, numa fase incrível, e eu falo do Zico porque tu conhece, e os ouvintes lembram desse grande craque do futebol, que não é só como jogador, como pessoa também. Então ontem, a culpa é do Guimarães, a culpa é dele, cara. Mas assim, crucificar ele de forma nenhuma, acontece com todo mundo, bateu mal. Eu acredito que ele quis meter a bola no cantinho, o goleiro deles é grandalhão. Não vou aqui passar o pano nele, tinha que ter feito o gol.
0: Eu falando, eu acho que errar não é o problema, opinião minha, né? Mas é como você erra. Eu acho que errou batendo mal, bateu meia altura, telegrafou o canto pro goleiro, aí eu acho que acabou mostrando tudo. Bem rapidinho aqui, mandar um abraço pro Marcelo. Marcelo mandou boa tarde pra gente aí, pediu qual a avaliação do trabalho do Ancelotti, né? O que a gente acha do trabalho do Ancelotti?
1: Fora! Culpado do pênalti.
0: Eu já de antemão já falo, pra mim, tivesse levado o Renato Gaúcho, mesmo que vocês não gostem, mas tem o nosso
1: DNA. Nem deveria ter vindo, né?
0: Tem o nosso DNA. Pra mim, eu já falei isso que um monte de vezes. O treinador do Brasil tem que ser brasileiro, cara. Você tem que saber, você tem que sentir. O Brasil é arte, o Brasil é magia, o Brasil é futebol. Cara, nosso futebol se apagou, a gente não tem mais aquele futebol gostoso de assistir. A gente precisa de alguém que faça reviver isso, cara. Esse negócio, eu acho que deveria mandar esse cara embora agora e trazer alguém.
3: E já tá renovado, né?
0: Pois
3: já
0: é.
3: Tá renovado para 2030 já, né?
0: Cara,
3: não
0: do
3: tem
0: céu,
3: o que
0: então,
3: fazer.
0: Então nós temos, infelizmente, porque todas as baianagens que ele fez aí, vamos pegar um exemplo, vou falar para vocês, uma das baianagens que ele fez, ele não levou Neymar nenhuma vez para um amistoso, não levou. E daí levou agora no final. E aí, por favor, cara, ou você dá o oportunidade pro cara, ou você gosta, não gosta. Então, na minha opinião, leva ele, dá jogo pro cara, leva nos amistosos, não levou. Uma das baianagens dele, fora o resto, se o cara for citar aqui, dá um livro.
1: Baianagem. Sim.
3: Falando em Neymar.
1: Isso é preconceito.
3: 54 minutos ele ficou, ele entrou em campo, né?
0: Nagem.
3: Ele ficou em campo 54 minutos.
1: Quem te conhece
3: Neymar,
1: sabe,
3: né?
1: Que tu é queridão, piata. Tu não falou mal dos baianos.
0: Não, os baianos até não gostam, mas das baianas, né?
1: As baianas,
0: as baianas eu não entendo nada.
1: As moreninhas, né? As morenas bonitas, né?
0: As baianas, aquele dá água na boca. Mas falando da seleção brasileira, rapidinho da minha parte, depois deixar vocês falar. Eu acho que a seleção brasileira, na minha opinião, até criou, né, pela forma que jogou. Pra mim, deveria, é aquilo que eu falo. Nós não temos mais o nosso DNA, não temos a nossa identidade, aquilo que a gente sempre fez, marcação, correria, vontade de jogar. A gente viu os meus jogadores do Brasil caminhando, cara, em campo. Eu não concordo com isso, porque eu nasci, eu sempre falo assim, que eu, no meu tempo que eu jogava futebol, a gente chegava e empurrava o dedo nos peitos do companheiro, vamos lá, cara, viu? Não tinha esse negócio, a cobrança era feita diferente. A gente não vê isso na seleção brasileira, a gente vê os caras caminhando, os caras andando pra lá e pra cá, aquela marcação ali, marcação andando, troteando, cara, pelo amor de Deus, Vamos e vemos. Não é que a Noruega tem um timaço. Pra mim não é bom.
1: Não é.
0: O cara
1: jogam tudo em cima do cara, né?
0: Pois é, teve duas chances, fez dois gols. Nós deveríamos ter aproveitado. Se tivesse feito o pênalti, feito o gol com o Endrick e perdeu, cara. O Endrick, eu sempre pedi o Endrick na seleção.
1: E aquela dibladinha pra direita,
0: só
1: homem.
0: Corta, cara. Só dá um corte.
1: Livre.
0: Tu corta, tu fica só você e o gol e mais ninguém. Ele tentou tirar uma cavadinha, se não fazia, acabou errando. Teve mais uma do Vini Júnior também, que ele bateu de cara, o goleiro pegou, foi boa a defesa do goleiro.
1: Casemiro também.
0: É, aquela bola também, que a bola bateu na trave, o goleiro pegou. Então nós tivemos chances, criamos. Eu acho que, na minha opinião, pela estratégia, que culpa do Ancelotti, a estratégia foi essa, eu acho que nós saímos bem, viu? Na minha opinião, saímos bem pela estratégia.
1: Concordo.
0: Porque se fosse um treinador brasileiro, eu acho que ela não ia jogar assim, tão retrancado dessa maneira. Infelizmente, vai continuar assim, o Ancelotti vai tentar trazer o futebol lá que ele traz, o futebol europeu, que é dessa forma aí, que eu não gosto. Eu gosto do nosso futebol arte, nosso futebol criando jogadores com alegria nas pernas, alegria nos pés, alegria no corpo, ginga e tudo mais.
3: Na verdade, eu entendo duas situações. Primeiro, a de culpa do Ancelotti, porque é ele que decidiu quem iria bater o pênalti, né? Os jogadores até falaram. E duas questões sobre isso. Eu acho que ele não pode se esconder, né? No final do jogo, ele não foi dar entrevista, mandou o filho dele, né, que é auxiliar, para dar entrevista, não foi ele. Daí, quando o time está ganhando, ele vai dar entrevista. Quando perde, se esconde. Não é assim também, né? Dois erros eu acho que ele cometeu, acho, nessa parte, na questão da definição do batedor, né? Independente se está batendo mais ou menos, o craque do time tem que bater o pênalti. A gente falou sobre isso. O Neymar, na última Copa do Mundo contra a Croácia, na disputa por pênaltis, nem bateu, nem chegou na vez dele bater, porque quis ser o último, né? E foi muito criticado por conta disso. O craque da seleção tem que bater o seu pênalti. Portugal foi assim com o Cristiano Ronaldo. Quando o Messi teve oportunidade de pênalti, foi o Messi bater. A Argentina, na França, o Mbappé que bateu. Na seleção brasileira, o nosso craque, que é o Vinícius Júnior, não foi bater o pênalti. Então, tem que ter esse entendimento. Mas, enfim, quem decide isso é o técnico, e aconteceu. É um azar. Entendo que a postura do Brasil foi muito ruim, porque tomou um gol e não soube se portar depois dali, mas eu concordo com a opinião do Valdemar. Acho que a estratégia que o Ancelotti teve não foi uma estratégia ruim para o jogo. O Brasil teve, no mínimo, 5-4 chances claras de fazer gol e não conseguiu fazer. O pênalti, o lance do Endrick, teve a jogada do Casemiro pela esquerda, que ele finaliza. Às vezes, se ele toca mais baixo, quem sabe o Neymar entrava na segunda trave e fizesse o gol. E também teve aquela oportunidade de quase gol contra, que o goleiro conseguiu fazer a defesa, uma bola que veio de fora da área. Então, o Brasil criou chances. Não faltou efetividade para converter essas oportunidades em gol. Mas podia estar aqui falando, nossa, o Ancelotti fez uma baita estratégia, anulou o time, enfim. Mas é aquela questão. Falhou duas vezes. Eu acho que nem duas vezes. Eu diria que falhou uma vez. A primeira vez até falhou por deixar o cruzamento. A segunda, o cara tirou um elefante da cartola, né? O cara recebeu, chutou bem demais e fez o gol. Mas eu acho que a postura foi ok, mas o Brasil se perdeu quando levou o primeiro gol. O Brasil não estava preparado para mudar o estilo de jogo quando fosse vazado a primeira vez. Foi vazado e o Brasil, mesmo assim, não conseguiu ter a posse, não conseguiu ter o mando de campo. O Brasil foi refém da posse de bola norueguesa, uma seleção, concordo aqui com os colegas, não é tudo isso, tá jogando bem, tá num momento bom, tem um cara totalmente diferente, que é o Haaland, mas não é tudo isso, é uma seleção norueguesa, gente, isso a gente tem que levar em consideração. Mesma coisa quando a gente fala, quando o Grêmio entra em campo com o Mirassol, entra em campo contra o Remo lá do Pará, tem que respeitar o time, tem que respeitar, mas você não pode colocar na mesma balança um Grêmio Internacional com times como esse, né? A história, o peso da camisa muda, e isso tem que entrar dentro de campo, tem que ir pro vestiário para chegar no jogo, né? Então, infelizmente, o Brasil dá adeus de forma muito antecipada à Copa do Mundo, como já falamos, o pior desempenho da seleção em toda a história da Copa do Mundo. Infelizmente, a gente volta para casa, inclusive amanhã, né? Terça-feira, os brasileiros estão liberados para voltar para o Brasil para acompanhar o restante da Copa do Mundo em seus apartamentos, suas casas, com suas famílias. 13:21, postos Mobilote, produtos e serviços com a qualidade Ipiranga, abastecimento, lavagem, lubrificação, trocas de óleo, ampla loja de conveniência e a melhor equipe para atender você, amigo motorista. 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
1: Seleção brasileira pecou a transmissão do EV, do Everaldo, né? Everaldo, o nome do, do narrador da Globo. Cara, que transmissão boa do cara. Gostei muito. No final do jogo, ele botou os pingos nos is. A comentarista lá também, que eu não sou muito fã, mas ontem eu gostei do que ela comentou, da forma como ela comentou. Assim, a gente se sente representado lá. Acompanhei também um pouco da transmissão do Luiz Carlos Júnior, mas confesso que já não gosto tanto da transmissão dele. Mas o Júnior foi cirúrgico, cara, o Júnior, o Edenilson também, né? É Edenilson, né? O nome Denilson. Então, mas assim, como é que você vai deixar bater de fora da área, cara? Tem histórico do cara, tem. Não deixar ele bater. Não deixar ninguém bater fora da área, como eles fizeram. Eles são um bando de alemão grandão lá, uns caras enormes, né? Loiro, alto, bonito e sensual. Mas eles não deixaram os jogadores do Brasil bater de.
2: Olhos azuis.
1: Não deixaram os jogadores do Brasil bater de fora da área. Não tem batedor de fora da área? Claro que tem, o Brasil tem jogadores que chutam bem de fora da área. Mas eles não deixaram. E o Brasil permitiu que o cara chutasse no segundo gol. O pênalti que foi dado, eu acho que o pênalti realmente aconteceu, o segundo, mas tem gente dizendo que foi uma compensação, já estava definido o jogo, manda bater o pênalti, aí depois termina o jogo, só que depois teve mais tempo, né? O primeiro pênalti foi, o segundo até vocês podem comentar, mas assim, você não marca a bola, isso aí a gente sabe, Valdemar, você marca o jogador. O Valdemar vai marcar um cara grandão, assim. Vamos pegar aqui, que é um jogador altão, assim. Vamos pegar vamos pegar um cara. O Valdemar marcar o Leandrinho, por exemplo, é normal, né? Os dois, né? Estatura muito parecida.
2: Ele é rápido, né?
1: Ele é rápido. Então, o que que tu faz? Tu fica junto com o cara antes da bola chegar no cara.
2: O cara tem que estar sempre adiantado, né?
1: Você vai marcar um cara mais alto do que você, que ali, no caso, o zagueiro brasileiro que foi marcar, fica do lado do cara. Aqui é o jogo de corpo é permitido. Então tem, cara, não vou eu ensinar como é que se marca para um zagueiro de seleção brasileira, como é o caso do nosso zagueiro, que é um baita zagueiro, mas ali falhou. Falta de humildade de você pegar e dizer assim, não, eu vou marcar o cara, eu vou ficar em cima do cara. Bola na área, eu não vou deixar o cara se mexer, eu vou estar junto com ele, eu vou tentar desequilibrar ele, e desequilibrar pode, não pode fazer a falta. Mas o ombro a ombro é permitido. Então tem situações que você pode melhorar, tem situações que você pode evitar. Agora, leite derramado, depois do leite derramado não tem mais, né? Fazer o quê?
2: O que me preocupa é esse trabalho do Ancelotti agora pra frente e até 2030. Na minha opinião, cara, não funcionou, viu? Acho que não adianta, o Ancelotti não tem a nossa identidade. Claro que hoje nós não temos um grande treinador despontando no Brasil, mas eu, na minha opinião, tem que se ter alguém brasileiro, cara. Acho que
1: é estranho, né? Mas foram, se a gente avaliar também, né, Valdi, tu vê assim, por exemplo, tu pega o Filipão, aí fez aquela super campanha em 2002. Aí, cara, o Dunga foi treinador da seleção brasileira, cara. O que que o Dunga treinou que deu certo? O Dunga foi um baita jogador, um cara que eu admiro muito, foi um cara dentro de campo e fora de campo. O que eu sei, o que eu conheço do Dunga, eu admiro muito ele. Foi um grande jogador. No fim de carreira, foi ele que salvou o Inter de ser rebaixado, inclusive. Ele e a mala branca, aquela cheia de dinheiro. Do cheque que voltou, cheque do Bradesco. Isso é verdade, não é fake news, viu? Mas o Dunga foi um grande jogador, cara, na seleção de 94. Mas como treinador, não fechou. De repente, até pelo jeitão dele. Assim como ele era jogador, assim aquele jogador mais... Né? Mas assim, não... Aí, 2010, aí o Filipão volta. Tinha feito um baita trabalho. E aí acontece aquele fiasco, o Maracanaço 2. Que não foi no Maracanã. Onde é que foi que o Brasil perdeu aqueles 7-1? Foi em São Paulo, né? Foi em São Paulo ou Belo Horizonte. Acho que não foi no Maracanã.
3: Não foi no Mineirão?
1: Eu acho que não foi no Maracanã. o 7-1 da Alemanha. Mas então, assim, Mano Menezes, cara, estava aí. Luxemburgo já foi treinador da seleção brasileira. Mano Menezes está numa fase ruim hoje, está numa fase ruim. E é um cara truculento, de repente, mas para a seleção brasileira, ele é o cara, porque eu penso, não que ele seja o cara. Posso estar errado, mas assim, você treinar uma seleção é diferente de você treinar um clube. Porque quando você treina um clube, você tem agorizado o juvenil ali, e se tu der esporro no juvenil, se tu der bronca no juvenil, e tu dá sem razão, ou você exagera, o jogador mais velho lá, o líder, ele vai ficar chateado. Ele não vai te falar nada, mas ele vai fazer panelinha contra você. Em seleção, não. Quando é uma seleção, não tem isso. Primeiro, que tu não vai dar esporro em ninguém, porque são jogadores de alto nível, jogadores que ganham 3 vezes mais do que você ganha como treinador. E treinador da seleção ganha muito bem. Então, tem outros, ó, viu? Eu vou falar pra ti, ó. Ah, o cara ia aceitar, com certeza. Eu falei do Mano Menezes, tem o Abel Braga, o Abelão, cara. Então, assim, cara, eu acho que tem, Valdemar. Eu acho que, ouvintes, eu acho que tem vários treinadores brasileiros, assim, que você dá uma chance. Aquele próprio que era o treinador
2: a
1: até
2: curto,
1: então.
2: A curto prazo, viu, Everton? Vocês podem discordar.
1: Como é que era aquele outro lá, o que treinou?
2: A curto prazo, como foi? Vocês viram que teve o Diniz que dividiu Fluminense,
1: o Diniz.
2: Fluminense e seleção, que eu não concordei. Ou você é seleção, ou você é clube. Né? Aí teve o Tite também, que teve um trabalho. Então, a curto prazo, como o Ancelotti teve, acho que 18 partidas, eu teria colocado o Renato Gaúcho. Olha o que o Renato fez com o Fluminense no Mundial de Clubes. Era o time mais fraco, na minha opinião. Mas era um cara motivador, um cara que, a curto prazo, acho que consegue entregar muito mais do que o outro treinador. A longo prazo é diferente. A curto prazo, acho que daria para ter dado a oportunidade. Melhor, essa é a opinião minha, de vocês, não sei, né? Mas eu teria dado a oportunidade pro cara. Não é porque é do Grêmio.
3: Eu já discordo um pouco. Eu acho que o Ancelotti, claro, depois da tristeza da desclassificação, fica esse ressentimento. Mas não acho que ele fez uma Copa do Mundo ruim, né? Veja, por exemplo, no jogo dos 16 avos, né? Ele mantém o Casemiro faz gol, ele bota o Martinelli, Martinelli faz gol. No jogo de ontem, por exemplo, tudo bem, o Brasil foi passivo, não conseguiu mudar o estilo de jogo, principalmente depois que fez o gol, mas o Ancelotti não entra em campo para fazer gol também, né? O Brasil criou chance, o Brasil teve 4 chances. Se o Brasil converte 2 dessas chances aí que nós estamos falando, um pênalti, aquele lance do Endrick, que não pode um jogador de seleção perder um gol daqueles, a gente estava falando de uma baita postura da seleção que anulou o Haaland e fez gols e venceu o jogo. Então, eu entendo essa questão de estar chateado com ele por conta, e muito por conta dele não ser brasileiro.
1: A gente tem que achar um culpado, né?
3: É, se fosse um técnico, quem sabe brasileiro, essa cobrança não estaria sido tão grande, porque é um técnico de fora, né? Mas, enfim, eu não vejo um trabalho tão ruim dele. Algumas coisas poderiam ter mudado, principalmente a postura do Brasil, como eu falei, depois que levou o gol, que o Brasil não estava preparado para isso. Mas eu não jogo fora o trabalho que o Ancelotti fez. Eu acho que, como falei, se tivesse ganhado, tivesse feito as chances criadas, a gente estava enaltecendo pela brilhante partida, por ter fechado o time, anulado o Haaland e feito os gols. Só não saiu os gols, né? Infelizmente.
1: Valeu, gente. Obrigado, colegas. Então, vamos falar sobre todos os jogos, porque nós tivemos a eliminação do México, que é o dono da casa, jogando, e que tinha feito também uma campanha boa. A Inglaterra ganhou de 3-2. E com gol de pênalti, inclusive o terceiro gol. Aí, cara, quando o cara bateu o pênalti lá, eu disse, olha só, aí tem um cara
3: que... Melhor jogo da Copa do Mundo esse aí ontem.
1: Tem um cara que bate pênalti, né? O Marrocos havia vencido ainda no sábado, né? 3-0 o Canadá. Ainda no sábado, mais tarde um pouquinho, a França venceu o Paraguai de 1-0. O Brasil ontem perdeu de 2-1 para a Noruega. E são os jogos de ontem. Agora, nessa fase oitavas, nós temos 2 jogos por dia, né? Então, amanhã vai ter Argentina e Egito, um bom jogo também, e Suíça e Colômbia. E os jogos de hoje, então, nós teremos às 16 horas, jogos, horários bem legais, né? Para assistir até, né? Quem tem um tempinho. À noite, todo mundo pode. À noite, Estados Unidos e Bélgica, minha torcida para os belgas. E hoje à tarde, Portugal e Espanha. Eu, como não gosto de nenhuma das duas seleções, não tenho nada contra e nada a favor, eu vou torcer para que o Valdemar...
3: O adiamento do jogo.
1: Não, como o Valdemar vai torcer para um dos dois, eu vou junto com o Valdemar, quando o cara... Tu tá na dúvida, bah! Ó, qual é o time, né? Qual é o cavalo que eu vou apostar? Não, ó, aposta no tal. Eu sei para quem tu vai torcer, Valdemar.
2: E tem uma frase muito importante que
1: Eu vou contigo.
2: Uma frase muito importante que eu ouvi, que inclusive a Dilma falou que do jeito que os times estão sendo eliminados, só um time vai ser campeão.
3: E a final vai ser só contra dois, né?
1: Tu viu outra coisa que ela disse? Tu sabe por que o Brasil não ganhou, Valdir?
3: Porque perdeu.
1: E sabe por que os noruegueses ganharam? Porque fizeram 2-0. 2-1. 2-1, parece que é 2-0. Valeu, gente. Um abraço e até amanhã.
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0: 13 horas e 33 minutos, 13:33. Comunicação. A Secretaria Municipal de Saúde de São José do Centro comunica que a vacina contra a gripe H1N1 está disponível para a população no posto de saúde. O Conselho Paroquial de São José do Centro convida para a festa do colono e motorista no dia 12 de julho, na Gruta São Cristóvão. Às 6 horas, café da manhã, reservas com Ayrton. 991-49-1022, às 7h30, saída da carreata em frente à Igreja Matriz, seguida de bênção dos veículos, às 10 horas, missa, na Capela Santo Expedito. 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No comércio local, com grupos de casais. Às 14 horas, sorteio da ação entre amigos e após matinê dançante animado pela banda Nós Quatro do Cedro. 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

A música com mais emoção para você nas ondas da 90,7, temperatura 12 graus e meio, a umidade relativa do ar em 96%. Tempo fechado aqui em São José do Céu. Já teve garoa hoje pela parte da manhã, teve aquela garoa, né? Será que vem mais chuva aí? Previsão de dar uma refrescadinha aí, final do dia aí, para vir mais frio. Segundo Ronaldo Coutinho, para dar uma esfriada aí. Então já vai se preparando. Nem deu nem tempo de guardar o casaco, né? Imagina o cobertor, nem deu tempo de guardar o bicho, já temos que puxar de novo, né? Ontem fez um dia lindo, maravilhoso, super agradável, a temperatura ontem tava muito boa, né? Tava muito legal, sol brilhando, pra quem ficou uma semana sem ver o sol ontem tava bacana, né? Tava legal demais pra dar uma lagarteada, como se fala na linguagem aqui do nosso povo. 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A gente começa assim, ó, com, fazia tempo que não tocava essa aqui, ó, Corpo e Alma, Pistoleira, fazia tempinho que não rodava essa.

0: Da Nubia Azul, cantou pra gente Placa de Vende-se. Teve também da Nubia, além do da Nubia Azul, teve o Corpo e Alma Pistoleira aqui na tarde. 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

0: 13h54, cantou pra gente música legal aqui com Breno e Matheus. Se ela me ligar, participação do Corpo e Alma, teve também Alma Latina. Nada mudou pra você curtir a gente. Obrigado pela sua companhia. 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
0: 13h57, a música boa não para aqui, ó, não para, música boa, música legal pra você curtindo a gente, obrigado pela sua companhia. 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

0: 14h07 na tarde aqui, ó. Cantou pra gente música legal, hein? Com o Céu e Cantos. Que fase, passarela. Alto-falante vai tremer. Teve André Renner, cor de caramelo aqui na tarde pra você curtir a gente. Obrigado pela sua companhia, tá bom? 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Intervalinho. Já voltamos aqui. 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
0: 14h10, tem música. 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Parisot Stalor Decor, tem Alex Dias aqui, ó.

0: 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Falando em rainha, pra cantar comigo, César e Maurício Lima.
1: Alô, Alex Dias, obrigado pelo convite. De rainha a gente entende, né, César?
0: Opa, tamo junto.

0: Tá aí cantando pra gente música legal aqui com os atuais Algodão Doce. Teve musical Som 7, Ponto de Partida. E também teve Alex Dias Espelho no Teto com Rainha Musical. 14 horas e 20, o tempo passa rapidinho, hein? 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

0: Grupo Relo cantou pra gente, nós combinou. Também teve aqui, ó, banda legal, fila de espera. Pra você curtindo a gente, obrigado pela sua companhia. Eu falo de quem? 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
0: Noite Cultural abre calendário de eventos com apresentações de escolas e grupos artísticos. A informação é da secretária de Educação de Guarujá do Sul, a Juliana Fred. Destacou que a primeira edição da Noite Cultural de 2026 foi realizada na sexta-feira, dia 3, às 19 horas, no Ginásio Municipal. O evento reuniu apresentações, programação e contará com apresentações das Escolas de Educação Básica de Guarujá do Sul, do Centro de Educação Infantil e da Escola do Campo Sementes do Amanhã, além do CTG e do Grupo de Danças Alemãs. A proposta é oferecer uma noite diversificada, valorizando diferentes manifestações culturais e talentos de crianças, estudantes e artistas locais. Juliana ressaltou que toda a programação foi organizada para proporcionar um momento de integração entre as famílias e incentivar a valorização da cultura no município. Ela reforçou o convite para que a população participe do evento, prestigie o trabalho desenvolvido pelas escolas e entidades culturais. 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

0: Aí o Rogério Magrão e banda, Amando por Dois, Bebendo por Dez, teve banda Prisma, Tia Marta Difícil, Desce o Panho, Ainda Existe um Lugar aqui na tarde. Pra você curtir na gente, obrigado pela sua companhia. 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
0: 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Tem banda Mercosul aqui, ó.
7: E a mãozinha pra cima, dona Léo Freitas! 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
4: O domingo foi cruel para os latinos no Mundial. O México deu adeus ao torneio, mas de uma forma heróica. Após um atraso de uma hora no jogo entre México e Inglaterra devido a uma forte tempestade de raios, a partida foi um verdadeiro festival de emoções. Os ingleses abriram o placar com 2-0. É isso mesmo, Jude Bellingham marcou 2 gols relâmpagos em apenas 2 minutos de diferença. O jogo ganhou outros contornos dramáticos quando a arbitragem, com o auxílio do VAR, expulsou um jogador inglês. Mesmo com 1 a mais, não deu pro México. A Inglaterra segurou a vitória por 3-2, classificada. Agora a Inglaterra pega a Noruega, que venceu o Brasil neste domingo. Eu sou Melina Calduro, de Nova Jersey, para o AKR em Campo.
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0: E essa é a música com mais emoção aqui na Cedro FM. Está no ar o Cedro Show na Tarde, segunda parte desta segunda-feira, dia 6 de julho, 15 horas e 5 minutinhos, 11 graus em São José do Cedro e a umidade relativa do ar está em 95%. E esse é o Cedro Show na Tarde, até às 19 horas.
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0: 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E esse é o Cedro Show na Tarde desta segunda-feira. Tocando muita música boa, passando muita notícia, muita informação no seu rádio. E eu sou o Maicon Gabriel e eu fico com vocês aqui até às 19 horas. E o WhatsApp aqui para você pedir a sua música preferida, 9197-4572. Pede aí a sua música preferida para ouvir aqui na 90,7. Boa tarde, boa tarde, boa tarde. 15 horas, 7 minutinhos. Grande abraço. Tempo chuvoso aqui em São José do Cedro. Bom para comer uma pipoquinha, ficar em casa, ouvindo a 90,7.
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0: E vamos iniciando com Frejá.

Country Beat, era só o que me faltava. E a Ana Castela. Também teve Papas da Língua com Blusinha Branca e a primeira foi o Frejá, Amor pra Recomeçar.

0: 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E as informações agora estão chegando na programação com o repórter Jonathan William.
1: Nós estamos de volta aqui na programação da Rádio Cedro FM. Nós estamos em contato nesse momento com o município de Guaraciaba. Está com a gente o Lenoir Kirst, ele que é presidente da CDL do município, e vai falar para nós sobre a realização, agora no próximo dia 22 de julho, de uma importante palestra, um importante momento para os empreendedores aí do município de Guaraciaba. Lenoir, boa tarde. Fale um pouquinho sobre do que se trata esse evento, a ideia para a realização dele.
2: Boa tarde, Jonathan. Boa tarde aos ouvintes. Então, no dia 22 de julho, às 19 horas, no Centro de Múltiplo Uso Armando Domingos Montanha, ao lado da Prefeitura Municipal, a CDL de Guaraciaba promove a palestra Gestão Estratégica, Como Tornar Seu Negócio Mais Lucrativo, com o palestrante Eduardo Juque, ele que é especialista em gestão estratégica de pessoas. O evento também conta com o apoio da Sala do Empreendedor e da Prefeitura Municipal de Guaraciaba. O objetivo dessa palestra é compartilhar ideias e estratégias que ajudam os empresários a administrar melhor seus negócios, melhorar seus resultados e aproveitar novas oportunidades de crescimento. O convite é para todos os empresários e empreendedores, especialmente os associados da CDL de Guaraciaba. Esta será uma ótima oportunidade para conhecer novas ferramentas, aumentar a competitividade e a lucratividade de suas empresas, fortalecendo cada vez mais o comércio do nosso município. Essa palestra será gratuita, mas quem desejar contribuir de forma voluntária com 1 quilo de alimento não perecível, estes serão doados para a PAI de Guaraciaba.
1: Presidente, a gente observa bastante também uma parceria muito forte de você, CDL, com a Prefeitura Municipal, uma série de eventos acontecendo periodicamente com o intuito de contribuir com esse efetivo empreendedor aí do município, contribuindo para que cada empresário possa estar se aperfeiçoando, aprimorando nos seus setores.
2: Sem dúvidas, a parceria entre CDL, prefeituras e também com a Sala do Empreendedor é fundamental e muito importante, pois unidos conseguimos trazer novas oportunidades para as empresas, mais palestras, mais capacitações. Isso sim fortalece cada vez mais o comércio e as empresas do nosso município.
1: Obrigado às informações do presidente da CDL de Guaraciaba, Lenoir Kirst. Jonathan William, repórter Rádio Sandra FM.
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0: E esse é o Capital Inicial, a sua maneira. Também ouvimos um Diego e Vitor Hugo com a música Tubarões. 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
0: A Secretaria Municipal de Saúde de São José do Cedro comunica que a vacina da gripe H1N1 está disponível para a população no posto de saúde. E atenção, Guarujá do Sul e municípios vizinhos, você que está em busca aí de novos desafios profissionais, a Laticínios BRQ está contratando auxiliar de serviços gerais, cozinheiro, técnico em manutenção, auxiliar e operador de produção. Oferece transporte para Cedro, Guarujá do Sul e Dionísio Cerqueira. Refeitório próprio, com comida fresquinha, prêmio assiduidade, seguro de vida e horários diferenciados. Se você tem aí a experiência na área e a vontade de crescer, venha trabalhar conosco. Envie seu currículo para o WhatsApp 91682562. Não perca tempo, venha fazer parte deste time. E o Conselho Paroquial de São José do Cedro convida para a festa do colono e motorista no dia 12 de julho, na Gruta São Cristóvão. Às 6 horas, café da manhã, reservas com o Ayrton, 91491022. Telefone 91491022. Reservas aí para o café da manhã das 6 horas. E às 7h30, saída da carreata na frente da Igreja Matriz, seguida de bênção dos veículos. Às 10 horas, missa na Capela Santo Expedito. Logo em seguida, almoço com churrasco e acompanhamentos. Espeto de carne bovina, 2,5 kg por R$ 110,00. E na hora vai ser R$ 120,00. Carne suína, 2 kg por R$ 65,00. E na hora, R$ 75,00. E o frango recheado, R$ 70,00. Reservas de fichas na Secretaria da Igreja, com integrantes do Conselho Paroquial, no comércio local e também com grupos de casais. Às 14 horas, sorteio da ação entre amigos e após, matinê dançante, animado pela banda Nós Quatro, do Cedro.
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0: 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Vereador cobra reforço na sinalização da BR-163 para aumentar a segurança. A informação é do vereador de São José do Cedro, Pedrinho Casarim. O vereador voltou a defender melhorias na infraestrutura da BR-163, especialmente no trecho entre o trevo de acesso a São José do Cedro e a divisa com Guaraciaba. Segundo ele, apesar das obras de modernização, o andamento da rodovia, a sinalização horizontal e vertical ainda apresenta falhas que preocupam motoristas e aumentam os riscos de acidente. De acordo com o vereador, a falta de placas, pintura na pista e outras orientações de trânsito é mais evidente nas proximidades do viaduto de acesso ao município. Ele destacou que o grande fluxo de veículos, aliado à deficiência da sinalização, exige providências imediatas por parte do Departamento Nacional de Infraestrutura e Transportes, o DENIT. Casarim afirmou que a Câmara de Vereadores tem encaminhado diversos pedidos ao órgão federal para que a situação seja corrigida o quanto antes. 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
0: Cidade Negra, Girassol. 15 horas 35 minutinhos. Boa tarde, boa tarde.

0: Esse foi o Skank com Garota Nacional. Também teve o Cidade Negra, Girassol.
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0: Jota Quest.
6: Foi por todo mar.
0: Esse é o vento. 15 horas e 45 minutinhos. 10 graus em São José do Cedro. Boa tarde, boa tarde. Volte

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Dias foi o Matt Roots, Leve com Você. Também ouvimos um Nando Reis, Não Vou Me Adaptar. E a primeira foi o Kid Abelha, Como Eu Quero. 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

E essa é a música com mais emoção aqui na Cedro. Esse é o Cedro Show na tarde desta segunda-feira, dia 6. Agora 16 horas e 5 minutinhos, 10 graus aqui em São José do Cedro e a umidade relativa do ar está em 90%. O WhatsApp é o 9197-4572.

Esse é o Cedro Show na Tarde, desta segunda-feira, chuvosa em São José do Cedro, sempre no oferecimento de Marcon Supermercados Deck 66 e também o Luizinho Pneus. 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
1: E esse é o Nenhum de Nós, notícia boa do Acústico, 16 horas e 7 minutinhos. Boa tarde, boa tarde.

0: Esse é o Projota, ó meu Deus. Também ouvimos Nenhum de Nós com Notícia Boa, o acústico. 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E as informações agora estão chegando com o repórter Jonathan William.
1: Estamos chegando com informações aqui na programação da tarde. Estamos em contato nesse momento com o município de Princesa. O extensionista da EPAGRE, Leandro Hibner, está com a gente para falar para nós sobre a realização agora no próximo dia 10 de um evento voltado aos agricultores do município, uma parceria da EPAGRE, Embrapa, com apoio da Cresol também. Leandro, boa tarde, seja bem-vindo à programação da Rádio Cedro FM. Fale para a gente um pouquinho o que vocês organizaram, qual a principal pauta desse evento de vocês.
2: Boa tarde, Jonathan, aos ouvintes. Essa reunião técnica, ela tem como objetivo principal, então, trazer para nossos agricultores algumas orientações com relação a pastagens de inverno, onde nós vamos estar mostrando um produto novo, nem tanto, mas pouco utilizado na região até recentemente, que é a utilização dos trigos para pastejo, né? Nós temos aí diversas variedades e a Embrapa nos disponibilizou o BRS Tarumaxi, é uma variedade de trigo utilizada já há bastante tempo no Rio Grande do Sul, né? E também agora, mais recentemente, aqui no nosso município, nós temos diversos agricultores que estão utilizando essa tecnologia, né? Para uso como pastagem direta aos animais. Então, nesse dia que nós vamos estar realizando a atividade, né? No dia 10 de julho, na sexta-feira, nós vamos estar mostrando um pouco sobre as indicações desse produto, né? Como é que se faz o manejo dele, mostrar um pouco sobre as qualidades desse material, né? A qualidade bromatológica dele, que mostra um pouco da capacidade produtiva que ele tem, né? E como isso afeta os custos de produção da propriedade quando você consegue implementar uma pastagem de boa qualidade, com bom potencial produtivo, e isso vai refletir na produção dos animais e na economia da propriedade, principalmente com relação ao fornecimento de ração, né? É uma economia direta, porque o teor de proteína desses alimentos é bem mais alto, e isso faz com que o produtor não precise fornecer essa proteína através da ração. Neste dia, então, a gente vai estar falando um pouco mais, mostrando para os produtores que estiverem presentes lá, na pastagem direto, né, na prática lá, os resultados da implantação dessa cultivar do BRS Tarumaxi, trigo para pastejo, que é um produto gerado pela Embrapa.
1: Leandro, vocês vão contar com uma série de palestrantes, pessoas aí conhecidas já, renomadas, que trabalham nesse setor, para ampliar ainda mais o conhecimento das pessoas interessadas sobre o assunto.
2: Para esclarecer um pouco mais e trazer mais informações relativas a essa cultivar, né, a essas atividades, nós vamos ter a presença do Osmar Conte, que é um pesquisador da Embrapa, né? Ele vai estar falando mais sobre as características desse produto, né? Também nós vamos estar ouvindo o agrônomo Jonas Ramon, da EPAGRE, que vai estar falando mais sobre a dieta, a formação da dieta ou ajustes da dieta, a necessidade de ajustar a dieta dos animais com relação ao uso das pastagens de inverno, e neste caso em específico ao trigo Tarumaxi, né? E também vamos ouvir a opinião e os relatos do próprio agricultor e da família Ramon, lá da Vista Alegre, né? Que vai estar colocando para os presentes Como foi a experiência, como está sendo a experiência, o que, que eles têm percebido com a atividade de leite, onde eles têm o sistema de produção de leite a pasto, né, semi-confinado, né, também com fornecimento de complementos no coxo, mas a maior parte da alimentação dos animais é via pastagem, e eles têm resultados muito bons no sentido da utilização dessas cultivares, dessas pastagens para a produtividade dos animais. Então, quem puder participar, venha, porque vai ser um momento bem importante para esclarecer, trazer algumas reflexões, né, e sanar as dúvidas dos produtores com relação ao uso dessas pastagens.
1: Questão de participação das pessoas, Leandro, como vocês estão trabalhando, precisa fazer reserva, agendar, espaço também para você fazer o convite, então, as pessoas de Princesa, dos municípios vizinhos interessados.
2: Para participar, então, estão sendo convidados todos os agricultores do nosso município, municípios vizinhos que queiram participar, podem entrar em contato com a IPAGRE do município para fazer a sua inscrição. Aqui no município de Princesa também nós precisamos que os agricultores façam a sua inscrição, porque esse evento também conta com a parceria da Cresol, que vai estar participando do evento e trazendo também informações com relação à cooperativa, e no final estará servindo um lanche, né, para que todo mundo possa aproveitar e degustar. Então, para isso, a gente precisa que as pessoas se inscrevam, né, façam a sua inscrição, para que a gente possa controlar um pouco o público que vai participar. Então, lembrando, dia 10 de julho, na sexta-feira, a partir da 1:30 PM, na propriedade do Ademilson Ramon, na linha Vista Alegre, nós vamos ter uma reunião técnica sobre pastagens de inverno, mais especificamente com relação ao trigo BRS Tarumaxi, as suas indicações, a forma de manejo, os resultados na produção, os custos de produção do leite com a utilização dessa pastagem. Então, todos convidados, esperamos que todos possam participar e venham aproveitar. Não tem custo nenhum aos participantes, apenas estar lá e ouvir essas informações.
1: Obrigado às informações de Leandro Hittner, extensionista da IPAGRE do município de Princesa. Jonathan William, repórter Rádio Cedro FM.
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9: Uma decisão inédita e polêmica incendeia os bastidores das oitavas de final. O comitê disciplinar da FIFA surpreendeu ao anular a suspensão do atacante americano Folarin Balogun, expulso contra a Bósnia, usando uma brecha no artigo 27 do Código Disciplinar. Com isso, o artilheiro está liberado para o jogo desta segunda-feira. A Federação Real Belga de Futebol expressou uma enorme perplexidade e indignação com a decisão de última hora. Em um comunicado oficial, a entidade afirmou que a liberação de Balogun contradiz o próprio regulamento escrito para o torneio e anunciou que já está investigando para contestar a FIFA. Eu sou Melina Calduro, de Nova Jersey, para o Acaerte em Campo.
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0: E esse é o Vitor Clay, Morena, do Acústico, 16 horas 23 minutinhos. Boa tarde, boa tarde.

0: E esse foi o Paralamas do Sucesso, Caleidoscópio. E a primeira foi Vitor Clay Morena, do Acústico.
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0: 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Concurso premiará estudantes e aposta nos desafios para motivar os alunos. A informação é da secretária de Educação de São José do Cedro, a Márcia Demossi. Além de incentivar o aprendizado, o projeto Escrevendo com a Sicredi também oferece premiações aos estudantes com melhor desempenho. Conforme a secretária Márcia, o primeiro colocado receberá um notebook, o segundo lugar será premiado com um tablet e o terceiro lugar ganhará uma assistente virtual Alexa. As diretoras das escolas municipais já participaram de reuniões com a equipe do Sicredi para alinhar cronograma das atividades. A partir do mês de agosto, os professores iniciarão o desenvolvimento do projeto em sala de aula, promovendo estudos dos materiais, realização de ditados e outras atividades preparatórias para as etapas classificatórias. Márcia destacou que os desafios despertam o interesse dos jovens e contribuem para melhorar o desempenho dos estudantes. 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
0: Dezesseis horas 34 minutos. Agora é a vez do Ira, Tarde Vazia. E também a participação do Samuel Rosa, do Skank.

0: esse foi o Engenheiros do Havaí, Infinita Highway.
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0: E também ouvimos o Ira com Tarde Vazia, participação do Samuel Rosa, do acústico de 2004.
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1: Grande Tim Maia, Me Dê Motivo. Também ouvimos o Charlie Brown Jr., Como Tudo Deve Ser. E a primeira foi o Rapa com Vapor Barato.
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9: 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Vamos começar de Zezé de Camargo e Luciano, Menina Veneno.

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0: E essa foi a Roberta Miranda, Meu Dengo ao vivo. E também ouvimos um Chitãozinho e Chororó, Brincar de Ser Feliz. E a primeira foi o Zezé de Camargo e Luciano, Menina Veneno.
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0: Informações com o repórter Jonathan William.
2: Estamos chegando com informações aqui na programação da Rádio Cidade FM, em contato com o Silvio da Silveira, coordenador da Defesa Civil do município de Princesa, e ele que também é engenheiro agrônomo da Prefeitura, para falar sobre alguns assuntos. O primeiro deles, envolvendo a Defesa Civil Municipal, a Princesa foi agraciado novamente com o kit da Defesa Civil Estadual para os trabalhos, as manutenções aí dentro de Princesa. Silvio, boa tarde. Fale um pouquinho para nós sobre essa importante conquista, esses equipamentos que foram recebidos pelo município.
3: Boa tarde, John, amigos ouvintes da Rádio Cedro FM. Então, complementando já o veículo recebido pela Defesa Civil Estadual, o município então fez a retirada na semana passada do drone, notebook e a televisão, né? Que representa um importante avanço para o fortalecimento da Coordenadoria Municipal de Proteção e Defesa Civil, né? Que acaba então ampliando a capacidade operacional nas ações de prevenção, preparação, resposta e recuperação diante de desastres naturais e situações de emergência, né? Então o veículo já permite a gente ter uma maior agilidade no deslocamento, né? A questão de realização de vistorias, inspeções, áreas de risco, acompanhamento de própria ocorrências que eventualmente poderão ocorrer, né? O drone também vai servir para fazer levantamentos aéreos com uma maior rapidez, segurança. Às vezes vai possibilitar você chegar numa área que seja de difícil acesso. Às vezes pode fazer uns mapeamentos de áreas afetadas. Vai atuar mais com a produção de imagens, né, que vão subsidiar os relatórios, né? E o notebook também é uma ferramenta essencial para processamento e armazenar todas essas informações, né? E também para a elaboração dos laudos, relatórios, cadastramento das ocorrências e o gerenciamento em si dos sistemas.
2: É claro, Silvio, que não podemos deixar de falar dessa época do ano que estamos passando agora, bastante chuva, o El Niño, como já era divulgado, anunciado, causando prejuízos em alguns municípios. Qual é o cenário do município de Princesa nesses últimos dias?
3: Exatamente, Jona. Os efeitos a gente já está sentindo do El Niño, né? Essas chuvas mais intensas, né? Que causam transtorno para os municípios, né? Então, no município de Princesa, a gente está fazendo as inspeções, as limpezas de bocas de lobos, né? A cidade em si, as ruas, sempre manter elas limpas, para que não ocorra nenhum problema maior, né? A questão do interior também, manter as sarjetas limpas, os bueiros, né, sempre desobstruídos.
2: Obrigado às informações de Silvio da Silveira, coordenador da Defesa Civil do município de Princesa. Jonathan William, repórter, Rádio Cedro FM.
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0: João Paulo e Daniel, dia de visita, 17 horas e 22 minutos.

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1: E esse é o João Paulo e Daniel, dia de visita.
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0: 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Vereador diz que projeto da assistência social é retirado de votação para ajustes. A informação é do vereador de Princesa, Andrigo Fumagalli. O projeto de lei relacionado à assistência social no município de Princesa foi baixado para análise nas comissões da Câmara de Vereadores após gerar dúvidas entre os parlamentares durante a sessão. Segundo o vereador, o texto precisa passar por adequações para atender às necessidades da população e ficar em conformidade com a legislação vigente. Ele explicou que os vereadores optaram por aprofundar a análise da proposta antes da votação e que o projeto deverá retornar à pauta na próxima reunião do Legislativo. Conforme Fumagalli, a intenção é promover alterações que tornem a lei mais eficiente e adequada à realidade do município. O vereador ressaltou que a assistência social é fundamental para atender quem realmente necessita, mas defendeu que os benefícios sejam concedidos com responsabilidade e critérios bem definidos. 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
1: 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E nós ouvimos aí a Ana Castela com a participação de Jean Giovanni. Convite de casamento também teve Rick e Renner, Cara de Pau. E a primeira foi o Edson e o Hudson, Força da Paixão.
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0: João Paulo e Daniel. Esse é o Prato do Dia, com a participação do Teodoro e também do Sampaio. E antes ouvimos Milionário e José Rico com 60 dias apaixonados. E a primeira foi o Rio Negro e Solimões, Esperando na Janela. 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
1: E essa é a música com mais emoção aqui na Cedro FM. Este é o Cedro Show na Tarde desta segunda-feira, dia 6. 10 graus em São José do Cedro e a umidade relativa do ar está em 87%. E agora são 18 horas e 2 minutinhos e o Cedro Show na Tarde vai até às 19 horas, tocando muita música e passando muita informação no seu rádio.
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1: E na sequência é a vez do Eduardo Costa. Agenda rabiscada. Boa tarde, boa tarde.

0: E esse foi o Christian Ralph de Cara Cheia. Também ouvimos Amigos, Nascemos para Cantar. E a primeira foi o Ataíde e o Alexandre, Eu Quero Esse Amor. 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
0: Cedro FM. 18 horas e 19 minutos. Esse é o Bruno e Marrone. Vida vazia.

0: Gilberto e Gilmar, Nós Não Vive Sem Mulher. Também teve de Paulo e Paulino, Onde Anda Você? E a primeira foi o Bruno e Marrone, Vida Vazia. 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
0: 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Câmara cobra agilidade no tratamento do câncer e pede reforço na rede de atendimento. A informação é da vereadora de São José do Cedro, a Janaína Flack. A vereadora informou que a Câmara de Vereadores encaminhou uma moção de apelo ao secretário do Estado da Saúde e ao governador de Santa Catarina, solicitando mais agilidade no atendimento aos pacientes em tratamento oncológico. Ele destacou que a intenção da moção é sensibilizar governo do estado para que sejam adotadas medidas capazes de reduzir o tempo de espera e garantir um atendimento mais eficiente e mais humanizado. 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

0: esse é o Luan Santana com a música Meteoro. 18 horas e 43 minutinhos. E esse foi o Cedro Show na tarde desta segunda-feira, dia 6. 10 graus em São José do Cedro e a umidade relativa do ar está em 90%. Cedro Show na tarde volta amanhã.
1: Ela se encaixa perfeitamente.
0: E essa foi a saideira. Luan Santana, Meteoro.

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1: Boa noite para você que está ligado, está conectado aqui pela sua mais ouvida. A partir de agora, está no ar mais uma edição do programa Um Milagre em Sua Vida. Este programa que tem a finalidade de levar para você palavras de fé, carinho, otimismo e muita esperança. E eu cumprimento você mãe, você pai, você agora que está no sítio, nas chácaras, nas fazendas, você que está nas cidades vizinhas, você que está no comércio, você que está chegando do seu trabalho, para você que está saindo para o seu trabalho, que Deus abençoe grandemente a sua vida. E para você que está completando mais um ano de vida, que Deus Pai Todo-Poderoso possa te abençoar neste novo ciclo que se inicia na sua vida. Eu sou a irmã Lúcia e estarei aqui na apresentação do programa Um Milagre em Sua Vida. E este programa é voltado para você que sente que a sua vida parou, você que vem enfrentando problemas espirituais, você que está vendo vulto, ouvindo vozes, ouvindo barulhos estranhos dentro da sua casa, você que está sofrendo na hora que você vai deitar, você não consegue dormir, tem aqueles pesadelos constantes, muitas vezes doenças aparecem do nada, sem explicação, e você fica se perguntando, mas o que está acontecendo comigo? Por que é que eu nem melhoro de uma doença, já começa outra na minha vida? Meu Deus, será que está tendo algum problema de caráter espiritual na minha vida? Será que bateram os pauzinhos contra mim? Tem pessoas que têm esses pensamentos. Outras pessoas estão passando problemas na vida amorosa, problemas de separação, brigas constantes na família. Tem outros que estão sofrendo com problemas de vício, depressão, angústia, tristeza. Enfim, é um sofrimento que vem se alastrando ao longo dos anos. E a pessoa não sabe o que fazer. Muitas vezes a pessoa está na sua lavoura agora, vendo que ela não está produzindo o suficiente, que ela não está produzindo o que era antigamente, está vendo o comércio indo à falência, está vendo que cada dia que se passa tem decaído mais, a pessoa está tendo prejuízo, está tendo quedas de lucros na lavoura, na indústria, no comércio. Muitas vezes a pessoa vem enfrentando tantas dificuldades que a pessoa está totalmente desanimada, ela está triste, ela está carregando um fardo muito pesado e ela não sabe como se sair, ela não sabe o que fazer, que ela entra em desespero. Tem muitas pessoas, meu amigo, que desiste da vida, que desiste de tudo, que desiste da família, desiste do comércio, desiste da lavoura, desiste de ser feliz, porque não aguenta mais sofrer. Neste momento, você que está ouvindo o programa Um Milagre em Sua Vida, você que está aí agora fazendo o seu jantar, você que está preparando a refeição da sua família, e de repente você começou a ouvir as palavras da irmã Lúcia, você puxou uma cadeira, você sentou pertinho do seu rádio e começou a ouvir, e começou a pensar com você, mas tudo que ela vem relatando agora no programa Um Milagre em Sua Vida é o que está acontecendo na minha vida. Eu estou totalmente perdida, eu estou desanimada, eu estou me sentindo enfraquecida. Tem muitas pessoas que neste momento têm este pensamento, mas eu tenho algo muito importante para lhe dizer. Existe sim uma saída quando tudo parece perdido. Permaneça conosco, porque esta noite pode marcar o início de um grande milagre na sua vida. Pode marcar uma porta se abrindo para você, uma solução para o seu problema, algo que parecia impossível de se resolver, você pode solucionar. Através de uma consulta espiritual, através de uma visita no santuário da fé. Talvez, meu amigo, o que você precisa é de um aconselhamento espiritual, é de uma orientação espiritual, é de um direcionamento. Quando tudo parece perdido, quando tudo parece sem saída, Deus coloca uma porta, Deus coloca um direcionamento na sua vida, Deus coloca pessoas dotadas, ungidas, capacitadas, pessoas com dons espirituais para te orientar, para te ajudar, para te direcionar naquilo que você está buscando, naquilo que você está precisando. Então, se neste momento você que está ouvindo o programa Um Milagre em Sua Vida está sentindo que essas palavras é para você, venha até o Santuário da Fé. Venha falar com Marcelo Baiano, venha falar comigo, a irmã Lúcia. Nós vamos te orientar, te direcionar através de uma consulta espiritual. Você vai passar por uma limpeza energética, você vai passar por uma retirada espiritual e você vai ter aquela orientação necessária na sua vida. 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Então você que quer fazer a sua consulta espiritual, você que está passando por qualquer tipo de problema da ordem espiritual, separações, doenças misteriosas, vícios, desemprego, depressão, você que está vendo vulto, ouvindo vozes, você que tem aquela sensação de que algo está te perseguindo, você que não consegue dormir, você que tem pesadelos constantes à noite, você que se sente angustiado, triste, fraco, oprimido, sobrecarregado, você que está sentindo que este fardo está muito pesado e você não está conseguindo carregar sozinho, você precisa retirar essas energias negativas que vêm te sugando como corrente que amarra você e você não consegue caminhar. Muitas vezes você dá um passo para frente, dois, três e para trás. Você quer um direcionamento na sua vida, mas você não consegue, porque é como se você estivesse no poço. Quanto mais você cava, mais você está se afundando. Quanto mais você busca, mais você se perde. Porque o problema espiritual, ele é assim. Ele começa a te confundir, ele começa a colocar situações, problemas e mais problemas na sua vida. E você se sente totalmente fracassado. Muitas vezes você está sendo vítima da inveja, que não sabe. Muitas vezes o olho gordo atingiu a sua vida, atingiu a sua família, atingiu o seu comércio. E você não sabe o que fazer. Mas eu te digo nesta noite que existe uma saída, sim, para a sua vida. Existe uma saída, sim, para este problema que já faz muito tempo que vem te assolando, que vem te perturbando, que vem tirando a sua paz. Meus amigos, eu não estou aqui para te perturbar com as minhas palavras nesta noite. Muito pelo contrário, eu quero te dar um direcionamento, eu quero te dar uma orientação, eu quero te dar uma saída quando não existe mais porta. Eu quero te dar uma luz no fundo do túnel. E te faço um convite nesta noite. 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E nós vamos te orientar, te direcionar, vamos ajudar você a se livrar desse problema que você vem enfrentando. Você não está sozinho. 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Agora você tem pessoas dotadas, ungidas, capacitadas, pessoas com dom espiritual, que acima de tudo, com muita confiança em Deus, com muito profissionalismo, vai ajudar você e a sua família. 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
0: se o seu coração está dilacerado ou despedaçado por causa de uma desilusão amorosa, se o seu casamento está em uma grande crise de desentendimento por causa da perversa traição, se o seu comércio está indo à falência ao ponto de você querer fechar as portas, se você é daqueles que tem sonhos e pesadelos suicidas e macabros, se você foi atingido por uma doença que os médicos não conseguem 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
1: Bem, meus amigos, estamos chegando no final do programa Um Milagre em Sua Vida. Quero agradecer a Deus pela oportunidade e a você pelo carinho da sua audiência. E agora prepare o seu copinho com água, coloque na mesinha do seu rádio, porque juntos nós vamos fazer a oração milagrosa, a oração poderosa.
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0: Senhor, meu Deus e querido Pai, neste momento diante de Ti, meu Deus, pedimos a Tua presença. Eu uno a minha fé com a fé de cada ouvinte, meu Pai, deste programa, para Te agradecer. Para Te agradecer por tudo que tem feito, meu Deus, em nossas vidas, por ter nos dado o fôlego de vida, Senhor. Por ter nos dado, meu Deus, a inteligência, a sabedoria, Pai. E eu venho pedir que o Senhor abençoe, meu Deus, as mães de família, os pais de família. Abençoe os lares, meu Deus, os trabalhos das pessoas, meu Pai. Que o Senhor venha abençoar o comerciante, meu Deus. Que o Senhor venha abençoar o empresário, meu Pai. Que o Senhor venha abençoar o sitiante, o fazendeiro, meu Deus. Todos aqueles, meu Pai, que neste momento estão com um copinho com água segurando em sua mão ou na mesinha do seu rádio, ou até mesmo de joelhos, meu Pai, diante de Ti, clamando a bênção. E eu peço humildemente a Tua bênção sobre esta água, meu Deus, para que nós possamos fazer uso dela em nome do Senhor Jesus. Meus amigos, beba da água, lave a sua casa, lave o seu comércio, passe no animal, não importa a sua enfermidade, use a esta água abençoada, esta água ungida com fé, porque ela não só servirá de alimento, mas também de remédio para o teu corpo e o teu espírito. E por aqui encerramos mais uma edição do programa Um Milagre em Sua Vida. Obrigado a você pelo carinho da sua audiência e até o próximo programa, se assim o nosso bom Deus nos permitir. Tchau, gente. Beijo no coração.
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1: Em Brasília, 19 horas.

0: não recebeu o imunizante na idade recomendada ou não possui registro de vacinação. Nazibrum.
1: A vacina também está disponível para grupos específicos, como pessoas vivendo com HIV, transplantados, pacientes oncológicos e usuários de PrEP, a profilaxia pré-exposição ao HIV.
2: Canal oferece escuta a jovens de forma humanizada.
0: Pode falar. Adolescentes podem receber de forma gratuita atendimento em saúde mental por meio de plataforma digital. Edinaldo Júnior.
3: A Rede Pode Falar é um canal gratuito e anônimo que pode ser acessado pelo celular de maneira fácil, rápida e simples.
2: Hoje na apresentação da Voz do Brasil, eu, Mariana Jungmann e Luciano Seixas.
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2: Estudantes que desejem concorrer a bolsas de estudo em instituições de ensino privadas por meio do ProUni, o Programa Universidade para Todos, as inscrições começam amanhã e seguem até o final da semana.
0: As bolsas cobrem o equivalente à metade ou ao valor total da mensalidade do curso.
4: O programa Universidade para Todos oferece bolsas integrais e parciais em instituições privadas de ensino superior. Duas vezes ao ano são abertas as inscrições para a seleção de bolsistas. E quem quiser concorrer a uma vaga nesse segundo semestre deve ficar de olho nos prazos. As inscrições começam nesta terça-feira e vão até sexta-feira, dia 10 de julho. Para participar, o candidato precisa ter concluído o ensino médio, participado das edições de 2024 ou de 2025 do Enem, obtido no mínimo 450 pontos na média das 5 provas do exame e nota maior do que 0 na redação. Além disso, segundo o edital, o estudante deve ter cursado o ensino médio em escola pública ou como bolsista integral em escola privada. Para obter uma bolsa integral, a renda familiar bruta mensal por pessoa deve ser de até um salário mínimo e meio. Já para as bolsas parciais, a renda familiar bruta mensal por integrante da família não pode ultrapassar 3 salários mínimos. Lembrando que professores da rede pública têm regras específicas de isenção de renda para licenciaturas. O resultado da primeira chamada será divulgado na próxima semana, em 15 de julho, enquanto a segunda chamada está prevista para 5 de agosto. As inscrições são gratuitas e devem ser feitas exclusivamente pelo site acessounico.mec.gov.br/ProUni. Gabriela Noronha para a Voz do Brasil.
2: E as inscrições para a Prova Nacional Docente 2026 foram prorrogadas até o dia 10 de julho.
0: O novo prazo também vale para solicitações de atendimento especializado e para o uso do nome social.
5: Para efetivar a inscrição, o candidato deve pagar a taxa de R$ 85,00 até o dia 14 de julho. Essa também é a data em que será divulgado o resultado das solicitações de atendimento especial. Em caso de negativa, os recursos podem ser apresentados pelos candidatos até 16 de julho. A aplicação da prova está mantida para o dia 20 de setembro e o resultado final será divulgado em 15 de dezembro. O exame é composto por duas partes, sendo uma voltada para a formação geral docente e outra para questões específicas de 21 áreas da licenciatura. A Prova Nacional Docente tem o objetivo de avaliar a formação dos profissionais que estão concluindo cursos de licenciatura em todo o país. Mas o resultado também pode ser usado como parte de processos seletivos em concursos públicos para a contratação de profissionais de educação básica. Priscila Machado, para a Voz do Brasil.
2: As inscrições para a Prova Nacional Docente devem ser feitas pela internet no endereço pnd.inep.gov.br.
0: E as inscrições para o Fundo de Financiamento Estudantil, FIES, do segundo semestre de 2026, abrem entre os dias 14 e 17 de julho.
2: Nessa etapa, o programa oferece mais de 44 mil vagas para estudantes que desejam financiar cursos presenciais em faculdades particulares.
0: Para participar, o candidato precisa ter feito o Exame Nacional do Ensino Médio a partir de 2010, alcançado média mínima de 450 pontos nas provas, sem zerar a redação, e comprovar renda familiar de até 3 salários mínimos por pessoa.
2: O resultado da seleção vai ser divulgado em 30 de julho.
0: A inscrição para o FIES é gratuita e deve ser feita exclusivamente pela internet, no

0: portal único de acesso ao ensino superior em acessounico.mec.gov.br.
1: A campanha de vacinação contra o papiloma vírus humano foi prorrogada até o dia 31 de dezembro.
0: O público-alvo são adolescentes e jovens de 15 a 19 anos e pessoas de grupos prioritários.
1: O imunizante está disponível nas unidades básicas de saúde de todo o país.
2: O objetivo da campanha é alcançar pessoas que não foram imunizadas na faixa etária recomendada ou que não possuem registro vacinal. O esquema previsto no calendário nacional de vacinação é indicado para meninas e meninos de 9 a 14 anos. Na estratégia de resgate, adolescentes e jovens de 15 a 19 anos poderão se vacinar de graça até 31 de dezembro, como explica Éder Gatti, diretor do Departamento do Programa Nacional de Imunizações.
3: A vacina ela é recomendada para pessoas de 9 a 14 anos na rotina, só que tem pessoas que já hoje estão com 15, 16, 17, 18, 19 anos que não foram vacinadas. Então nós demos a oportunidade dessas pessoas colocar a vacinação em dia.
2: A vacina também está disponível para grupos específicos, como pessoas vivendo com HIV, transplantados, pacientes oncológicos e usuários de PrEP, a profilaxia pré-exposição ao HIV. O papilomavírus humano, HPV, é uma infecção sexualmente transmissível e está associada a diferentes tipos de câncer, como os de colo do útero, boca e garganta. Após o encerramento da campanha em dezembro, a vacina continuará sendo oferecida de graça a crianças e adolescentes de 9 a 14 anos e grupos específicos. Os demais deverão ser vacinados em clínicas particulares. Reportagem Nazi Brum.
0: Atenção, médicos de todo o país. Estão abertas as inscrições para edital de contratação de especialistas para o SUS.
1: Ao todo, são disponibilizadas 1.138 vagas imediatas, que abrangem 309 municípios nas 5 regiões do país.
0: Entre as especialidades, a área de anestesiologia lidera a oferta de vagas com 290 no total.
1: E as demais estão distribuídas entre ecocardiografia, cirurgia geral, endoscopia digestiva, colonoscopia e oncologia clínica.
0: As inscrições devem ser feitas pela internet na plataforma da UNASUS, no endereço acesso.unasus.gov.br.
1: 3 em cada 10 estudantes de 13 a 17 anos se sentem tristes sempre ou na maioria das vezes.
0: E 18,5% dos jovens pensam que a vida não vale a pena ser vivida. É o que aponta o IBGE.
1: Para criar um espaço de escuta e encaminhar esses adolescentes ao atendimento psicossocial no SUS, os jovens contam com a rede Pode Falar.
4: Um canal de escuta acolhedora e sem julgamentos. Essa é a rede Pode Falar, que atende adolescentes e jovens de 13 a 24 anos em emergências psíquicas e emocionais. De acordo com o IBGE, 3 em cada 10 estudantes de 13 a 17 anos se sentem tristes sempre ou na maioria das vezes. 42,9% dos alunos responderam que se sentem irritados, nervosos ou mal-humorados por qualquer coisa. 18,5% pensam sempre ou na maioria das vezes que a vida não vale a pena ser vivida. Os dados são da Pesquisa Nacional de Saúde Escolar, divulgados esse ano. A Rede Pode Falar é um canal gratuito e anônimo que pode ser acessado pelo celular de maneira fácil, rápida e simples. A vice-coordenadora Marina Oliveira fala sobre a importância do projeto.
5: Ele usa a internet, né, usa a possibilidade do online para chegar a adolescentes do Brasil inteiro. E, ao mesmo tempo, ele facilita a escuta acolhedora desses adolescentes jovens, né? Por ter esse sigilo e essa coisa anônima, garantida, ela fica muito mais à vontade para se abrir.
4: Atualmente, 20 instituições compõem a rede Pode Falar em todo o país. As equipes de atendimento são formadas por estudantes de graduação de diversas áreas do conhecimento que são supervisionados por docentes. Todos eles passam por um processo contínuo de formação em saúde mental. Lucas Bonfim, de 31 anos, é um dos atendentes. Estudante de engenharia química na Universidade Federal de Sergipe, ele integra a equipe desde o início deste ano. Mesmo o curso não sendo da área da saúde, ele acredita que o trabalho complementa a sua formação e fala sobre a importância importância da experiência de escuta.
6: O objetivo do projeto realmente é escutar, a gente conseguir acolher e escutar o que a pessoa tem a falar.
4: A Rede Pode Falar funciona como uma espécie de porta de entrada digital para o atendimento psicossocial do SUS, como explica o diretor do Departamento de Saúde Mental, Álcool e Outras Drogas do Ministério da Saúde, Marcelo Kimati.
7: Ele pode criar uma porta de entrada da mesma forma que a gente criou com pessoas com problemas com jogos e apostas, que ela é feita em pequena escala, mas que ele é muito bem avaliado, ele é muito bem sucedido onde ele é aplicado, e articular isso à rede de atenção psicossocial.
4: A Rede Pode Falar está disponível pelo site podefalar.org.br e também pelo WhatsApp ou Telegram. Com locução de Edinaldo Júnior, reportagem Luciana Colares de Holanda.
0: O telefone para atendimento no WhatsApp é o 6199-660-8843.
1: E no Telegram, o nome de usuário é @podefalar.
0: E está disponível na plataforma da Universidade Aberta do SUS, curso em saúde de populações expostas a agrotóxicos.
1: A formação é feita à distância e voltada a profissionais do Sistema Único de Saúde e a demais interessados no tema.
0: O curso reúne conteúdos sobre vigilância em saúde, incluindo identificação e monitoramento de situações de exposição a agrotóxicos.
1: As inscrições podem ser realizadas diretamente na plataforma da universidade no endereço unasus.gov.br.
0: Para muita gente, viajar de avião pode ser sinônimo de comodidade, mas...
1: Mas, para outras pessoas, o transporte aéreo pode resultar em muita dor de cabeça.
0: Por isso, a Agência Nacional de Aviação Civil criou uma plataforma para registrar reclamações sobre serviços prestados pelas empresas aéreas.
8: Quem precisar registrar uma reclamação sobre serviços prestados por empresas aéreas pode utilizar a plataforma ANAC Passageiro. O acesso é feito com uma conta gov.br e permite enviar manifestações à Agência Nacional de Aviação Civil, ANAC, acompanhar o andamento do atendimento e avaliar a resposta apresentada pela empresa. Durante o processo, a reclamação é encaminhada à companhia aérea, que responde ao passageiro dentro do prazo previsto pela regulamentação da ANAC. O sistema também permite a troca de informações entre as partes até a conclusão do atendimento. Além do registro de reclamações, a plataforma disponibiliza um painel público com indicadores sobre atendimento das empresas participantes. Os usuários podem consultar informações por companhia aérea, período e nacionalidade da empresa, além dos assuntos mais frequentes registrados pelos passageiros. Dilson Santa Fé, para a Voz do Brasil.
1: Agora, o cidadão pode conhecer mais sobre seus direitos na hora de ir às compras.
0: A Secretaria Nacional do Consumidor está com inscrições abertas para mais de 30 cursos gratuitos e totalmente online.
9: A iniciativa, realizada em parceria com a Universidade de Brasília, busca ampliar o acesso à informação e fortalecer a proteção dos direitos do consumidor. Entre os temas disponíveis estão práticas abusivas, proteção contratual, proteção de dados pessoais, consumo seguro, educação financeira e prevenção ao superendividamento. A coordenadora da Escola Nacional de Defesa do Consumidor, Ana Cláudia Santana, destaca que os cursos são uma oportunidade de formar cidadãos com um padrão de consumo mais consciente.
10: A plataforma é disponível para pessoas a partir de 16 anos, então é uma possibilidade de que na descoberta, né, ali da sua identidade, da sua cidadania, ela consiga descobrir de forma consciente a utilização, né, dos seus recursos financeiros.
9: Um dos destaques é o curso voltado para as bets, que vai abordar os direitos dos consumidores diante do mercado regulado de apostas de cota fixa e os impactos das novas relações de consumo envolvendo o setor. Para Ana Cláudia Santana, o crescimento das plataformas de apostas virtuais trouxe a necessidade do cidadão se informar e conhecer os riscos que envolvem a prática.
10: Temos o curso de bets, né, de capacitação para conhecer qual a funcionalidade dessa, e o registro legal dessas empresas que estão crescendo aí cada vez mais e de forma ilegal, então a gente precisa saber fazer isso. O crescimento é absurdo, a comunicação com o cidadão para que a utilização desses aplicativos de jogos sejam conscientes, né, informe do risco.
9: As inscrições estão abertas até 20 de julho pelo portal da Escola Nacional de Defesa do Consumidor. Os cursos são online e gratuitos e as aulas começam no dia 27 deste mês. Reportagem Thaís de Araújo.
1: Lembrando, as inscrições devem ser feitas na plataforma da Escola Nacional de Defesa do Consumidor, no endereço eaddefesadoconsumidor.mj.gov.br.
0: Ajuda humanitária. Brasil envia carregamento com vacinas à Venezuela para vítimas de terremoto.
1: Repórter Lucília Araújo tem mais informações.
11: Uma remessa com 350 mil doses de vacinas foi enviada no último sábado, dia 4, à Venezuela, para apoiar as ações de resposta em saúde após os terremotos que atingiram o país. A carga reúne 100 mil doses da vacina contra a febre amarela e 250 mil doses da vacina contra a raiva canina, destinadas ao controle de doenças em situações de emergência. Segundo o Ministério da Saúde, as vacinas enviadas não comprometem o abastecimento do Sistema Único de Saúde, o SUS. O transporte foi realizado em voo humanitário com chegada neste domingo, dia 5, para distribuição das doses. Desde o dia 24 de junho, foram confirmados 2.645 mortos e 12.666 feridos. O governo venezuelano já registrou 86.117 famílias afetadas e 15.050 desalojadas. Até agora, 885 edifícios foram afetados e outros 189 desabaram. Lucília Araújo para a Voz do Brasil.
0: Na época de reprodução dos peixes, a pesca é proibida para garantir a preservação das espécies.
1: Durante o período que é chamado de defeso, os pescadores têm direito a um seguro.
0: O pagamento tem início amanhã.
12: O Instituto Nacional do Seguro Social, o INSS, começa no dia 7 de julho o pagamento do seguro defeso para mais de 149.500 pescadores artesanais. Os benefícios referentes aos períodos de defeso anteriores a 2026 vão ser depositados em parcela única para quem já teve o direito reconhecido. Os pescadores que aguardavam apenas a liberação dos recursos podem consultar a situação do pagamento pelo aplicativo Carteira de Trabalho Digital ou pelo portal Emprega Brasil. Já quem ainda tem o pedido em análise, deve acompanhar o processo pelo Meu INSS ou pela Central 135. Os benefícios aprovados posteriormente vão ser pagos nos próximos lotes. Claudimário Carvalho para a Voz do Brasil.
1: Estão abertos 5 editais do CNPq voltados para a equidade étnica, de raça e de gênero.
0: As chamadas também incentivam a produção de conhecimento sobre desigualdades.
1: Saiba quem pode participar e até quando é possível se inscrever na reportagem de Graziele Bezerra.
13: O Conselho Nacional de Desenvolvimento Científico e Tecnológico, CNPq, está com 5 chamadas públicas abertas, além de 2 projetos voltados ao tema da equidade étnica, racial e de gênero na ciência brasileira. O presidente do CNPq, Olival Freire Júnior, destacou o conteúdo dos editais.
14: E esses 5 editais, eles têm muito de ações tipicamente educacionais voltadas para a inclusão na área de ciência, tecnologia, engenharia, mas tem algumas ações que são voltadas especificamente para a produção de mais conhecimento, conhecimento novo, conhecimento de qualidade sobre esses problemas que têm que ser enfrentados, tanto quanto os problemas de saúde pública, os problemas do petróleo, os problemas da agricultura e tantos outros.
13: Com inscrições abertas até 10 de agosto, a chamada pública Asas para o Futuro é voltada para a inserção de mulheres de 15 a 29 anos no mercado de trabalho. Já a segunda edição da chamada Atlânticas está com inscrições até 30 de setembro e concederá bolsas no exterior para cientistas negras, indígenas, quilombolas e ciganas. Em outra vertente, o projeto projeto Inspiração é destinado à formação de jovens negras na área da indústria da energia. O programa Lélia Gonçalves vai financiar pesquisas sobre desigualdades étnico-raciais. Também há um edital para fortalecer o Sistema Nacional de Promoção da Igualdade Racial. Serão desenvolvidos ainda projetos voltados para a rede de pesquisa em igualdade racial e para ações afirmativas do Instituto Rio Branco, com concessão de bolsas para pessoas negras candidatas aos concursos de ingresso na diplomacia. As informações completas e os editais estão em gov.br/CNPq. Reportagem Graziele Bezerra.
0: Estão abertas as inscrições para o edital BNDES Periferias Fortes Nordeste.
1: A iniciativa é voltada a organizações da sociedade civil que atuam em favelas e comunidades periféricas da região para atender a população que vive nesses locais.
15: O objetivo é fortalecer organizações da sociedade civil e coletivos ainda não formalizados que atuam em favelas e comunidades periféricas da região. Lançado em parceria com o Instituto Eclos, o edital vai selecionar 85 iniciativas nos estados de Alagoas, Bahia, Ceará, Paraíba, Pernambuco, Piauí, Rio Grande do Norte e Sergipe. As organizações selecionadas vão participar de uma jornada de desenvolvimento institucional executada pelo Instituto Eclos, com capacitações, mentorias especializadas, apoio à formalização e acesso a recursos financeiros de até R$100 mil, no caso das organizações de pequeno porte, e de até R$300 mil para as organizações de médio porte. É o que explica a chefe do Departamento de Inclusão Produtiva e Educação do BNDES, Celina Rangel Tura.
16: Vão receber recursos para desenvolver os projetos, que os planos de negócio que vão ser construídos a partir dessa capacitação e mentoria. O recurso é livre para onde essa instituição entende que vai fortalecer institucionalmente a sua capacidade de executar melhores projetos, captar mais recursos, e aí são vários objetivos que a gente quer.
15: Podem participar do edital BNDES Periferias Fortes Nordeste, organizações sem fins lucrativos formalizadas e coletivos ainda não formalizados, desde que tenham histórico comprovado de atuação em seus territórios. As iniciativas devem promover benefícios para populações de baixa renda, principalmente em áreas como geração de emprego e renda, educação, saúde, esporte e justiça, entre outras. As inscrições estão abertas até o dia 12 de agosto no site eclos.org/periferias-fortes. Atenção para como se escreve Eclos: E-K-L-O-O-S. Reportagem André de Barros Lima.
0: A Defesa Civil Nacional reconheceu a situação de emergência em mais 77 cidades atingidas por desastres.
1: Podem obter reconhecimentos cidades que sofreram com secas ou fortes chuvas.
17: A maior parte dos municípios teve emergência declarada por estiagem. Já Icatu, no Maranhão, e Goiânia, em Pernambuco, foram castigadas por fortes chuvas, enquanto Piauí, em Minas Gerais, obteve o reconhecimento federal por queda de granizo. Cidades com reconhecimento federal de situação de emergência ou de estado de calamidade pública podem solicitar recursos ao Ministério da Integração e do Desenvolvimento Regional. A solicitação deve ser feita por meio do Sistema Integrado de Informações sobre Desastres. A Defesa Civil Nacional oferece uma série de cursos à distância para habilitar e qualificar agentes municipais e estaduais para o uso do sistema. Natália Kozlik, para a Voz do Brasil.
0: Foi autorizada a realização de concursos públicos para a Receita Federal e o Banco Central.
1: Juntas, as seleções vão oferecer 316 vagas para cargos de nível médio e superior. São 146 vagas para a Receita e 170 para o Banco Central.
0: Os editais devem ser lançados em até 6 meses.
1: O prazo mínimo entre a publicação do edital e a aplicação da primeira prova é de 2 meses.
0: E essas foram as notícias do Governo do Brasil.
1: Uma realização da Secretaria de Comunicação Social da Presidência da República.
0: Com produção da Empresa Brasil de Comunicação.
1: E agora com as notícias do Poder Judiciário e do Congresso Nacional. Boa noite.
0: Boa noite e até amanhã.
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20: Tribunais devem prestar informações ao STF sobre pagamentos a magistrados.
21: STJ nega validade a testamento por e-mail sem assinatura e sem testemunhas.
20: Defeso eleitoral impõe limites a agentes públicos a 3 meses das eleições 2026.
21: Boa noite, eu sou Arthur Filho.
20: E eu sou Walter Lima.
21: Tribunais de 6 estados e do Distrito Federal têm até 48 horas para prestar informações ao Supremo Tribunal Federal sobre pagamentos a magistrados.
20: As decisões foram tomadas em vários processos diferentes de relatoria dos ministros Alexandre de Moraes, Flávio Dino, Cristiano Zanin e Gilmar Mendes. Repórter Marcelo Della Libera.
22: No documento assinado nesta segunda-feira, os ministros determinaram que os presidentes dos Tribunais de Justiça do Distrito Federal, Goiás, Maranhão, Paraná, Rio de Janeiro, Rio Grande do Norte e Rondônia prestem informações detalhadas sobre os valores e verbas pagas a magistrados da ativa, aposentados e pensionistas nos meses de abril, maio, junho e julho deste ano, com a discriminação das verbas remuneratórias e indenizatórias. Também deverão encaminhar cópias das folhas de pagamento referentes a esse período. Nas 3 ações, os ministros citaram uma notícia divulgada pela imprensa nesta segunda-feira, segundo a qual alguns tribunais teriam autorizado pagamentos remuneratórios e indenizatórios em desacordo com os parâmetros definidos pelo Supremo. Diante dessas informações, a Corte determinou a adoção imediata de providências para verificar eventual descumprimento da própria decisão.
21: E-mail sem assinatura e sem testemunhas não pode ser reconhecido como testamento particular.
20: Essa conclusão é do STJ. Fátima Uchoa.
23: Um homem pediu a abertura, o registro e o cumprimento de suposto testamento contido em mensagem eletrônica programada para ser enviada 2 dias após a morte da remetente, que havia tirado a própria vida. No texto, ela manifestava o desejo de destinar aplicações financeiras a ele, amigo próximo, e parte dos recursos à entidade de caridade. A Justiça de São Paulo extinguiu o processo sem resolução do mérito. A 3ª turma do STJ manteve essa decisão, considerando que, embora seja possível flexibilizar algumas formalidades dos testamentos particulares para preservar a vontade do testador, isso não é possível sem assinatura ou outro meio seguro que confirme a autoria e validade do documento. O relator foi o ministro Moura Ribeiro.
21: Defesa eleitoral impõe limites a agentes públicos.
20: As regras começam a valer faltando 3 meses para as eleições 2026. Mariana Fabre.
24: Entraram em vigor no último sábado, 4 de julho, as principais restrições destinadas a agentes públicos no chamado defesa eleitoral. As regras para a administração pública buscam assegurar a igualdade de oportunidades entre as candidaturas. Está proibido nomear, contratar, dispensar sem justa causa ou transferir servidores públicos, transferir voluntariamente recursos da União aos estados e dos estados aos municípios, fazer publicidade institucional e pronunciamentos em rede de rádio e TV, contratar shows para inauguração de obras e nem comparecer a essas inaugurações. Canais oficiais também precisam omitir nomes, imagens ou slogans de autoridades que estejam em campanha eleitoral. As regras completas estão em tse.jus.br.
21: Legislação e jurisprudência trabalhista buscam combater a discriminação contra trabalhadores que sofrem com o alcoolismo. Além de comprometer o desempenho profissional, a saúde física e mental, a doença pode resultar em dispensa discriminatória.
20: Embora a dependência possa evoluir de forma silenciosa, ela causa a diminuição da produtividade, faltas repetidas sem justificativas, violência como assédio moral e agressões e aposentadoria precoce.
21: Quando a empresa tem conhecimento da condição, a demissão pode ser considerada discriminatória, de acordo com a súmula 443 do Tribunal Superior do Trabalho.
20: Só em 2025, dos mais de 522 mil processos julgados no TST, 3.641 foram sobre esta situação.
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21: A você, uma boa noite.
20: E até amanhã.
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3: Eu sou Paula Groba.
5: E eu sou Ricardo Nakaoka.
3: E estes são os destaques de hoje do Jornal do Senado, que começa agora.
5: Plenário analisa pena maior para violência sexual digital contra crianças.
3: Violência contra jornalistas nas eleições preocupa especialistas.
5: Prorrogadas MPs que tratam da taxa das blusinhas e de subsídios aos combustíveis.
3: Boa noite.
5: Boa noite.
3: Garantir mais recursos para ações voltadas à infância e à adolescência pode passar a ser uma prioridade no orçamento público.
5: A Comissão de Direitos Humanos do Senado aprovou um projeto que inclui políticas para crianças e adolescentes entre os investimentos obrigatórios das emendas de bancada estadual. Os detalhes com o repórter Rodrigo Rezende.
6: As emendas de bancadas estaduais são recursos do orçamento direcionados coletivamente por deputados e senadores de um mesmo estado para áreas consideradas prioritárias. A lei já prevê uma lista de setores preferenciais e um projeto da senadora Damares Alves, do Republicanos, do Distrito Federal, aprovado na Comissão de Direitos Humanos, inclui políticas públicas para crianças e adolescentes entre as urgências. O relator, senador Eduardo Girão, do Novo, do Ceará, foi favorável ao projeto. Ele teve seu relatório lido na CDH pelo senador astronauta Marcos Pontes, do PL de São Paulo.
7: Ao prever expressamente as políticas públicas direcionadas a crianças e adolescentes nas ações prioritárias das emendas de bancada estadual, a proposição corrige lacuna significativa e assegura a alocação de recursos indispensáveis à promoção da dignidade e desenvolvimento pleno deste grupo vulnerável.
6: O projeto segue para análise da Comissão de Assuntos Econômicos.
3: A proteção de direitos humanos de crianças e adolescentes também foi tema de um debate na comissão.
5: Os convidados discutiram medidas para aprimorar as políticas públicas voltadas à infância e à juventude. Repórter César Mendes.
25: No debate da Comissão de Direitos Humanos, Juliana de Souza Nunes, do Instituto Mãos Solidárias, que atua no Distrito Federal, contou um pouco da sua própria história de vítima de violência.
26: Eu fui abusada pelo meu padrasto. O delegado, ele me olhou e falou o seguinte para mim: você sabe que seu padrasto, ele pode sair. Sabe o que eu senti naquele momento? Que não tinha proteção.
25: A senadora Damares Alves, do Republicanos do Distrito Federal, revelou ter sido ela também vítima de violência infantil.
27: A violência que sofremos na infância, ela não nos define, são as nossas escolhas. Eu também sou sobrevivente da violência.
25: Para a juíza Cati do Prado, o maior desafio do Brasil na proteção de crianças e adolescentes é transformar o sistema normativo em direitos efetivamente vividos. Renato Godoy, do Instituto Alana, defendeu a aprovação do projeto da deputada Laura Carneiro, do PSD do Rio de Janeiro, que assegura o direito das crianças à natureza em análise na Comissão de Meio Ambiente.
3: E o Senado pode dar um novo passo no combate à violência sexual contra crianças e adolescentes na internet. Os senadores analisam nesta terça-feira um projeto que endurece as penas para esses crimes, inclusive quando há uso de inteligência artificial, e cria novos instrumentos para acelerar as investigações.
5: Outro projeto em análise no plenário nesta semana amplia a divulgação do Ligue 180, canal de atendimento e denúncia de casos de violência contra a mulher. A reportagem é de Pedro Pincer.
28: O Senado pode votar esta semana uma proposta que prevê punições mais duras para a violência sexual digital contra crianças e adolescentes, inclusive nos casos em que é utilizada a inteligência artificial. A pena atual para quem adquire, possui ou armazena material com violência sexual é de 1 a 4 anos de reclusão e multa. O projeto aumenta essa punição para 3 a 6 anos de reclusão e multa. A senadora Damares Alves, do Republicanos do Distrito Federal, deu mais detalhes.
27: Nós vamos dar com esse projeto poder aos policiais de retirar imediatamente essa live do ar. Nós vamos dar poder com esse projeto que o agente policial, o delegado, imediatamente haja na hora de identificar uma imagem no mundo online de abuso de violência sexual contra a criança e adolescente.
28: Também pode ser votada a proposta que estabelece diretrizes para as atividades de inteligência no Brasil, definindo conceitos, funções e procedimentos para obtenção, análise e disseminação de informações. Outros itens na pauta da semana tratam da transferência automática do valor da pensão alimentícia diretamente para a conta do beneficiário ou do seu representante legal, da obrigatoriedade da divulgação do serviço telefônico de denúncias de violência contra a mulher, o Ligue 180, e de um acordo de coprodução cinematográfica entre Brasil e China.
3: E o presidente do Senado, Davi Alcolumbre, prorrogou por mais 60 dias a validade de duas medidas provisórias editadas pelo governo federal. Uma delas acaba com o imposto de importação sobre compras internacionais de até $50, conhecido como taxa das blusinhas.
5: A outra concede subvenções a produtores e importadores de combustíveis derivados de petróleo. Com a prorrogação, o Congresso terá até o fim de setembro para votar as duas propostas.
3: A segurança dos jornalistas na cobertura das eleições gerais de 2026 foi debatida no Conselho de Comunicação Social do Congresso.
5: A audiência destacou as medidas de proteção desses profissionais. Repórter Patrícia Oliveira.
4: Os participantes enfatizaram o ambiente hostil que marca a atuação da imprensa nesse período dentro e fora das redes sociais. Entre 2010 e 2022, ao menos 35 jornalistas foram assassinados no Brasil. O repórter Pedro Rafael Vilela destacou que nas coberturas eleitorais, muitas ameaças partem dos próprios políticos e assessores.
8: É retirar assuntos da agenda pública por meio da intimidação. Por isso que a violência contra jornalistas tem essa dimensão política, né? Ela busca restringir a circulação de informações de interesse coletivo.
4: Daniele Reis, do Observatório da Violência contra Jornalistas, detalhou o protocolo de recebimento de denúncias e investigação dos crimes.
9: Ele institui procedimentos de preservação de prova, inclusive as provas digitais, de escuta adequada, de sigilo das fontes, com vistas à redução da impunidade.
4: Para registrar violações à liberdade de imprensa, as denúncias podem ser enviadas diretamente pelos canais oficiais do Ministério da Justiça e Segurança Pública.
3: O senador Eduardo Girão, do Novo do Ceará, defendeu a revisão da legislação sobre as bets e medidas mais rígidas para conter a expansão das apostas. Segundo ele, o crescimento do setor tem provocado graves impactos sociais e econômicos e a proibição da atividade seria a forma mais eficaz de proteger a população.
5: Os impactos das apostas esportivas no Brasil foram debatidos em audiência pública conjunta das Comissões de Direitos Humanos e de Assuntos Sociais. De acordo com o parlamentar, o encontro reuniu representantes do governo, especialistas e entidades da sociedade civil para discutir medidas de enfrentamento aos prejuízos causados pelas bets.
10: Infelizmente, falta de aviso não foi. Nós votamos contra, fomos minoria, mas temos que consertar. O Senado tem que consertar isso, no meu modo de entender, proibindo a jogatina, qualquer que seja, no nosso território nacional.
3: Já o senador Romário, do PL do Rio de Janeiro, defendeu por videoconferência a aprovação da PEC, que acaba com a escala de trabalho 6-1.
5: O parlamentar, que acompanha a Copa do Mundo nos Estados Unidos, disse que não se licenciou do mandato para poder votar a favor da proposta, caso ela entre na pauta do plenário do Senado.
3: Todos os anos, milhares de peregrinos percorrem a pé ou de bicicleta o caminho da fé em direção ao Santuário de Aparecida. Agora, esse percurso passa a ter reconhecimento oficial como roteiro turístico.
5: A lei sancionada pelo governo e de autoria do senador astronauta Marcos Pontes fortalece o turismo religioso, cultural e rural em mais de 70 cidades de Minas Gerais e São Paulo. Os detalhes com o repórter Henrique Nascimento.
11: O caminho da fé agora é reconhecido
0: estabelecido oficialmente como roteiro turístico. A rota reúne mais de 70 cidades de Minas Gerais e de São Paulo e tem como destino o Santuário Nacional de Nossa Senhora Aparecida, em Aparecida, no interior paulista. A lei teve origem em projeto do senador astronauta Marcos Pontes, do PL de São Paulo. Para ele, o reconhecimento pode atrair investimentos e melhorar a estrutura para os peregrinos.
1: Isso vai atrair investimentos para essas cidades, mais negócios, mais possibilidades de desenvolvimento. Nós vemos na Europa o caminho de Compostela e por que não a gente ter todo esse desenvolvimento no nosso país também.
0: O ramal principal começa em Águas da Prata, passa por cidades mineiras e paulistas e segue até Aparecida. Segundo a Polícia Rodoviária Federal, cerca de 39 mil romeiros passaram pela rodovia Presidente Dutra em 2025, no feriado de Nossa Senhora Aparecida.
5: Com edição de Paula Groba e trabalhos técnicos de João Lira, o Jornal do Senado fica por aqui. Acompanhe agora as notícias da Câmara dos Deputados. Boa noite.
3: Boa noite e até amanhã.
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11: Avança a proposta sobre adaptação de moradias às pessoas com deficiência.
12: Comissão aprova prioridade para cidades atingidas por eventos climáticos.
11: Deputados analisam criação de Força Nacional para o combate a desastres.
13: Boa noite. Projeto que institui agrupamento especial de bombeiros para combater catástrofes avança na Câmara. A repórter Maria Neves tem as informações.
14: A Comissão de Segurança Pública da Câmara aprovou o projeto do deputado Lúcio Moschini, de Rondônia, que institui uma Força Nacional Integrada de Combate a Emergências. Essa força será composta por bombeiros militares estaduais que deverão receber treinamento especializado para enfrentar qualquer tipo de desastre. Pelo texto aprovado, a Mobilização Nacional de Resposta Integrada em Desastres funcionará em regime de cooperação entre a União e os Estados. Assim como ocorre atualmente com a Força Nacional de Segurança Pública, a Unidade Especial de Bombeiros deverá ser acionada pelo governador do estado atingido pela catástrofe. A atuação do grupo também poderá ser solicitada por um ministro de Estado. Como explica Lúcio Moschini, o objetivo da proposta é equipar o país com um grupo de socorro treinado e com comando centralizado, capaz de dar respostas rápidas em casos de emergências.
15: Essa instituição, ela tem que ter CNPJ, ela tem que ter estrutura organizacional, ela tem que ter treinamento, tem que ter comandante e não precisa fazer nenhum concurso. Basta que os estados se habilitem para fazer parte dessa Força Nacional, envie seus membros. Esses membros serão treinados dentro de uma instituição totalmente regulamentada, com hierarquia, e quando sim houver a necessidade, essa Força Nacional será acionada, vai tomar as providências necessárias de acordo com o desastre.
14: Ainda de acordo com o projeto aprovado, a gestão e o treinamento do grupo serão compartilhados entre os Ministérios da Integração, do Meio Ambiente e da Justiça e Segurança Pública. O financiamento virá de recursos do Fundo Nacional de Segurança Pública, do orçamento do PrevFogo, que é o Centro Nacional de Prevenção e Combate aos Incêndios Florestais e do Sistema Nacional de Defesa Civil. Na Comissão de Segurança Pública, o relator, deputado delegado Bruno Lima, de São Paulo, promoveu pequenas mudanças no texto. Dentre elas, alterou o nome do Grupamento Especial de Bombeiros. O texto inicial previa Brigada de Mobilização Nacional. Foi o relator que propôs renomear o grupo para Mobilização Nacional de Resposta Integrada em Desastres. Segundo o delegado Bruno Lima, a alteração visa adequar a iniciativa à realidade federativa e ao Sistema Nacional de Proteção e Defesa Civil. O projeto ainda passará pela análise de 4 comissões da Câmara. Se aprovado, terá de passar também pelo Senado antes de virar lei. Da Rádio Câmara de Brasília, Maria Neves. Música.
2: Meio Ambiente.
16: Comissão aprova a proposta que prioriza municípios atingidos por desastre climático em emendas de bancadas. Vamos saber mais sobre a matéria com a repórter Júlia Lopes.
17: A Comissão de Integração Nacional e Desenvolvimento Regional da Câmara dos Deputados aprovou o projeto de lei complementar que determina prioridade nas emendas de bancada estadual ao orçamento federal para os municípios atingidos por calamidades climáticas reconhecidas pela Defesa Civil Estadual nos últimos 5 anos. As emendas de bancada são destinadas a projetos estruturantes nos estados e no Distrito Federal. Pelo texto aprovado, os recursos poderão ser direcionados a obras de infraestrutura mais resilientes, com uso de tecnologias inovadoras, sistemas eficientes de drenagem, materiais mais duráveis e soluções de energia limpa, reduzindo os impactos de eventos climáticos extremos. O relator do projeto, o deputado Gabriel Nunes, do PSD da Bahia, destacou a importância da correta distribuição desses recursos para fortalecer os municípios mais vulneráveis.
18: Os municípios afetados com problemas climáticos têm diversos problemas para enfrentar. E, naturalmente, a celeridade dos recursos faz com que os prefeitos possam planejar, né, a reconstrução do seu município, possa fazer com que os recursos cheguem na ponta.
17: A proposta também ressalta que infraestruturas adaptadas às novas realidades climáticas ajudam a proteger vidas e patrimônios, além de atrair investimentos, gerar empregos e fortalecer o desenvolvimento local. Em janeiro deste ano, o Ministério da Integração e do Desenvolvimento Regional reconheceu a situação de emergência em 137 cidades afetadas por desastres, como estiagem, seca, vendavais, granizo, inundações e incêndios florestais. O Ministério lembra que municípios com reconhecimento federal de emergência ou calamidade pública podem solicitar recursos para ações de defesa civil por meio do Sistema Integrado de Informações sobre Desastres. A proposta altera a Lei Complementar 210 de 2024, que trata da apresentação e execução das emendas ao orçamento, e agora segue para análise na Comissão de Finanças e Tributação. Da Rádio Câmara de Brasília, Júlia Lopes.
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2: Ciência e tecnologia.
13: Helder Salomão, do PT do Espírito Santo, manifesta apoio ao projeto que proíbe as apostas esportivas online, conhecidas como bets. O parlamentar alega que esse tipo de jogo provoca endividamento, dependência psicológica e problemas de saúde mental.
16: Na avaliação de Helder Salomão, a regulamentação das plataformas digitais é um passo importante para combater práticas que prejudicam as famílias brasileiras. Para ele, a regulação das redes sociais não restringe a liberdade de expressão, mas coíbe o cometimento de crimes digitais.
13: Sargento Faur, do PL do Paraná, também critica as apostas online e ressalta que votou contra a proposta que regulamentou o setor. Segundo o parlamentar, as bets provocam o endividamento e prejuízos financeiros para muitas famílias brasileiras.
16: Sargento Faur alerta ainda para os riscos do jogo compulsivo. O deputado orienta pessoas com sinais de dependência a buscar ajuda profissional.
2: Educação.
13: Ranieri Paulino, do Republicanos, defende a criação da Universidade Federal do Brejo, com sede em Guarabira, na Paraíba. Segundo ele, a instituição atenderia uma demanda histórica da região e pode ampliar o acesso ao ensino superior público, além de impulsionar o desenvolvimento local.
16: Ranieri Paulino propõe ainda que o Hospital Regional Antônio Paulino Filho funcione como hospital-escola. Ele argumenta que a iniciativa contribui para qualificar o atendimento no SUS e ampliar a oferta de médicos e enfermeiros no interior da Paraíba.
2: Habitação.
13: Comissão da Câmara aprova a proposta que prioriza a adaptação de moradias para pessoas com deficiência em programas habitacionais. A repórter Sofia Peçanha tem mais informações sobre a iniciativa.
6: A Comissão de Defesa dos Direitos das Pessoas com Deficiência aprovou o projeto que sugere moradias extras para pessoas com deficiência em caso de alta demanda em programas habitacionais. A proposta altera o Estatuto da Pessoa com Deficiência, que anteriormente priorizava a pessoa com deficiência ou seu responsável na aquisição de imóvel para moradia própria, sendo reservados no mínimo 3% das unidades habitacionais. O autor do projeto, o deputado Fausto Júnior, do União do Amazonas, entende que não se trata apenas do direito à moradia, mas sim do direito à moradia digna, ou seja, um lar que seja seguro, saudável, habitável e acessível em todos os aspectos. O projeto sugere que a alteração não modifica o percentual mínimo de 3% estabelecido por lei, já que cada programa habitacional apresenta demandas específicas. O texto alerta que o aumento desse percentual poderia gerar custos desnecessários aos entes federativos, sem garantir que todas as necessidades fossem efetivamente atendidas. Dessa forma, a medida propõe que, caso haja demanda superior ao mínimo estabelecido, o responsável pelo programa habitacional promova as adaptações necessárias em unidades já construídas ou em construção, garantindo assim que todas as pessoas com deficiência interessadas sejam atendidas. O deputado Duarte Júnior, do Maranhão, relator na comissão, reforçou que, em relação a edificações multifamiliares, o Estatuto já prevê que a pessoa com deficiência e seu responsável tenham acessibilidade garantida nas áreas de uso comum e nas unidades habitacionais.
7: Garantir que essas construções sejam acessíveis. Mais recentemente, a gente aprovou algumas alterações no programa Minha Casa Minha Vida e um ponto que foi inserido foi exatamente esse, para que tivesse a certeza inequívoca de que essas construções fossem acessíveis e as pessoas com deficiência, no caso das moradias verticais, nos prédios, pudessem ter ali os primeiros andares, os térreos, priorização das pessoas com deficiência.
6: O direito à moradia é um direito social assegurado pela Constituição Federal e pela Declaração Universal dos Direitos Humanos da ONU, que abrange diversos fatores, como habitabilidade, acessibilidade, localização adequada, infraestrutura, dentre outros. Agora, o projeto que sugere moradias extras para pessoas com deficiência em caso de alta demanda em programas habitacionais segue para a Comissão de Constituição e Justiça. Da Rádio Câmara de Brasília, Sofia Peçanha.
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23: Votação.
24: Fernanda Melchiona, do PSOL do Rio Grande do Sul, critica parte da oposição por obstruir a votação do projeto que tipifica o crime de misoginia. A deputada considera que a medida é um instrumento de combate à violência e ao discurso de ódio contra as mulheres.
13: Fernanda Melchiona também cobra o avanço de outras pautas em tramitação no Congresso, como a instalação da CPMI sobre o Banco Master e a votação do projeto que prevê a redução da escala de trabalho. Para ela, essas propostas respondem a demandas relevantes da sociedade.
24: Ismael, do PL de Santa Catarina, manifesta preocupação com a proposta que cria o crime de misoginia. Na avaliação do deputado, a redação da proposta pode gerar interpretações amplas e afetar direitos como a liberdade de expressão religiosa, de consciência e de ensino.
13: Ismael defende, então, o fortalecimento das políticas de prevenção e enfrentamento à violência contra as mulheres, com ampliação da rede de acolhimento, capacitação de agentes públicos, produção de dados, apoio às vítimas e campanhas de conscientização.
24: Carla Dixon, do PL do Rio Grande do Norte, defende projeto que cria o auxílio financeiro mensal para mães atípicas. Na explicação da deputada, a medida oferece apoio financeiro às mães que deixam o trabalho para cuidar de filhos que exigem acompanhamento permanente.
13: Carla Dixon acrescenta que o benefício seria concedido independentemente do benefício de prestação continuada, o BPC. Para ela, a medida reconhece as dificuldades enfrentadas pelas famílias atípicas e amplia a rede de proteção a essas mães.
23: Transportes.
24: Carros com mais de 5 anos de fabricação poderão ser obrigados a passar por vistoria periódica. O repórter José Carlos Oliveira tem detalhes da proposta.
0: A Câmara dos Deputados analisa o projeto de lei que estabelece a vistoria veicular periódica para carros com mais de 5 anos de fabricação. Atualmente, essa vistoria é exigida apenas em ocasiões específicas, como durante a venda do veículo. A proposta consolida no Código de Trânsito Brasileiro várias regras que hoje estão dispersas em resoluções do CONTRAN, o Conselho Nacional de Trânsito. A vistoria passaria a integrar a verificação de itens de segurança com o controle de emissão de poluentes e ruídos. Também seria exigida em casos de recuperação de veículo roubado e suspeita de clonagem. A condução de veículo sem vistoria obrigatória ou com laudo de reprovação se tornaria infração grave na carteira de habilitação com multa de R$ 195,00 e retenção do carro até a regularização. A proposta é do deputado Fausto Pinato, que rebate algumas críticas que o texto recebeu nas redes sociais.
1: Quando eu propus esse projeto, a intenção nunca foi onerar o cidadão mais pobre ou mais rico. O problema é que eu mexi numa ferida sem querer, né? Ter um comércio de autopeça de carros mais velhos nisso e mexeu com pessoas realmente que está ligada ao crime organizado, principalmente na questão de autopeça e roubo de veículos. Então eu queria dizer ao cidadão, aquele cidadão mais pobre não onera nada.
0: A proposta de vistoria periódica para veículos com mais de 5 anos de fabricação foi aprovada na Comissão de Viação e Transporte, com ajustes feitos pelo relator deputado Cezinha de Madureira, do PSD de São Paulo. O texto está em análise agora na Comissão de Constituição e Justiça. Da Rádio Câmara de Brasília, José Carlos Oliveira.
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23: Justiça.
13: Projeto de Paulo Soares, do Podemos de São Paulo, endurece o combate à corrupção sistêmica. A proposta, segundo ele, prevê a responsabilização de agentes públicos e de pessoas envolvidas em esquemas de corrupção, com penas que podem chegar a 20 anos de prisão.
24: O parlamentar afirma que a iniciativa fortalece os mecanismos de transparência e fiscalização no poder público. Paulo Soares também defende a apuração de denúncias de corrupção e diz que pretende atuar no Congresso em defesa do combate aos desvios de recursos públicos.
13: Chico Alencar, do PSOL do Rio de Janeiro, sugere o endurecimento das regras sobre a guarda de dinheiro em espécie por agentes públicos. O deputado sustenta que valores elevados encontrados em operações policiais levantam suspeitas sobre a origem dos recursos.
24: Para Chico Alencar, a manutenção de grandes quantias de dinheiro em espécie, principalmente em períodos eleitorais, compromete a transparência da administração pública. Ele considera que a medida fortalece o combate à corrupção e aumenta a transparência na atuação de agentes públicos.
13: O Tony de Paula, do PSD do Rio de Janeiro, defende as investigações sobre supostos recursos do Banco Master destinados ao financiamento de um filme sobre Jair Bolsonaro. Ele diz que é necessário esclarecer a origem, a destinação e a aplicação dos valores envolvidos.
24: O Tony de Paula reforça que as investigações devem alcançar todos os agentes políticos, independentemente de posicionamento ideológico. Ele também manifesta confiança na condução do caso pelo ministro André Mendonça e defende a transparência na apuração dos fatos.
23: Segurança Pública.
13: Messias Donato, do União do Espírito Santo, defende o enquadramento das facções criminosas, como o PCC e o Comando Vermelho, como organizações terroristas, frente à decisão do governo estadunidense de sancionar cidadãos e empresas brasileiras ligadas a esses grupos.
24: Na opinião de Messias Donato, a medida é urgente para sufocar os negócios ilícitos dessas organizações no país. O congressista critica ainda a relutância do governo brasileiro em classificar como terrorismo as táticas de pânico e de submissão que esses grupos impõem à sociedade.
13: Termina agora o Jornal Câmara dos Deputados, produzido pela Rádio Câmara, com trabalhos técnicos de Everson Urani e apresentação de Val Monteiro e Márcio Aquilissardi. Uma boa noite para você.
24: Você fica com as notícias do Tribunal de Contas da União. Boa noite.
23: Minuto do TCU.
3: O Tribunal de Contas da União avaliou o serviço digital de seguro-desemprego para trabalhadores formais. A auditoria identificou limitações no atendimento ao público, demora na análise de recursos e falhas de integração entre sistemas. O tribunal constatou que empregadores precisam inserir os mesmos dados no Empregador Web e no E-Social, duas plataformas do governo usadas para registrar informações trabalhistas. Essa duplicidade aumenta o risco de erro e pode dificultar o acesso de trabalhadores.
5: Hora certa, 8 horas. 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

0: Muito boa noite, eu sou Pedro de Lima e a partir de agora você confere aqui na Cedro FM o programa Show da Noite. 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
0: Vamos começar ouvindo os Meirelles cantando a música Como é Leve Amar.

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0: Bom demais, ouvimos Restart cantando a música Levo Comigo. Também ouvimos Ananda cantando a música Você é Mesmo Tão Melhor Que Eu. E por primeiro ouvimos Os Meirelles cantando Como é Leve Amar. 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

0: Hora certa, 8 horas e 19 minutos. 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

Bom demais, ouvimos Léo Roots cantando Te Amo Cada Vez Mais. Também ouvimos na programação, por primeiro, Tiaguinho, Um Dia de Domingo. 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Vamos ouvir agora a Capital Inicial, cantando a música Seja o Céu.

Hora certa, 8 horas e 32 minutos, hora certa Sicredi. 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
4: Vamos ouvir agora Armandinho, Pela Cor do Teu Olho.

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Energia boa demais. Que bom que todo dia vai ser sempre assim. Muito obrigado.

0: Bom demais, ouvimos Jota Quest cantando a música Sempre Assim, também ouvimos Dux com Você é Melhor, e ouvimos por primeiro Armandinho, Pela Cor do Teu Olho, ouvimos no oferecimento de X Gaúcho Cedro.
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0: Hora certa, 8 horas e 53 minutos. 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
0: Vamos ouvir agora De Propósito cantando Tô Sentindo Falta.